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2: E aí, grupo? 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
1: Quero aproveitar para desejar um feliz Dia das Mães a todas as ouvintes da Nativa FM.
2: Isso, a todas as mamães que estão ouvindo a gente, que estão curtindo. Aliás, a gente queria que hoje elas participassem também nessa primeira hora, né?
1: É verdade, gente. É a nossa maneira de homenagear essas mães, hein?
2: Então, você que é mãe, atenção, a gente não vai identificar você, não se preocupe. Você está com algum problema, alguma dúvida, você quer tirar essa dúvida com o meu conselheiro, que agora é seu conselheiro também, então aproveita. 9198-441-6545, hoje nós temos o André colaborando com a gente.
1: Coisa boa, seja bem-vindo, André.
2: Já temos já o primeiro ouvinte, já temos a primeira borboleta aqui, viu, meu conselheiro?
1: Muito bom. Alô, minha borboleta, tudo bem contigo?
3: Alô, tudo bem?
2: Que borboleta alegria. Mãe, hein?
1: É mãe?
2: É mãe, né?
3: Isso.
1: Ó, meu anjo, feliz Dia das Mães pra você, que alegria estar aqui com você hoje, seja muito bem-vinda. E hoje é o seu momento de fazer a sua perguntinha aqui para o seu conselheiro.
3: Certo. Meu conselheiro...
1: não vai falar nem obrigado?
3: Obrigado.
1: Sem moral, hein? Vamos lá, meu anjo.
3: Se acha o máximo, sou sua fã, tá?
1: Que legal, obrigado.
3: Faz um ano que eu tô separada e entre idas e vindas eu me machuquei muito, fui muito traída, né? Então não consegui gostar de ninguém, tipo, meu coração está fechado.
1: Certo. E
3: queria saber como faço pra
2: abrir o coração, é isso?
3: Isso.
2: Pra se envolver de novo com alguém.
3: Mas tenho medo.
1: Então, meu anjo, você quer ficar assim pelo resto da sua vida ou você quer se relacionar de novo, amar e ser amada?
3: Isso, quero amar e ser amada, mereço.
1: Então, mas você tem que ir com medo mesmo. O que que acontece? Esse medo, essa trava, é um mecanismo de defesa do nosso cérebro. Como a gente passa por um desconforto, o nosso cérebro tenta o tempo todo nos proteger de se arriscar, de amar, de ser amado de novo, porque a sua mente, ela associou amor, se relacionar, a se machucar. É igual academia, por exemplo. O que que você acha que dá mais prazer? Acordar cedo e treinar, puxar peso, ou dormir até mais tarde um pouquinho, comendo uma coisa gostosa?
3: Acordar cedo e puxar peso.
1: Esse é mais difícil, não é?
3: É.
1: Mas o que que a nossa mente tenta fazer o tempo todo?
3: Procurar o mais fácil, né?
1: Procurar o mais fácil. A mesma coisa acontece com o relacionamento. Como se relacionar para sua mente se tornou algo que é difícil, a sua mente o tempo todo, ela vai tentar fazer você evitar se conectar com alguém, se movimentar, e o resultado disso é você ficar estagnada. Por quê? Porque esse mesmo mecanismo que te protege também te impede de viver coisas incríveis, entendeu?
3: Entendi.
1: Qual é o próximo passo agora? O que que você precisa fazer para voltar a amar e ser amada de novo?
2: Borboleta?
3: Oi, pior que eu não sei. Assim,
1: você tá refletindo? Você tá refletindo?
2: Você tá pensando. Sim. O que ela vai fazer?
3: Pensando, né?
1: Meu anjo, o que você tem que fazer é se movimentar. Dar oportunidade para outras pessoas, sair, conhecer gente nova, conversar com aquelas pessoas que tentam falar com você. Essa é a única maneira de você amar e ser amada. Agora, se você ficar o tempo todo só reclamando, ai, não sei o que fazer, ai, não sei, eu não tenho medo, aí você vai ficar onde você

0: movimentar. As coisas acontecem para quem se movimenta, entendeu?
1: Entendi.
0: Certinho?
1: Certinho.
0: Meu anjo, eu adorei falar com você. Feliz Dia das Mães, mais uma vez.
1: Obrigada.
0: Beijão e continua com a gente, viu?
1: Obrigado, Deus abençoe.
0: Fiz, tchau, tchau.
2: Amém. Obrigado por estar participando. Se você é mãe, hoje, já que é o Dia das Mães, né? A noite do Central do Amor das Mães, você pode fazer a sua pergunta. Muitas mães têm dúvidas sobre todos os assuntos, principalmente os assuntos amorosos, né?
0: É o que mais tem indo.
2: É verdade. E como, se você é mãe, por exemplo, se você está solo, que tem muita mãe que hoje já não tem mais um parceiro, né? Uma parceira. Você pode, de repente, você tem alguma dúvida, você está assim, se fechou para o amor, esse é o momento de você abrir o seu coração, contar a sua história, que o meu conselheiro Guilherme Machado está aqui justamente para ajudar você.
0: É isso aí.
2: Aproveitar o Central do Amor para ajudar você. Então ligue, participe ao vivo com a gente, 9198-441-6545. Tem, olha, e pode mandar, inclusive, nós estamos ao vivo no YouTube, youtube.com, aí você entra no Rede Nativa Oficial. Lá nós temos o nosso chat, que você pode inclusive fazer a pergunta por lá também. Aí você já se cadastra no canal da Nativa, na rede oficial, Rede Nativa Oficial. Você dá like e compartilha também, tá bom? Várias perguntas, você pode deixar sua pergunta aqui para o meu conselheiro responder. Ele vai respondendo na medida do possível, mas participe, você que
0: está aqui. E a galera do YouTube, como é que tá a galera do YouTube aí?
2: É, o pessoal tá chegando aqui, era a Maria José, Moisés Ribeiro, a Lucimara Aparecida, boa noite, gente. Deixa eu ver quem mais. O Moisés tá aqui, ó, Jaqueline Nascimento, boa noite, tô ansiosa.
0: Boa noite, Jaqueline.
2: Tá ansiosa também.
0: Quem é mamãe aí? Comenta assim, sou mãe, pra gente saber.
2: Isso, comenta, a gente vai ler sua pergunta, você pode, fica à vontade. Qual é a mãe que não tem dúvida sobre relacionamento amoroso? Mesmo que você esteja bem, esteja casada, não tem problema nenhum. De repente, em algum momento da sua relação, do seu relacionamento, você teve alguma dúvida, alguma questão que não ficou totalmente, né, explicada e respondida. E agora o meu conselheiro vai responder para você. Já temos mais uma mãe na linha?
0: Coisa boa. Alô, mamãe, tudo bem?
3: Tudo jóia.
0: Que alegria falar com você. Feliz Dia das Mães.
3: Obrigada.
0: Ó, meu anjo, agora é o momento de você fazer aquela perguntinha para o seu conselheiro. Abra seu coração.
3: Então, eu tô num relacionamento há 3 meses. Tem 8 meses que eu separei do meu ex-marido. Uhum. E tô num relacionamento há 3 meses com a nova pessoa.
0: Sério?
3: E essa pessoa tô há 2 meses com essa pessoa nova. E ele tá há 3 meses separado também da ex-companheira dele. Porém, a gente tava tudo bem, foi demonstrando afeto, carinho, respeito sempre. Aí ontem era o dia da gente se encontrar.
0: Uhum.
3: Porém, ele recebeu uma mensagem do patrão dele. O patrão dele meio que tá intermediando a questão da partilha de bens para tentar fazer um acordo.
0: Uhum.
3: Porém, depois desse encontro, com essa conversa com o patrão, dessa ligação, ele finalizou o relacionamento comigo, falando que era pro meu bem, que tava pensando em mim, que eu merecia uma pessoa melhor.
0: Uhum.
3: Sendo que tava tudo certo pra ele vir me ver, já tava tudo organizado.
0: Certo. E?
3: Falei que não ia desistir, né, que ia lutar pela gente, porque, tipo assim, todo momento sempre ele demonstrou muito afeto, muito carinho, gostar de mim, da mesma forma também que eu gosto dele.
0: Uhum. E
2: a pergunta? Daí,
3: qual é o meu conselho?
0: Você tem que fazer uma pergunta, meu bem.
2: É, qual a pergunta que você faz pro meu conselheiro?
0: Ele tá só me contando, ué.
2: É.
3: Então, o que tu acha?
0: Eu acho que você tem que pular fora.
3: Pular fora?
0: É, ué, quem quer ficar com você enfrenta todos os desafios, todos os obstáculos, entendeu? E se ele falou que é pro seu bem, é porque ele já sabe que ele não vai te corresponder, entendeu? Tá na hora. Isso. De cair fora, de dá oportunidade pra quem queira ficar com você. Imagina só, você tá se relacionando com um homem que tá com algo mal resolvido no relacionamento dele. Isso não é rápido de resolver, sabe? Tem questão judicial, separação de bens, ele vai ter contato com a ex ainda. E isso é legal pra você? Tá nessa situação? Sim ou não?
3: Não.
0: Então é melhor a gente encerrar esse ciclo e você dar oportunidade pra outra pessoa.
3: Certo.
0: Tá bom, minha linda?
3: Tá bom, muito obrigada.
2: Boa sorte, viu?
0: Te ajudei hoje, te ajudou?
3: Não era a resposta que eu queria, mas tá bom.
0: É, quem fala o que você quer são suas amigas. Aqui é eu tô pra falar o que você precisa, porque eu prefiro que doa agora em você, mas você tome uma decisão que vai te ajudar a se escolher, a ser mais feliz, do que eu falar pra você aqui o que você quer ouvir e você continuar na mesma situação, entendeu?
3: Certinho, muito obrigada.
0: Então, beijo, minha linda. Feliz Dia das Mães.
2: Isso, feliz Dia das Mães pra você. Obrigado pela participação. Você pode ir no chat também, estamos ao vivo pelo YouTube. Essa primeira hora a gente tá no YouTube. É só entrar lá, youtube.com, Rede Nativa Oficial, e pode fazer sua pergunta. Tem gente entrando pela primeira vez, olha, de Imperatriz do Maranhão.
0: Que legal.
2: Primeira vez que eu estou participando. Deixa eu ver o nome dela aqui. Oi, meu conselheiro, Raquel de Souza. Obrigado, viu? Acompanhando vocês. Entrou a Eva Deise Pires. Boa noite, meus amigos. Parabéns pelo programa. Eu tô aqui ouvindo pela primeira vez também. Todo mundo chegando pela primeira vez.
0: Que legal. E uma dica para você que tá assistindo o programa pela primeira vez e que tá fazendo a sua perguntinha. Não fique receosa ou receoso de perguntar, não. Pode perguntar mesmo. Pergunta como é que faz, o que, que eu devo fazer. Porque talvez você fique pensando assim, nossa, será que eu tenho que fazer a pergunta perfeita para o meu conselheiro? Às vezes não sabe como fazer a pergunta. Fique
2: Exatamente.
0: Em paz. Imagine que nós aqui da Nativa, o meu conselheiro, o Edu, o Melo aqui, nós somos amigos de vocês. Então a gente está aqui para ouvir, com muito acolhimento, com zero julgamento.
2: Para aconchegar você, para te abraçar no momento mais difícil.
0: Exatamente.
2: E você não precisa se identificar, isso que é o melhor, né?
0: Você sabe uma frase que eu adoro, que é: você não precisa ser perfeito, você precisa ser humano.
2: Tá certo.
0: É isso que conecta. Então, não existe.
2: Seja verdadeiro, né?
0: Seja verdadeiro. E sem medo do julgamento. A gente tá aqui para isso.
2: Olha aqui, pessoal chegando pela primeira vez. Tem uma pergunta aqui de uma borboleta, ela não colocou o nome. Mas ela pergunta assim: ela diz que já faz um tempinho, de alguns meses, meu conselheiro, que ela percebeu e descobriu que o parceiro dela deu uma pisada na bola. Ela gosta muito dele, eles se dão super bem, mas ela quer saber como é que ela pode readquirir essa confiança nesse parceiro, acreditar de novo que ele não vai mais pisar na bola, de que agora o relacionamento vai ser tudo bem, ou se ela deveria, de repente, sair fora também desse relacionamento.
0: É
2: já
0: que,
2: são
0: na verdade,
2: mais de 20 anos.
0: Na verdade, a partir do momento em que você resolve perdoar, ou você perdoa de coração...
2: Tem que apagar tudo, né, meu conselheiro? Não adianta perdoar
0: apagar,
2: e ficar com...
0: Apagar não consegue, né?
2: Mas não fica com aquelas neuras que...
0: Dar um novo significado para a situação. Né? Colocar essa situação em uma caixinha onde você não vai mexer mais. Porque isso você vai conviver com esse fato a vida inteira. Ou você amadurece e passa por isso junto com ele, mas foi uma escolha sua perdoar, ou termina. Mas é papel dele conquistar a confiança dela. E não ela engolir isso aí como se nada tivesse acontecido e adquirir a confiança, entende?
2: Tem parte dele conversar com ela, pedir desculpas, tal, pra ver se ela vai realmente perdoar, né? Se é isso mesmo que vai acontecer.
0: Exatamente.
2: Né? Tá certo. Viu? Tá respondido já, borboleta. O Rei Lopes, 7314, tô conhecendo uma pessoa, 2 meses, só conversando lá, coisa do nosso trabalho. Mas o olhar, é Rei Lopes, mas o olhar dele diz tudo. E enviou mensagem que eu conheço a mãe dele no próximo fim de semana. Aí ela não fez a pergunta, mas ela deixou assim, acho que meio no ar, né? Que talvez o fato de conhecer, quando a pessoa fala que vai conhecer a mãe ou conhecer o pessoal da família, já é uma coisa mais assim.
0: Aí é um passo,
2: que
0: né?
2: Um passo já tá indo pra frente a
0: Exatamente.
2: Coisa.
0: Exatamente.
2: Né?
0: Eu acredito que respeitar o processo é o essencial pra que uma relação dê certo, sabe? Às vezes eu vejo tantas mulheres, tantas alunas, querendo o tempo todo essa validação do comprometimento, sabe, Du? Inclusive serve pra você que tá ouvindo aqui, que tá conhecendo uma pessoa bacana e você quer porque quer um relacionamento. Respeite o processo, porque às vezes você vai ter a validação de uma pessoa que você não gostaria, que lá na frente, depois de 1, 2, 3 meses, ela vai mostrar quem realmente ela é. A gente tem que tomar cuidado com quem a gente se relaciona, né?
2: É verdade. E tem que conhecer bem, né? Não adianta. E mesmo conhecer, conversando bastante também, meu conselheiro.
0: Já é difícil?
2: Às vezes não conhece, morando às vezes na mesma casa, já não conhece
0: já
2: bem.
0: Já tem
2: a pessoa.
0: Uma surpresinha, né?
2: É verdade. Teve alguém aqui que elogiou, viu? Te elogiou. A Rita de Cássia, meu conselheiro, você é muito gato. Uma boa noite pra vocês, um abraço. Eu sou de Londrina, no Paraná.
0: São seus olhos, velho. Não, mentira, eu sou gato mesmo.
2: A noiva dele já olhou assim, já meio assim. Não, mas eu não tenho ciúmes.
0: Concorda com ela, amor? Aí, concorda.
2: Concorda, ela concorda, né? Claro. 9198-441-6545 para você participar com a gente. Você quer fazer uma pergunta, quer tirar sua dúvida sobre relacionamento amoroso, você está com algum problema, você quer abrir o seu coração, meu conselho está aqui, essa primeira hora é toda para você abrir o seu coração e participar com a gente. Já temos mais uma borboleta na linha.
0: Maravilha. Alô, minha borboleta, boa noite, tudo bem?
4: Alô, boa noite,
0: que alegria, tudo bem? Que alegria falar com você. Você é mamãe?
4: Não, não sou.
0: Ainda não, né? Mas mesmo assim, mas é uma grande mulher, eu tenho certeza.
4: Com certeza.
0: Linda, agora é o seu momento, aquele momento de você abrir seu coração e fazer aquela perguntinha para o seu conselheiro.
4: Ai, que nervoso.
0: Eu sei, então, é normal, calma, fica tranquilo, vai com nervosismo mesmo.
4: Eu terminei um relacionamento, né? Eu morava junto com um homem.
0: Uhum. E você morava junto com ele?
4: É, não éramos casados.
0: Tá.
4: E durante 2 anos, e aí nós terminamos, na verdade ele saiu de casa, né? Tínhamos alguns problemas em casa, ele era um pouco... Enfim, quando eu saí, ele fazia chamada de vídeo do nada, enfim. Terminamos esse relacionamento, só que eu fui muito feliz, teve vários momentos muito bons, muito bons. E agora eu não consigo me relacionar com mais ninguém, porque eu fico na expectativa de querer algo parecido com aquilo que eu vivi. E aí eu não consigo dar oportunidade para alguém.
0: Entendi. Não é que você não consegue, você não quer. Porque se você quisesse, você teria buscado ajuda para curar os seus traumas e bloqueios. Muita gente fala assim, eu tô tentando. Você tá tentando, sim ou não?
4: Não, então, eu tô tentando. É porque eu sou muito reservada.
0: Tá ou
4: então,
0: não tá?
4: Tô tentando, tá, mas eu
0: tá,
4: já...
0: Tá, beleza. Você tá tentando ao ponto de se arriscar ou se mantendo na zona de conforto?
4: Eu tentei me arriscar, mas eu não consigo gostar, não consigo. E aí eu já peço pra pessoa não me procurar.
0: Entendi, então a culpa é sua. É.
4: Mas eu não consigo. Eu
0: é
4: não
0: lógico,
4: consigo
0: você tá o tempo todo no neuroticismo. Já ouviu falar do neuroticismo?
4: Não.
0: Na psicologia nós chamamos isso de a tendência geral para enxergar o lado negativo das coisas apenas. Por exemplo, eu vejo uma situação neutra como esmagadora, um problema pequeno como ameaçador, eu tenho dificuldade de me recuperar após uma adversidade, então tudo é negativo, eu não consigo, eu não dou conta, tô tentando, mas eu desisto, quando eu sinto que que o cara tá gostando, eu mesmo falo que eu não quero, por quê? Você tá tentando se proteger de algo que você tá criando e que nem aconteceu. Você tem medo de se entregar, porque você acredita que ao se entregar você vai ser abandonada de novo, vai ser rejeitada de novo. E é por isso que você trava, não é?
4: Também. Mas a minha expectativa maior é querer ter alguém para dar risada. E quando eu não encontro isso, eu tive poucos relacionamentos. Quer dizer, nem
0: tive. Então
4: você
0: tem que namorar com um comediante, então.
4: Ué. Pois é.
2: Ué, quer dar risada? Tô
0: entendendo, né?
4: É porque, não sei, é porque todos os homens que eu conheço, eles são muito calmos, calmos demais, e aí eu acabo nem querendo muito, não sei. Eu fico sempre esperando que seja alguém parecido com ele.
0: Entendi, esse aqui é o problema. As pessoas são diferentes, e você pode ser a pessoa que desperta em um homem novo o senso de humor, uma vida mais leve, e precisa urgentemente mudar os seus critérios de escolha sobre homem, sabe? Porque se você se baseia somente nele, você sempre vai buscar um substituto e não alguém compatível a você. O problema é esse. É o seu filtro inicial de escolha. Me cite 5 características que você busca em um homem.
4: 5 características?
0: É.
4: Bom, se você é óbvio, né? Mas, então, a primeira seria uma pessoa alegre. A segunda seria um homem provedor.
0: Legal.
4: Terceira seria um cavalheiro, né? Um homem cavalheiro. Não tô conseguindo pensar.
0: Se você não consegue pensar em 5, é por isso que você tá estagnada. Agora me diga 5, fora o mínimo.
4: Fora o mínimo?
0: É porque o que você falou pra mim é o mínimo. Você não conseguiu falar nem o mínimo pra mim. E quem não sabe o que quer, pra quem não sabe o que quer, qualquer coisa serve. Esse aqui é o problema. Você não tem clareza do tipo de homem que você quer, que você merece, é você estar baseando todos a um cara que você se relacionou. E você eternizou ele na sua mente como o homem ideal, entende?
4: Sim, mas é porque minha autoestima tá muito baixa, então eu não consigo.
0: Então o problema acreditar. Não são os homens, a sua autoestima.
4: É, também.
0: Você tem que idade?
4: 39.
0: Sabe o que falta pra você, minha linda? Se conhecer. Se permitir se conhecer, mergulhar em desenvolvimento pessoal, você descobrir quais são as suas paixões, você ter planos a curto, médio e longo prazo pra sua vida, você ter bons princípios. Esses princípios precisam ser inegociáveis, porque toda decisão que você for tomar, seja em relação a um relacionamento ou uma decisão de vida, de trabalho, você sempre vai se perguntar: bom, me envolver com essa pessoa mais me aproxima ou me distancia do relacionamento que eu quero e mereço? Trabalhar nisso aqui, me arriscar nesse projeto, mais me aproxima ou me distancia? Quando você vai tendo clareza do tipo de vida que você quer ter, você se coloca em movimento para isso, você vai perceber que tudo vai fluir. Você vai estar em ambientes incríveis, você vai se conectar com pessoas compatíveis e você não vai ter dificuldade nenhuma de encontrar a sua metade, entendeu? Mas esse processo começa em você. Você precisa dar para você primeiro aquilo que você busca no outro, entende?
4: Entendi.
0: Fechou, minha linda?
4: Fechou. Tá.
0: Te ajudei bem. Hoje?
4: Me ajudou muito.
0: Que bom. Ó, espero que você tenha uma incrível semana. Continua com a gente aqui no Central do Amor. E eu quero ver você colocando em prática. Depois corre lá no meu Instagram, @meuconselheiro, e me conta qual ação você fez essa semana e que já mudou a sua maneira de ver a vida, tá bom?
4: Tá bom, tá bom. Muito obrigada.
0: Beijo.
2: Você quer participar ao vivo? Então, ó, respondendo até a Rose Silva, ela disse que quer participar, primeira vez, tá? Então, Rose Silva, faz o seguinte, ó, manda uma mensagem agora, o André que tá ajudando a gente, manda no nosso número de WhatsApp 9198-441-6545. Esse é o nosso número de WhatsApp para você participar ao vivo, fazer a sua pergunta para o meu conselheiro Guilherme Machado.
0: Muito
2: então,
0: bom.
2: Se você quer participar, Rose, seja bem-vinda, viu? Mas manda a mensagem agora para você entrar no ar também. A Dijane Santos, meu conselheiro, está aqui no nosso chat também, youtube.com, Rede Nativa Oficial. Eu acho que o caso dela lembra um caso que nós também ouvimos num dos programas.
0: É
2: aí
0: mesmo?
2: Também. Porque ela diz assim, olha, boa noite, meu conselheiro. Eu conheci um homem, só que ele está trabalhando no interior e ele diz que quando ele sair do trabalho, ele quer ficar na minha casa para me conhecer melhor. Mas eu acho cedo demais.
0: Ele quer economizar na estadia do hotel, meu filho.
2: Com certeza.
0: Não cai nessa aí, não.
2: Essa de conhecer melhor, aí é, você ficar na casa dela de boa.
0: É,
2: né?
0: Ué, conhece melhor que te levando para jantar, isso sim.
2: É.
0: Pula fora.
2: Nós, teve aquele caso do cubano lá, né? Que depois a gente vai atrás para saber qual foi a atitude que a nossa ouvinte teve, né? Em relação
0: muito
2: a esse cara que também queria morar na casa dela.
0: Inclusive,
2: né?
0: quem tá aqui no chat do YouTube, vocês se lembram dessa história aí do cubano, sim ou não? Comenta aqui. Aliás, comenta aqui qual a história mais te marcou do Central do Amor, a gente quer saber.
2: De todos os programas. E você que está chegando agora também pela primeira vez, seja bem-vinda, seja bem-vindo. Já temos mais uma participação.
0: Muito bom. Alô, minha borboleta, tudo bem contigo?
5: Boa noite, tudo bem, tudo em paz.
0: Que bom.
5: Meu conselheiro Gui, tudo bem?
0: Graças a
5: Graças
0: Deus.
5: Graças a Deus.
0: Melhor agora falando contigo, ó, quero aproveitar para te desejar um feliz Dia das Mães.
5: Obrigada.
0: Eu tenho certeza absoluta que por trás da mamãe existe uma mulher incrível, cheia de sonhos, cheia de planos, não é isso?
5: Isso, tenho.
0: Tenho
5: um coração aqui cheio de planos.
0: Que coisa boa.
5: Me movimentando.
0: Gostei de ver. Mas existe...
5: aprendendo bastante com você. Estou aprendendo bastante, mas tem muita coisa ainda para me melhorar.
0: Que bom.
5: E atualmente, assim, eu queria... um pouquinho da minha história, eu sou separada, divorciada há um ano, né? Já sou sua borboleta.
0: Ah, que legal.
5: Já tem uns 4 meses, 3 meses.
0: Tá gostando?
5: Mais ou menos. Tô gostando, tô acompanhando, né, as aulas, fazendo devagarzinho, mas eu fazendo no meu tempo. E depois que eu te conheci, minha vida mudou.
0: Nossa, que coisa boa.
5: Então eu tava...
0: O Dia das Mães é de vocês, quem tá ganhando presente sou eu. Tá vendo aí?
5: Uma fase muito delicada, né? Depois de um relacionamento abusivo. E graças a Deus, depois que eu tive aquele encontro com você numa live, e foi uma bênção na minha vida. E cada dia eu tô focando mais e aprendendo mais sobre me valorizar, sobre conhecer os meus valores, né? Sobre conhecer o homem bom, que né? Bom. Atrair esse homem bom, ser uma mulher magnética.
0: Olha, é aluna mesmo, viu?
5: Então, é aluna então mesmo. Eu tô aprendendo isso.
0: Tô orgulhoso de você.
5: Ai, eu também tô muito orgulhosa de mim também. E de ter você como mentor.
6: Legal.
5: E deixa eu te falar.
0: E a perguntinha? A pergunta que não quer calar.
5: A pergunta que não quer calar é o seguinte, né? É, como eu vou saber, igual eu conheci uma pessoa, tivemos dois encontros, e só que, assim, teve uma conexão bacana, estava conversando via telefone, via WhatsApp, e de repente, tem uma semana que cortou. Como eu vou saber o tempo que eu continuo pensando, investindo energia, ou que eu peço e passo para o outro?
0: Porque tem uma semana que esfriou?
5: Tem uma semana.
0: E na sua leitura, agora como minha aluna, em uma semana a pessoa some, que sinal, que qual é a cor da bandeira?
5: Para mim é uma bandeira vermelha.
0: Então pronto, faz o que quando tem a bandeira vermelha?
5: Passa pro próximo.
0: Pronto. Já tá respondido, não tá?
5: Então tá.
0: Pronto.
5: Então tá bom.
0: Ó, deixa eu te ensinar uma coisa. Pare de entender os porquês. Porque o sim, ele é muito óbvio. Quem quer ficar, fica. E é sem esforço. Você nasceu pra amar e ser amada. Não se distraia.
5: Então, no caso assim, uma semana, não deixou mensagem. Realmente é... Seguir pra frente.
0: Ó, em quantos segundos você mandaria uma explicação pra ele avisando que você tá ocupada?
5: 5 segundos.
0: Se ele não foi capaz de te mandar uma mensagem por 5 segundos, é porque você não é prioridade pra ele, entende?
5: Eu também não mandei mensagem.
0: Não é sobre você, é sobre ele.
5: Calada,
0: sobre ele.
5: Tá?
0: Sobre ele. Se você não merece 5 segundos da vida dele, ele não merece. Que você dê abertura pra ele, entendeu?
5: Tá certo.
0: Beijo, minha linda. Tá agora, manda um recado pra todas aquelas mulheres que estão em dúvida sobre o que fazer quando o cara some por uma semana.
5: Mulheres, mães, né, que são mães aí, que tá na situação, assim, de divórcio, também divorciou, né, tá se dando uma segunda oportunidade. Então, o que é que faz? Passa pra frente. Passa pra frente, segue com a tua vida. O cara não deu resposta com uma semana, sabe? Desconectou do nada. Siga em frente, se ame, se descubra e vai pro laboratório. Eu falo que é um laboratório. Eu falo laboratório das, né, das borboletas. E o cara que cai no meu laboratório é... Eu vou testando.
0: Legal.
5: Vou testando as falas, vou testando, né, o comportamento e até o meu próprio comportamento.
0: Agora,
5: mas obrigada.
0: Eu tenho uma pergunta.
5: Eu sou muito
0: fazer.
5: Grata por você ter aparecido na minha vida.
0: Amém.
5: Muito
0: eu
5: grata.
0: Agora eu tenho uma pergunta. Por que você é tão boa para dar conselho para os outros, mas não aplica em você?
5: Vou aplicar, já estou aplicando.
0: Você viu que quando você foi falar para outra mulher, você falou tudo o que você tem que fazer?
5: É verdade.
0: Mulher, se eu tivesse na sua frente, eu ia te dar um puxão de orelha, hein? Beijo, viu, minha linda?
5: Um beijo, fica com Deus,
0: tchau,
5: gente.
0: Tchau.
5: Feliz dia das mães.
0: Amém.
6: Valeu, dia das mães, tá vendo? Quer
0: eu ia falar obrigado pra você também, mas eu não sou mãe.
6: Verdade. Mas vai ser pai, né?
0: Você é pai. Não, não agora, você vai confundir minha audiência aqui.
6: Um dia eu vou. Um dia você vai ser. E não vai demorar muito,
0: eu
6: assim.
0: Eu acho que não. Já tive um ultimato em casa esses dias aí.
6: Eu acho que tá lá no seu. Olha,
0: você acha que eu tenho cara de quem vai ser um bom pai?
6: Eu acho.
0: Pai de menino ou menina, você acha que
6: você? Eu acho que você seria pai, o primeiro filho, eu acho que você vai ter um casal, o primeiro filho seria um menino, e o segundo é uma menina. Eu acho que você tem cara assim de pai de dois, assim.
0: Olha, que bom. A Carol falou hoje pra mim assim, eu quero ter um casal, já vou te avisar.
6: Então, eu acho que você vai ter um casal, você tem muito jeito assim de ter um casal.
0: Se tiver...
6: E eu acho que vai ser um excelente pai, já pensou, a criança já crescendo desde pequeno, já ouvindo os seus conselhos já.
0: É verdade, só que se tiver uma filha primeiro, eu quero fazer um combinado com você. Quando o tio Edu for falar com ela, vai ter que falar: oi, paixãozinho.
6: Eu falo. Agora, quando você tiver uma filha, que eu acho que você vai ter uma filha ainda, eu quero só ver quando essa filha fala: papai, eu tô conhecendo alguém, eu tenho um namoradinho, quero só ver o meu conselheiro, se ele vai ser ciumento, aquele pai ciumento, deixa eu conhecer quem é. Eu quero só ver os conselhos. Você vai
0: dar. Eu nem vou falar como eu acho que eu vou ser, que eu não sei como vai ser, não. Vamos ver. A aula ela vai ter em casa, né? Vai escolher bem.
6: Não, com certeza, com certeza. E vai ter uma base boa de família, que isso é o mais importante, né?
0: Amém.
6: Ó, ela pediu pra não falar o nome dela aqui. Meu conselheiro, boa noite a todos da rádio. Tô aqui na escuta, não perco um programa. Eu sou viúva, fui casada há 25 anos, tenho 10 filhos. E hoje eu decidi ficar só.
0: 10 filhos?
6: Será que é porque ela teve 10 filhos, ela resolveu, não deu chance pra ter um amor?
0: Fechou a fábrica agora. Ela é prima do Catra, do Mr. Catra?
6: Deve ser, viu? Porque 10 é muita coisa, né?
0: É muita coisa.
6: É bom, eu acho que é uma bênção ter filho.
0: É uma abundância.
6: Agora 10. É que às vezes assusta alguém, assim, de repente, a pessoa que tem muitos filhos.
0: Mas eu acredito que antigamente era mais comum as famílias terem muitos filhos, né?
6: É.
0: Que não tinha internet, o povo ia transar. É tipo isso.
6: É verdade, não tinha televisão pra ver.
0: Não tinha muita
6: coisa
0: pra fazer, vamos, né, fazer.
6: Eu vejo pela minha mãe também, que meu pai. Tiveram 7 filhos também.
0: 7 filhos.
6: E minha mãe queria ter 21, né?
0: Queria ter 21 filhos?
6: Queria ter 21, porque ela adorava a criança. E achava que podia ter 21, e aí no sétimo o médico falou pra ela: para por aí que você não consegue.
0: Imagina se tiver 21 irmãos.
6: É verdade. É complicado isso. Complicado. Mas será que isso daí, o fato da mulher ter muitos filhos, por exemplo, sei lá, 3, 4 filhos, e de repente ela tá solteira e alguém se aproximar dela? Tem isso dos homens não se aproximarem de mulheres que já têm filhos, assim, muitos filhos. Tem isso, meu conselheiro.
0: Tem, claro que tem. A gente não pode ser
6: hipócrita. Tem gente que tem preconceito, né?
0: Tem gente que tem preconceito, é mais desafiador sim, mas não é impossível. O que a gente não pode é ignorar o fato de que é desafiador. Eu não vou vir aqui e falar assim: não, homem, não, é difícil sim. Se o cara puder escolher uma mulher que tem filha e a que não tem, o cara vai escolher a que não tem.
6: E a mesma coisa o contrário, né?
0: E a mesma coisa o contrário.
6: O cara que tem filha também, o filho.
0: O cara que tem filha é o filho. Mas um detalhe é, a mulher que tem filha ou filho, ela precisa, a minha opinião, tá, gente? Não é uma verdade absoluta.
6: Certo.
0: Ela tem que se relacionar com o cara que tem filho também, porque aí ele vai entender. A dinâmica, que nem sempre o relacionamento vai ser prioridade, sim, o filho, fica mais fácil você estar se relacionando com alguém que é compatível a você. É muito difícil quando você se relaciona com alguém que tem filho e o parceiro não. Por mais que ele aceite, por mais que ele goste, no fundo, é desafiador sim. Mas não é impossível.
6: Mas tem filhos que... Não, tem pais que, na verdade, têm ciúmes da ex-mulher ou vice-versa, e coloca algumas coisas na cabeça em que o filho faz e cria um clima ruim, né?
0: É delicado.
6: Pra quem é padrasto ou pra quem é madrasta, né?
0: A dica pra quem tem filho e quer se relacionar: escolha melhor os seus parceiros, aí você não vai passar raiva.
6: Tá certo. Já temos mais uma participação ao vivo. Quer participar? 9198-441-6545. Fica à vontade com o meu conselheiro.

0: risco.
1: Mas pode acontecer. É. No caso deles, eles se envolveram, se permitiram, mas ela já deixou claro os limites que ela não quer mais cruzar. E é de extrema importância, meu amigo, que você respeite isso. E o que ele fez aqui não foi pedir, de fato, um conselho. Foi buscar uma validação sobre a atitude dele. E na minha opinião é que a sua atitude, sim, foi certa de você encerrar esse ciclo. Você fez uma boa leitura de falta de reciprocidade da parte dela. Ou seja, eu não quero mais, vou ficar na minha, não vou mais me envolver. E é isso. Vocês viverão um momento. Guarde isso no seu coração como algo positivo. Verdade. Mas entenda que a partir do momento que isso coloca o seu trabalho em risco, aí é legal você não cogitar em insistir. Que bom que você entendeu.
0: E a mesma coisa de funcionários também que trabalham na mesma empresa, né? Também vale para esses casos, que tem muitos, assim, amigos, trabalham juntos e começam a se envolver e acaba até atrapalhando, né, o desenvolvimento deles numa empresa.
1: Sim.
0: Tem gente, tem patrões, por exemplo, que não aceitam isso, né? De funcionários, meu, namorando na empresa do cara.
1: Porque, por exemplo, você convive todos os dias com a pessoa.
0: É.
1: Aquela pessoa vai ganhando espaço na sua mente.
0: É mais fácil se envolver com alguém assim,
1: de criar conexão.
0: Que trabalha com você, que tá todo dia junto com você.
1: É, a não ser que os dois decidam que isso realmente é algo saudável e concreto e leve isso para o superior, entende? É. Mas é isso, meu amigo. Ó, parabéns pela atitude de fazer essa boa leitura, de respeitar os limites dela. Entenda que é um encerramento de um ciclo.
0: Tá certo? Eu acho que tá respondido, o nosso ouvinte tá mais feliz ainda. Se você quiser tirar sua dúvida, meu conselheiro Guilherme Machado tá aqui para responder você. Então grave o seu áudio, hein? Essa segunda hora do Central do Amor, você grava o áudio e participa com a gente pelo 9198-441-6545.

0: A Nativa é a rádio do amor e esse é o nosso Central do Amor. São 2 horas de programa, começa às 9 da noite, horário de Brasília, ao vivo pelo YouTube. Você vai lá no youtube.com, Rede Nativa Oficial, aí você dá like, você se inscreve no canal, compartilha, deixa lá sua pergunta também pro meu conselheiro. E essa segunda hora a gente faz por áudio. Você grava o seu áudio com a sua pergunta no 9198-441-6545. Temos mais uma pergunta pro meu conselheiro.
1: Oi, meu conselheiro. Hoje eu tô aqui pra pedir uma ajuda pra você. Eu terminei com a minha namorada tem 3 meses e eu não consigo superar esse relacionamento que a gente teve, porque toda vez que eu vejo ela, a gente se encontra sempre no trabalho, e toda vez que eu vejo ela, eu me sinto ansioso, eu não consigo parar de pensar em outra coisa, e isso tá me atrapalhando em todos os aspectos da minha vida. E quando eu tento me relacionar com outra pessoa, eu também não consigo, porque na minha cabeça vem aquele sentimento de como se eu estivesse traindo ela, sabe? Mesmo a gente não tendo mais nada. E eu não sei mais como que eu posso resolver esse problema, sabe? E tá me atrapalhando, porque eu entendo que isso atrasa a minha vida, porque eu não consigo ir pra frente, seguir pra frente, mesmo a gente não tendo mais nada. E eu não sei mais como que eu posso resolver esse problema, sabe? E tá me atrapalhando, porque eu entendo que isso atrasa a minha vida, porque na cabeça vem aquele sentimento de como se eu estivesse traindo ela, sabe? Mesmo a gente não tendo mais nada. E eu não sei mais como que eu posso resolver esse problema, sabe? E tá me atrapalhando, porque eu entendo que isso atrasa a minha vida, porque eu não consigo ir pra frente, seguir pra frente com outros relacionamentos. Quando a gente se encontra aqui no elevador do prédio do trabalho, eu também não consigo seguir minha vida. Então, isso me prejudica em todos os ramos. E eu não sei mais o que fazer, meu conselheiro. E eu queria saber se você conseguiria me ajudar, me dar um conselho do que eu posso fazer nessa situação.
2: Fala, meu amigo. E aí, Du?
0: É difícil agora, hein? É caso pro meu conselheiro resolver.
2: Isso tá sofrendo, meu amigo. Em primeiro lugar, eu quero te parabenizar pela vulnerabilidade, pela coragem de expressar os seus sentimentos. Isso é muito raro vindo de um homem. E assumir que está sofrendo por alguém é algo genuíno. E eu admiro. Eu preciso que você entenda de uma vez por todas que tentar sem se colocar em risco não adianta. Você deve estar tentando, permanecendo na zona de conforto. Porque quando um homem quer, ele resolve. Ele vai com medo mesmo, ele se relaciona, ele tenta se relacionar, ele busca esse desprendimento, principalmente por saber que isso está atrapalhando a sua vida como um todo. Agora, você não pode ignorar o fato de que você é um ser humano e que você está sentindo, assim como ela está sentindo. Mas existem dores e o homem de verdade, ele assume essas dores e passa por esses desafios. Não é o momento de você se relacionar com ninguém e nem tentar ficar com alguém para superar essa pessoa. O seu foco não deve ser superar a sua ex. Seu foco deve ser se reconstruir emocionalmente e ser feliz. Porque quando você coloca isso como um foco, como objetivo, a sua mente trabalha em prol disso. Você vai perceber que vai existir um processo de seleção natural da sua mente, do seu cognitivo. Ou seja, eu encontro ela no elevador, isso não vai me gerar ansiedade. Você condicionar a sua mente a não associar ela como algo ruim, mas sim como um capítulo positivo de um livro da sua vida. Foque em ser feliz e em se reconstruir emocionalmente, e você vai ver que você vai superar ela muito mais rápido do que você imagina.
0: Isso aí, senão não vai tirar nunca isso da cabeça, vai ser um problema. Ele vai trabalhar, ver a mulher em tudo quanto é lugar, e isso vai mexer com ele, vai só prejudicar.
2: É aquele ditado, né? O lobo que cresce é aquele que você alimenta. Você tem que focar no que você controla. Você controla sentir isso por ela? Não controlo, então não vou focar nisso. No que eu controlo? Controlo em trabalhar minha respiração, em ocupar minha cabeça, em ter outros projetos. Pois aí sim, eu vou conseguir me apegar naquela ideia de ser feliz e automaticamente eu supero.
0: Tá certo. Meu conselheiro Guilherme Machado, para você conhecê-lo melhor, para você saber os cursos que ele proporciona. Olha, é muito bom, você tem que entrar lá no @ meu conselheiro do Instagram.
2: É isso aí.
0: Aí você participa, você vê os vídeos, assista os vídeos também. Participe dos cursos também e fica aqui todo domingo no Central do Amor a partir das 9 da noite, horário de Brasília.
2: E a Nativa FM é a única rádio que proporciona isso para os ouvintes. Esse momento de você ser ouvido, ser acolhido, sem julgamento, mas ouvindo o que você precisa ouvir e não o que você quer. O intuito do meu conselheiro aqui na Nativa é realmente proporcionar esse espaço para vocês.
0: Tá certo. Ó, daqui a pouquinho tem mais uma participação, então grave o seu áudio. Manda o áudio pra gente, que essa segunda hora é só com os áudios. 9198-441-6545. A gente tá esperando você.

0: A Nativa e o Central do Amor com a sua pergunta, a última participação de hoje, pelo 9198-441-6545. Boa noite, Renata.
1: Boa noite, Edu. Boa noite, meu conselheiro. Boa noite. Eu sou a Renata. E eu tô ficando com uma pessoa, mas é só um ficante. Não tem nada sério ainda. E ele quer porque quer dormir comigo. E eu acho isso uma invasão de privacidade, sendo que a gente não tem nada sério ainda. Sei lá, eu não me sinto muito à vontade, sabe? É verdade que ficante não tem que dormir junto. Eu já ouvi algumas pessoas falarem que quando a gente tá ficando com alguém, tem que ficar dando benefício de namorada. Por que que ficante não tem que dormir junto?
2: Entendi, meu amigo. E aí?
0: Aí, meu conselheiro, isso é pra você resolver. Não, o que ela colocou até é uma coisa interessante. Tem gente que fala, a gente já recebeu várias mensagens aqui, gente que fala, pô, se eu tenho tudo com ela como namorada, por que que eu vou assumir? Por que que eu vou namorar? Eu vou continuar assim como eu tô, ficante, que eu tenho todas as regalias e os benesses de um namorado.
2: Entendi. Né? É isso aí. Na verdade, minha linda, você não tem que nada, mas você pode se você se sentir confortável. É. Tem muitas pessoas que estão confundindo pré-requisito com o fator determinante para se comprometer. Por exemplo, conexão é um pré-requisito, tesão é um pré-requisito, validação da química é um pré-requisito, mas isso não é um fator determinante para eu me conectar com alguém ao ponto de namorar. Se pra você é importante validar a química e você sabe quem você é e você não vai se sentir culpada ou usada após ter uma relação com o cara, vai lá e faz. Mas você é do tipo de mulher que fica com o cara, vocês têm uma noite, no outro dia ele some ou demora a te responder ou não te responde no momento em que você queria e você já pensa de forma automática que ele só queria aquilo, não faça. E aí como é que eu vou culpar o vento pela bagunça que o vento deixa, sendo que quem deixa a janela aberta sou eu. A partir do momento em que você sabe quem você é e o que você quer, aí sim você vai analisar que situações mais me aproximam do relacionamento que eu mereço e os que também me afastam. Esquece o que as pessoas dizem pra você e foque realmente no que você acha que é importante pra você, de acordo com seus princípios e valores.
0: Tá certo, olha aí, tá vendo, Renata? Eu acho que tá bem respondido pelo meu conselheiro. Obrigado pelas participações de hoje, né? Essa foi a última, mas você continua fazendo a sua pergunta. Você pode mandar pelo @ meu conselheiro no Instagram, do Guilherme Machado. Você pode mandar pergunta lá pra ele também, que ele responde aqui no programa, no Central do Amor. Ou pode mandar pra gente participar aqui na Nativa, pelo 9198-441-6545. Na semana que vem tem mais, a partir das 9 da noite, horário de Brasília, o Central do Amor, com o meu conselheiro, que agora é o seu conselheiro também, Guilherme Machado. Guilherme, obrigado mais muito uma bom, vez pela sua participação.
2: Foi bom, Edu.
0: Foi bom demais.
2: Muito bom estar aqui com você.
0: Muito bom estar com você também. E eu tenho a certeza que os nossos ouvintes saíram satisfeitíssimos, porque a história de um é a história de vários ouvintes, né? Então, sempre representado por uma participação. Semana que vem tem mais, às 9 da noite, ao vivo, hein? No domingo, aqui na Nativa. Bora!
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1: Muito boa noite, seja bem-vindo ao Tantas Emoções nesse dia 10, hein? Dia 10 de maio, Dia das Mães. Olha, se prepara que o Tantas Emoções de hoje vai ser uma homenagem para todas as mães. Eu sou o Thiago Rocha e a gente vai junto nessa hora para falar, inclusive, sobre a homenagem que o Roberto Carlos vai receber com o nome da sua mãe. Você não tá sabendo disso? Então escuta o Tantas Emoções, porque a partir de agora é uma hora de Rei Roberto Carlos sem pausa nenhuma.
3: Bom dia, Thiago Rocha. Aqui é Ivonete, música que faz lembrar da minha mãe é Lady Laura, com certeza. E a minha mãe já faleceu, mas a música que ela gostava e que me faz lembrar ela é Lady Laura. Beijos, Thiago Rocha, e um feliz Dia das Mães para todos nós, para todos vocês da Nativa.
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0: Passando para desejar um feliz Dia das Mães para todas as mamães como eu, em especial a minha, que é a guerreira, que eu amo de paixão. E quero dedicar a música Sem Limite, de Roberto Carlos. A primeira vez que eu te vi, senti uma ternura no seu olhar. Beijo, Nativa.
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0: tiver muito mais carinho. Amor sem limite do nosso rei Roberto Carlos. E você, hein? Quer escutar uma música do rei aqui na Nativa? Manda um zap pra cá. 9198-441-6545. Eu já tô desse lado, mas agora...
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0: Ô Aparecida, bom dia pra você, um feliz dia. Obrigado por você estar com a gente aqui no Tantas Emoções. Ela mandou um áudio tão carinhoso. Eu tô com uma vontade de te dar um abraço, Aparecida. Bom dia.
2: Bom dia, sou Aparecida Marcomini. Tô desejando um feliz Dia das Mães para todas as mães do mundo, para o Tiago Rocha e para o Roberto Carlos. A música que eu mais lembro, a minha mãe, é a música da Nossa Senhora. Um bom dia a todos.
0: Já que você pediu essa música tão especial, se você puder agora escutar de verdade todas as palavras, a letra dessa música, e se souber cantar junto, eu tenho certeza que ela vai fazer o seu domingo mais feliz. Agora tem Nossa Senhora com o rei Roberto Carlos no nosso Tantas Emoções.
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0: A Nativa é muito mais recordação, a estação. E a gente continua nesse domingo à noite aqui no Tantas Emoções. Você sabe que Tantas Emoções é às 7 da manhã, no horário de Brasília, mas tem essa reprise especial às 11 da noite, todo domingo. E agora tem Essa Mujer, de Roberto Carlos e Alejandro Sanz, pra gente continuar comemorando o Dia das Mães.
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0: Brasília, a gente tá aqui pra falar do nosso rei Roberto Carlos. E agora a gente também ganhou uma reprise. 11 da noite, tem tantas emoções, você pode escutar também. Mas olha, agora é a hora de...
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0: Vamos lá para Cachoeiro do Itapemirim. Rei Roberto Carlos comemorando seu aniversário. Além de fazer um show esse ano, ele participou também de uma homenagem que foi feita pro pai dele lá no aeroporto. O pai teve essa homenagem e o terminal de passageiros se chama agora Robertino Braga, mas também teve uma surpresa. Escuta só.
4: Roberto, foi um prazer muito grande prestar essa homenagem ao seu pai.
5: Obrigado.
4: Entendeu?
5: Obrigado.
4: A sua mãe, Lady Laura, vai receber uma pracinha. Já demos ordem de serviço ontem. Quando ela ficar pronta, você vai ser o primeiro a saber.
5: Vamos
4: e o
5: lá.
4: Governador, tanto o ex-governador Renato quanto o Ricardo, estão me ajudando a desapropriar aqueles prédios na entrada ali.
5: Ah, é?
4: Que é para aumentar a rua.
5: Mas não vai incomodar ninguém, não, né?
4: Mas não, pelo contrário.
0: O rei Roberto Carlos não quer que incomode ninguém. E pra gente lembrar daquela época, que tal aquela casa simples agora no Tantas Emoções?
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0: Tiago Rocha, bom dia. Eu desejo um feliz dia das mães. Eu não tenho mãe que já está lá no céu. Mas para todas as mamães do mundo inteiro, inclusive a mamãe do Tiago Rocha. Feliz dia das mães, com muita saúde, muita paz, muito amor.
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0: alternativa é muito mais amor. Que dueto perfeito, se eu não te amasse tanto assim, com Roberto Carlos e Ivete Sangalo. Mas olha, chegou a hora que eu tava falando.
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0: E olha, hoje no nosso Tantas Emoções, a gente recebe uma revelação do piseiro. Ele que tá fazendo o maior sucesso nos quatro cantos do país, chegou agora no Tantas Emoções para conversar com a gente. Seja bem-vindo, Léo Foguete. Bom dia.
4: Bom dia, bom demais. Estar na Nativa é bom demais, né?
0: Ah, Léo, e a gente tá muito feliz de receber você aqui. Olha, falando inclusive do nosso rei Roberto Carlos, mas antes, teve um produtor musical chamado Zé Parise, que falou sobre a sua música, sobre as suas composições serem parecidas com o rei Roberto Carlos. O Zé Parise vai explicar pra todo mundo. Zé, explica aí.
5: Léo Foguete ou Roberto Carlos? Ambos compuseram músicas sobre, como eu posso dizer, belas mulheres ligeiramente acima do peso. Quem você acha que abordou o tema com mais sensibilidade e poesia? Eu vou recitar um trecho das duas letras aqui. Eu quero que você adivinhe qual é de quem. A primeira: amo você assim e não sei por que tanto sacrifício. Ginástica, dieta, não sei pra que tanto exercício. Olha, eu não me incomodo. Um quilinho a mais não é antiestético. Pode até me beijar. Pode me lamber, que eu sou dietético. Agora vamos pra outra. Eu só vejo qualidade onde tu vê defeito. Porque tanta insegurança quando se olha no espelho. Tu sabe que tudo que Deus faz é perfeito. Talvez não te amaria se não fosse desse jeito. Pra um bom piloto, as curvas pouco importam. Do fio de cabelo à ponta do pé, essa é minha rota.
0: Que legal ser comparado nessa composição de cópia proibida com o rei Roberto Carlos.
4: Ah, essa composição foi já inspirada em fazer pras mulheres que já sentiram alguma insegurança. E o Roberto Carlos, ele é um cara que é referência pra isso, pra falar bem, exaltar a mulher, né? Então ele é uma inspiração, é um cara que sou muito fã e me sinto honrado em ter essa comparação, porque é um artista tão gigante, é um clássico da nossa música brasileira. E, cara, não tem nem palavras pra descrever o Roberto Carlos, é um cara fenomenal. E, poxa, minha família sempre consumiu muito, meu pai sempre consumiu muito músicas dele, e eu sou muito fã. Então fico muito feliz em ser comparado assim, né, com o Roberto Carlos, com isso. E é isso. Fico muito feliz mesmo.
0: Aproveitando que a gente tá no Dia das Mães, já aproveita os microfones da Nativa e faz uma declaração pra sua mãe. Inclusive, pede uma música pra ela, vai.
4: Bom, a mulher da minha vida, minha mãe, né? Essa maravilhosa que tem um carinho muito grande, eu cantaria essa música. Né? Como é grande o meu amor por você. Beijo, mãe, te amo.
0: Obrigado pela participação e a gente fica muito agradecido de receber você aqui na Nativa, viu?
4: Ah, eu que agradeço pela oportunidade de estar aqui, mostrar nosso trabalho. E estar na Nativa é bom demais, é muito mais. A Nativa é incrível, um beijo. Nós, obrigado por tudo.
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0: você.
1: Bom dia, Nativa. Bom dia, Tiago Rocha. Ótimo Domingo das Mães pra todos aí da Nativa.
2: Nativa, bom dia, Tiago. Bom dia, Rei. 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
1: A Nativa é muito mais carinho. Eu ofereço flores pra todas as mães nesse dia especial, mas já tá acabando.
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1: Agradecer a todo mundo que mandou zap pra gente, a Mara, Aparecida, Edneide, Ivonete, Tereza. Agradecer a todo mundo que foi lá no arroba Nativa no Instagram. Patrícia Lima, obrigado. Otília Marinheiro, o Jorge Pitanga, a Graça Coutinho, a Maria do Carmo, a Mara. E olha, quero agradecer de verdade você também que tá lá no meu Instagram, no arroba Thiago Rocha BR. Thiago tem TH. Thiago Rocha BR, já aproveita e me segue. Agradecer também ao Léo Foguete. E olha, a programação da Nativa segue. Segue com tudo. Agora é aquela música gostosa, é aquela música romântica. Tem Love Songs e a gente se encontra no próximo Tantas Emoções. Tchau.
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1: Oi, paixãozinha, bom dia. Agora meia-noite, pontualmente, horário em Brasília. Já chegamos na segunda-feira, hoje dia 11 de maio. Seja bem-vinda, seja bem-vindo ao nosso Cantinho do Amor. Teremos duas horas quase de programa. Nesse comecinho de segunda-feira, comecinho de semana, temos a nossa tradução também, como a gente sempre fazia aos domingos. O Love Songs hoje é um pouquinho mais curto, mas não sem tanto amor como a gente faz todas as noites. Então, a partir de agora, 9198-441-6545, você manda o seu recado do coração, concorre ao nosso presente no final da próxima hora. Quando terminar o Love Songs, a gente vai sortear a camiseta da coleção 2026 e 4 mini perfumes da Amaca de presente para você. Então seja bem-vinda, seja bem-vindo ao nosso Cantinho do Amor. A partir de agora, eu convido você para vir comigo nessa aventura musical, com as músicas mais românticas de todos os tempos, com aqueles recados bem apaixonados. Escreva o seu, manda pra gente e venha participar. Tô esperando você. Entre, fique à vontade, se aconchegue. Haraway, bom dia.
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0: 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Esse é o Dr. Dalto. Dalto Roberto Medeiros, mais conhecido como Cantor Dalto. Você sabia que... Eu acho que eu falei aqui uma vez, não sei se você lembra. O Dalto, esse cantor, ele é médico anestesista. É verdade. Depois que ele lançou essa música, muito estranho, em 1982, que a música estourou no Brasil inteiro, ele largou a medicina. E aí passou só a seguir com a carreira de cantor e compositor. Dr. Dalto, muito estranho aqui no nosso Love Songs. Nesse programa mais curtinho dessa madrugada, pra gente começar bem a semana, falando de amor, sonhando acordado com quem a gente gosta. A Vanessa Freire também passou por aqui. Edu, bom dia. Eu tô aqui ligadinha te ouvindo, viu? Nesse friozinho gostoso em São Paulo, debaixo das cobertas. Ela falou que tá frio em São Paulo, então aproveita, né? Aquele friozinho gostoso, debaixo das cobertas, ouvindo as músicas mais românticas. É isso aí, o clima perfeito pro Love Songs. Oi, Edu, meu querido, a programação tá linda demais, viu? As músicas, eu adoro esse maravilhoso programa. Um beijo da sua querida ouvinte, Ângela Maria, que está aqui com a gente no nosso Cantinho do Amor. Fique à vontade para mandar o seu recado. 9198-441-6545. Eu estou esperando o seu recado do coração. Daqui a pouquinho tem a nossa tradução de hoje. Marcos e Belucci.
1: Tá com voz de sono.

Ela tive muito mais amor com Victor e Léo na linha do tempo, agora 00h29, horário em Brasília. Bom dia. A gente vai tocar uma música agora lindíssima. E a história dela é mais ou menos assim. Essa música era instrumental, composta pelo Flávio Venturini. Ele fazia parte na época do grupo 14 Bis. Ele estava no estúdio e começou a tocar essa música. No estúdio ao lado estavam gravando o Legião Urbana. Eis que Renato Russo passa pela porta do estúdio do 14 Bis e ouve aquela melodia linda que ele acha maravilhosa. Ele entra e fala com Flávio Venturini e diz assim: essa música tem letra? Essa melodia? E o Flávio fala: não, é uma música instrumental que eu tô tocando aqui, esperando o pessoal do 14 Bis voltar do almoço. E a gente vai gravar, mas não tem letra. O Renato Russo olhou para o Flávio Venturini e falou: não, grava essa música para mim que eu vou fazer uma letra. Foi lá para o estúdio do Legião Urbana, escreveu a letra e voltou e entregou para o Flávio. Falou: e agora? Essa melodia tem letra? O Flávio amou, inclusive o 14 Bis gravou e depois o Renato Russo gravou. E a música é essa, Mais Uma Vez. Jesus.

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2: 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Gabriel Satter na voz e no violão. João Carlos Martins no piano. Amor de Índio, grande clássico do Beto Guedes. Agora 00:51, horário em Brasília.
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2: Chegando o momento da nossa tradução de hoje, nessa madrugada de segunda-feira, hoje dia 11 de maio. Agora 00:51, horário em Brasília. E a tradução de hoje é uma música que foi gravada em 2004 pela Kelly Clarkson. Nós pedimos ajuda, como sempre, a nossa colaboradora Gi. Ela fez a tradução e espero que você goste dessa música, Because of You. É a tradução de hoje do Love Songs.
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0: Because of You, com Kelly Clarkson. A tradução de hoje. Meia-noite 58, horário em Brasília, no final da próxima hora, quando terminar o nosso Love Songs, a gente vai sortear para você a camiseta da Nativa da coleção 2026 e tem 4 mini perfumes da Amaca, com fragrâncias diferentes, uma mais cheirosa que a outra. Então continue se inscrevendo, participando com a gente pelo 9198-441-6545 e mandando o seu recado do coração. Esse é o nosso Love Songs.
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2: Oi, paixãozinha. Oi, meu anjinho lindo. Estamos de volta com o programa mais romântico de todos os tempos. Hoje um pouquinho mais curto, mas sempre tão romântico, como todas as noites. Agora 1:02, horário em Brasília. Bom dia, segunda-feira, dia 11 de maio, você participando com a gente pelo 9198-441-6545, fica à vontade. Venha, entre, se aconchegue. Hoje tá gostoso para ficar bem juntinho, para se emocionar, para se apaixonar, pra gente continuar sonhando acordado com quem a gente gosta, pra gente continuar falando de amor. Sabe, eu torço muito, muito para que você faça boas escolhas. A nossa vida, ela é toda permeada por escolhas. Mas que você nunca deixe de ouvir o que o seu coração pede. Que você não tenha receio de errar. Se vista de coragem e corra atrás daquilo que você quer. Que você possa escolher alguém que transforme as suas dúvidas em certezas. Que o medo se torne motivação. Que você escolha alguém que siga com você por uma estrada que leve ao encontro dos dois corações. Mas se você escolher errado, também não se desespere. Tem erro que faz parte do percurso. Então sabe o que você faz? Volte atrás e comece de novo. Isso também é um caminho. Cada um de nós tem um caminho, tem uma direção. E saiba que você é única. Nunca vai existir uma outra pessoa igualzinha a você. E você vai encontrar alguém que vai te encontrar no seu ritmo, no seu passo. Porque uma hora você vai chegar onde você sempre sonhou. O que aconteceu tinha que acontecer. Então permita-se viver com alguém que faça os seus olhos brilharem de felicidade. A pessoa que vai trazer calmaria para a sua rotina. Esse alguém que vai deixar o seu coração cheio de amor, apesar de tantas coisas amargas que você já passou. Desses medos e inseguranças que vira e mexe assolam a gente. E essa pessoa, que é o seu melhor momento, o seu barulho, o seu silêncio, essa pessoa que vai ficar com você até o final, que vai caminhar ao seu lado, que vai ser alguém que vai vir para ser o seu melhor lugar. É alguém que vai chegar para crescer junto com você, para dividir o coração. Bom mesmo é você fazer dar certo, mesmo com todas as diferenças que vocês tenham. Porque quando vocês dividirem o coração com alguém, mesmo com todas essas diferenças, isso vai tornar vocês tão iguais. E o amor que vocês dois terão se tornará infinito assim. E o centro de tudo que há, o centro de tudo que há, serão vocês dois. Bom dia, Rick Astley, no Love Songs da Nativa.

Edu, aqui é a Maria Helena de Almondes. Eu tô aqui coladinho no Love Songs, ouvindo essas músicas tão incríveis, românticas e apaixonantes. O José também tá aqui com a gente. Oi, Edu, aqui é o Edielson Vivaldo, também tô aqui, viu, no Cantinho do Amor. Eu me chamo Antônio Cícero e tenho o prazer de ouvir essa bela rádio, direto da cidade de Passa 20, em Minas Gerais. Eu sou da época dos encontros reais, sabe? De amores reais.

tempos, a gente vai ouvir um grande clássico dos anos 80, da dupla Michael Sullivan e Paulo Massadas, que ficou imortalizado na voz dela, Sandra de Sá. Bom dia.

Ela tive muito mais amor. E agora eu vou tocar uma música de 1985, de um cantor italiano que usava o pseudônimo de Mike Francis. Ele faleceu em 2009, mas esse cara deixou um grande sucesso, que é essa música que a gente vai ouvir agora, You Can't Get Off of My Heart. Só pra você.

0: A notícia é muito mais amor. Christina Perry com A Thousand Years. Agora 1h58, horário em Brasília, já tem o Forró Nativa. E a gente vai sortear agora para o Mário Soares dos Santos, do 8832. Ô Mário, parabéns, está ganhando a camiseta da coleção nova da Nativa 2026 e 4 mini perfumes da Amaca com fragrâncias diferentes. A partir de hoje, segunda-feira, você traz um documento seu, tá bom? Venha buscar o seu kit, você tem essa semana toda. Obrigado pelo carinho, você que ficou comigo desde as 8 da noite no Das Antigas, depois Central do Amor. A gente continuou junto, ouvindo o Thiago Rocha, com as músicas do Rei, tantas emoções, e depois agora com Love Songs. Mas hoje à noite tem mais, hein? Vou estar aqui a partir das 10 da noite, horário de Brasília. Beijo para quem é de beijo, abraço para quem é de abraço, cuida bem de você para mim, bom descanso, uma linda semana para todo mundo. Vem aí o Amigo Velho, Mano Novo e o Forró Nativa coladinho no Love Songs. Uma semana maravilhosa para você, uma segunda-feira cheinha de encantos e aconchego. E à noite eu te espero aqui no nosso Cantinho do Amor com mais um Love Songs.
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Turma! 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Olha a hora da alegria! 2:10 Hoje, segunda-feira, 11 de maio de 2026. Bom dia, vovó. Eu sou amigo velho, Rafael Guidotti. O cara que é mais lindo, cheiroso, charmoso e gostoso do Brasil. Tamo junto e misturado nessa madrugada de segunda-feira. No oco da madrugada, vamos juntos até as 5:55 da madrugada. Com forró nativa, eu daqui, mano velho, mano novo de lá, de home office. Agora todo dia é assim, nessa alegria, hein? Mano velho, mano novo todo dia, de home office. E eu por aqui, de segunda a sexta, às vezes no sábado, às vezes no domingo. Aí depende da escala, né, gente? Mas é CLT, CLT é assim mesmo, bora! E tá bom, viu? Tá ótimo, viu, RH? Não tô reclamando, só tô textualizando a abertura, tá? Bora, Brasil! Bora, Brasil! Brasil! Não quero jamais. Olha, gente, a partir de agora tá liberado o nosso WhatsApp. Vamos bugar esse WhatsApp de tanta participação, hein? Será que o forrozeiro tá acordado? Será que o forrozeiro tá trabalhando? Será que o forrozeiro tá viajando? Será que o forrozeiro tá animado? Cabra macho, nessa segunda-feira, bora Brasil! Uma semana abençoada por Deus, coloque Deus sempre na frente. E gratidão, né? Mais um dia, mais uma semana, bora luta, que afinal nós nasceu bonito e não rico, Brasil! Cadê os caminhoneiros? Cadê as buzinas aí dos caminhãozão?

0: dia. Tá começando o Forró da Nativa. Alegria, alegria, alegria, alegria, alegria, Forró Nativa. Então, ó, o nosso WhatsApp tá liberado. Você vai dar o seu recado. É aquele esquema de todos os dias. Se você for gravar uma mensagem, gravar um áudio, até 30 segundos, hein, gente? Dá o seu recadinho aí em 30 segundos, tá bom? E aí você pode escrever também. Você fala, ah, eu não tenho vergonha, não gosto de falar, não posso gravar agora. Escreva. Escreva que eu leio aqui no ar. Combinado? Mas a preferência é sempre o áudio, que fica mais bonito o programa, você participando. O auditório mais animado, mais bonito do Brasil. Vamos arrasar o programa hoje, hein? Vamos arrasar aqui, vamos arrasar na madrugada.
1: Arrasou.
0: Ah, é. Que voz, né, gente? Essas horas, ó.
1: Arrasou.
0: Uau, uau, uau. Bom dia, tá começando o Forró da Nativa. Vamos lá pro nosso WhatsApp. Deu tempo aí de você se preparar pra anotar, né? Eu quero ver quem nunca participou também participar hoje, hein? Combinado? Você que sempre ouviu o Forró Nativo, mas nunca mandou uma mensagem pra gente. É hoje. Hoje vai ser o primeiro de muitos outros dias pela frente. Ah, tá ouvindo a rádio pela primeira vez? Tá ouvindo o Forró Nativo pela primeira vez? Manda mensagem também e conta. Se é a primeira vez, vocês conta pra nós que nós quer saber, viu? 9198-441-6545. Ai, você falou muito rápido. Então vamos lá. Devagarzinho. Devagarzinho eu vou repetir pra vocês. Mas sem esse sono todo aí, hein? Sem esse sono todo aí, hein? Vamos lá. Anote o nosso WhatsApp. Salva do jeito que a gente anuncia, tá? Você não vai tirar número nenhum e nem vai acrescentar número nenhum. Salva desse modelo. Vamos lá. 91 98 441 6545. 91 98 441 6545. Às 2h15. Bom dia, Brasil!
2: Oi, bom dia!
0: Mano velho, mano novo, chega pra festa! Decolou Forró Nativa, cadê os sininhos da felicidade? Eu balango o chocaio daqui, você balango os sininhos da felicidade daí às 2h15, mano velho, mano novo! E valeu, boi! Valeu, boi pintado! Segura no rabo do boi bicho condenado! Meus amigos e minhas amigas, meus conterrâneos, minhas conterrâneas, alô, senhoras e senhores, emplacamos, emplacamos, emplacamos, chegamos na segunda-feira, na segunda-feira é o dia 11 de maio do ano 2026, estação outono brasileiro, estação das folhas caídas. Eu desejo a todos um início de semana supimpa, gostoso, maravilhoso, de trabalho, suor. A gente ganha um salário com suor. Vamos suar, minha gente. Aceito os cumprimentos do Mano Velho, Amorim Filho. Eu nasci nas catingueiras entrançadas de Cipó. Viajei de caminhão junto com Mané Cotó. Não sou locutor modelo, mas estou aqui sem cabelo, vivendo do meu cocó. Diretamente de Souza, diretamente do Vale dos Dinossauros, na gloriosa, na histórica, na inesquecível PAPRA Raíbeaba, a terra da Gia e do buraco da Gia também. Meus amigos e minhas amigas, estamos aqui e cadê o Mano Novo? Onde é que está o Mano Novo? O Mano Novo, ele está fazendo um tratamento, as terapias, e então está descansando. Ele tem que descansar, porque ele está estressado, tentando trabalhar, madrugada, vai, volta, show, madrugada. Aí o cérebro cobra, né? Olha, rapaz, vamos fazer umas terapias. Então ele está fazendo, mas acredito que a partir de quinta-feira ele estará de volta comigo, aqui, Mano Velho, Mano Novo, a marca tradicional do forró, aqui na Nativa, tá certo? Então, gente, olha, o programa tem muita coisa boa. tem a sessão Pergunte ao Mano Velho. Pergunte ao Mano Velho, hein? Eu pergunto, você pergunta, eu respondo. Aí você fica, olha, o Mano Velho falou. Então, quando uma pergunta é mais elaborada, se eu não tiver condições de responder na hora, eu respondo na semana que vem. Mas vou responder, com certeza, não deixo de responder ninguém. Então, tem a sessão Pergunta ao Mano Velho. Ah, minha gente, olha, tem muita coisa. Aliás, um ouvinte me perguntou na semana passada, Mano Velho, por que o céu é azul? Por que o céu é azul? Hoje eu vou responder cientificamente para todo mundo entender porque durante o dia o céu é azul e no amanhecer e no anoitecer, no lusco-fusco, ou ele fica laranja ou amarelo. Por quê? Por quê? Por quê? Tudo isso no Forró Nativa. Começou o Forró Nativa segunda-feira. Mano Velho e Mano Novo, Brasil! Forró Nativa, 2:18.

segunda, uma boa segunda-feira. Olha, você tem a entrevista de emprego, vá na entrevista. Não falte não, porque a segunda-feira tá com preguiça. Tá com o seu currículo, Vite, leve o currículo lá para o RH da empresa que quer contratar você. Quer começar uma dieta? Comece a dieta. Olha, caminhada, a solução começa com caminhada, caminhada, caminhada. Depois de um tempo de caminhada, você vai fazer bicicleta ergométrica, você vai fazer, por exemplo, uma aula de musculatura, de musculação, entendeu? Você tem que fazer, começa, mas aos pouquinhos, depende da idade, gente, é caminhada, não tem outra saída, caminhada e outra coisa, muita água, muita, muita água. Pelo menos 3 litros de água por dia. Mesmo que você não está disposto, não está com sede, mas tome. A água equilibra muito o organismo, tá certo? Então, daqui a pouquinho, eu vou contar aqui a história de São Camilo de Leles. Daqui a pouquinho, vou responder a pergunta, por que o céu é azul? Tudo isso, atração do Forró Nativa, Comando Velho e Mano Novo, Brasil. Forró Nativa e a Hora do Trabalhador, 2:23.

No ar, forró nativa, mano velho, mano novo, hoje só com mano velho. Olha, já a sessão, pergunta ao mano velho, qualquer pergunta que você quer fazer, qualquer curiosidade, pode gravar qualquer hora do dia no zap da nativa. O zap da nativa é 9198-441-6545, tá certo? Isso, mande aí, que é bom demais, movimenta demais, demais aqui o pessoal. 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

0: viajante aqui no Forró Nativa. Segunda-feira, 11 de maio. Olha a hora da segunda-feira, 2h31. Você participando com a gente no nosso WhatsApp 9198-441-6545. Lembrando, se é a primeira vez que está ouvindo a rádio, ouvindo o programa, você conta pra gente. Se você ouve o programa há muitos anos, mas é a primeira vez que manda mensagem, primeira vez participando, conta pra gente. Pode ser mensagem escrita, né? Escreveu uma mensagem pra eu ler no ar. Ou melhor ainda, você grava uma mensagem de áudio aí com a sua voz e envia pra gente. Se for gravar, até 30 segundos, tá bom? 9198-441-6545. Bom dia, estou ligadinha na Nativa fazendo um café para esquentar os meninos da Viação Osasco. Opa, sou a tia Jô. Ô, tia Jô, passa café aqui pra nós também, menina. Passa pra cá também, aquece esse careca. Um beijo, tia Jô, um abraço os meninos aí da Aviação Osasco. Oiê, bom dia.
1: Bom dia, Nativa. Eu sou o João Rogério de Cabreúva e no momento estou fazendo artesanato religioso, que são os terços, para levar lá em Pirapora do Bom Jesus.
0: Aceito ganhar um de presente, pode mandar aqui, brincadeira, tá? Mas deve ser realmente um lindo trabalho aí, parabéns, viu? Desde já, parabéns aí, viu? Um abraço pra você aí, uma ótima semana, bom dia!
2: Bom dia, bom dia, bom dia, Forró Nativa! Bom dia, Rafael, mano dia. Velho, mana baby, mano novo! Bom dia a todos os manos que estão tá sintonizados no Forró Nativa, por cá, Esmeralda!
0: Esmeralda!
2: Excelente segunda-feira aí a todos, que Deus vem abençoar cada um de nós.
0: Amém.
2: E um abraço a rapaziadinha da madrugada aí, ó.
0: Opa, pá.
2: O Peixe do Mal, Lobão.
0: Quém, quém.
2: José Faustino, Edson e os demais amigos que estão sintonizados aí. Positiva?
0: Pose.
2: O Rafael.
0: Eu.
2: Toca pra nós aí, Danta do Forró aí, o...
0: Dantas.
2: Caminhão Velho.
0: Caminhão Positiva? Velho.
2: Pose. E tchau, obrigado.
0: Tchau, obrigado, meu amigo Esmeraldo. Oi, bom dia!
3: Bom dia, mano velho, bom dia, mano novo, bom dia, Rafael!
0: Bom dia!
3: Aqui quem fala é José, o padeiro de Franco da Rocha. Vou estar mandando um bom dia também para todos os padeiros da madrugada. E também um bom dia lá para a minha cidade, lá em Pernambuco, Barreiro. Pra todos, padeiro, confeiteiro e balconista. Valeu!
0: Valeu, Pose! Bom dia!
4: Bom dia, mano Rafa, mano velho, mano novo. Ô, mano Rafa, você é o cara da madrugada pra alegar nós aí, mano.
0: Opa!
4: O dia que você sair dessa madrugada do forró, acho que eu paro de escutar, viu?
0: Acha!
4: Com todo respeito aos outros, mas você é o cara.
0: Obrigado!
4: Meu querido, um abraço aí para todos os caminhoneiros do Brasil, Everaldo Carreteiro, todos os porteiros da madrugada e todos os guerreiros que estão na luta nesse momento.
0: Amém.
4: Toca uma música de Flávio José pra nós aí, meu querido. Qualquer uma delas, beleza?
0: Beleza.
4: Uma boa semana pra nós, que Deus nos abençoe, José Faustino.
0: Valeu, Zé Faustino, amém. Boa semana pra todos nós, pra nós tudinho. Flávio José, já nós vai tocar. Bom dia!
5: Bom dia, mano velho, bom dia, mano novo, bom dia, Rafael de Dó, José Azevedo, Alto de Pinheiros, da J.A.S e Manutenções. Estamos aqui juntinho no Forró Nativa. Um abraço aí a todos. Manos, puder tocar a música aí da Cintura de Mola.
0: Cintura, boa.
5: E Arrocha o Nó.
0: Arrocha.
5: Segundo, é nóis, papai.
0: É nóis, papai. Bora pra luta. Bom dia.
6: Olá, bom dia, Rádio Nativa. Aqui é o Ederson.
0: Ô, Ederson.
6: De Itajaí pra Porto Alegre, indo levar carga. Muito bom dia pra todos.
0: Pra todos. Boa viagem. Deus no comando sempre. Bom dia.
7: Bom dia, mano velho.
0: Bom dia, rapaz.
7: Mano novo.
0: Ô, louco, hein?
7: Passando aí pra desejar uma ótima segunda-feira abençoada a todos. Que o curte ouve a Nativa aí. Grande abraço.
0: Um grande abraço. Um grande abraço pra você também. Obrigado, viu? Um grande abraço. Obrigado. Vozeirão, hein, rapaz? Ô, louco, bicho, ó. Olha essa fera, meu! Gente, continue participando, 9198-441-6545, tá bom? 9198-441-6545, já a gente coloca mais ouvintes pra falar. São 2h35, e a vida são 3 etapas da vida, né, gente? Jovens, tem todo o tempo e a energia, mas não tem dinheiro. Adultos, tem dinheiro e energia, mas não tem tempo. Idosos têm o dinheiro e o tempo, mas não têm energia. Moral da história: aproveite a vida com tudo que você tem no momento, pois não poderá ter tudo ao mesmo tempo.

aqui, dá-lhe forró nativa das orelhas, muito forró, muito trabalho. E essa comunicação, essa vibração aqui da Nativa com esse programa maravilhoso que é o Forró Nativa. Ano 22 só na Nativa, mas estamos ao todo, Mano Velho Mandovo, há 43 anos no ar, todo dia sapecando forró no Oco do Mundo. Que bom, que legal. Olha, eu contei para vocês nos programas anteriores sobre São Camilo de Leles, santo protetor dos enfermos, dos doentes. Roma, naquela época, pelo menos que aí, deixa eu ver aqui, 1590, mais ou menos por aí, deixa eu ver aqui, 1880, 1890, Roma tinha mais de 1 milhão de habitantes. Roma, a cidade eterna. Só que Roma é uma cidade limpa, uma cidade com o esquema de tratamento de esgoto, de hospitais bons, muito, muito enganado, ledo engano. Roma, para os nobres, era tudo de bom, mas Roma tinha pelo menos de 1.300.000 habitantes, pelo menos 700.000 viviam em condições precárias. Então você andava em Roma, tinha muita gente que não tinha onde morar, era morador de rua, já existia aquele tempo, em condições de higiene terríveis, era complicado, complicado, entendeu? Então, para quem está governando, não falta hoje avião, hotel 5 estrelas, né? É tudo de alto luxo. Naquele tempo, era para o imperador e seus céticos. Veja bem, naquela época aí, por 1590, o governador de Roma havia dado ordem de prender e embarcar para longe pobres e doentes que viviam perambulando pela cidade eterna. Camilo, vendo-os amarrados para serem conduzidos às barcas, suplicou para que não os levassem, que ele mesmo cuidaria deles. Não sendo atendido, caiu de joelhos e implorou de braços abertos que pelo menos lhe entregassem os piores que estavam em pior estado. Talvez para não serem mais importunados, lhe entregaram 2 que quase não conseguiam ficar em pé. Apesar da tristeza sentida pela má sorte dos demais, Camilo conduziu estes à casa e cuidou deles carinhosamente até a recuperação. Tá vendo aqui? Esse é um Camilo de Leles. Daqui a pouco tem mais detalhes do santo lá de Roma, de Leles, no Forró Nativa de segunda-feira, Mano Velho e Mano Novo. Hora do caminhoneiro,

0: Olha os dois bebinhos aí. Na madrugada de segunda-feira, dando trabalho, seus bebinhos. Vai dormir, seus bebinhos. Tá aí Washington Brasileiro. Washington Brasileiro. Botando pra torar, hein? Oh, coisa boa esse forró nativa, Brasil.
1: Ui.
0: Ai, arrasou. Bora, olha a hora do forró. 2h47, bom dia.
2: Ai, bom dia.
0: 9198-441-6545. Diga seu bom dia pra gente.
3: Bom dia, mano novo. Bom dia, mano velho. Bom dia, Rafael. Rafael, o que tá acontecendo que o mano novo e o mano velho não vai mais pra rádio? Vem aí pra rádio. Estão com... Tá doente?
0: Não.
3: Queria ouvir como açúcar com leite a zaga do vaqueiro. Bom dia, bom trabalho.
0: Bom dia, José. Mas o mano velho explicou no começo, né? O mano novo está passando por alguns tratamentos, tal. Até ontem o mano novo estava fazendo programa... Agora tá fazendo, tá dormindo, descansando, fazendo alguns exames, mas talvez na quinta-feira ele volte. O mano velho tá super bem. A única diferença é que em vez de ele sair de casa, vir até aqui na Paulista, fazer o programa, ficar aqui sem ter, né, os cuidados que tem dentro de casa, né? Dentro de casa, querendo ou não queira, você tem lá os seus medicamentos que tem que tomar, você tem uma alimentação mais saudável, você consegue descansar enquanto isso que eu tô aqui no ar, que tá tocando música, você consegue fazer uns cuidados melhores, tá dentro de casa, o conforto do lar, por isso que tá fazendo esse esquema de home office, mas tá tudo bem, né? Quando um ou outro não está, aí eles avisam, como o mano novo. Ontem, antes de ontem, sexta-feira, tava mano velho, mano novo. Hoje só tá o mano velho, como o mano velho disse na abertura, talvez o mano novo volte a fazer o programa na quinta-feira. Que ele tá fazendo um, né, tratamento, fazendo os cuidados, né? Tava com problema de sono, mas tá tudo bem, tá tudo em ordem, graças a Deus, viu? Ok, bom dia!
4: Bom dia, mano velho, bom dia, mano novo, Rafael Quidotti, amigo velho, Almeida Supermata, aqui de São Bernardo, nessa madrugada gelada.
0: Ô, gelada.
4: Olha o frio, Rafael.
0: Olha o frio, Credo
4: Mano
0: Cruz.
4: Velho, querido, balanceia, Paraíba.
0: Balanga.
4: Rafael Quidotti, querido, manda aí, toca aí pra nós com o Zezo, Lamento de um Sertanejo. E vai para todos os ouvintes da Nativa. Bom dia, mano novo, um abraço pra você, felicidades por aí, meus queridos.
0: Valeu, um grande abraço, meu amigo, tudo de bom, viu? Bom dia, bom dia!
5: Bom dia, mano velho, bom dia, mano novo, bom dia, Rafa Guidotti!
0: Bom dia!
5: Bom dia, mana baby, bom dia, mana velha! Mano, manda um abraço aí para meu cunhado Renato, para Boca Preta e todos os ouvintes da Rádio Nativa, que é a melhor do Brasil, Esmeraldo do Vaginha! Mano velho, pede aí pro... Pro Rafael Gnodi cantar é o mano. Véi, é o mano véi. Cantar o prefixo dele, mano véi.
0: Ah, o amigo velho.
5: Abraço, Esmeraldo do Varginha. Nativa é a melhor do Brasil. Tamo junto.
0: Ô, meu amigo, pode deixar Esmeraldo. Já vamos tocar o prefixo aqui, viu? Aqui do Rafael Guidotti, aqui do cara aqui, um amigo velho, do Luiz Gonzaga. Segura aí que daqui a pouquinho nós toca, tá bom? Bom dia!
6: Nativa, bom dia!
0: Oi.
6: Bom dia, queridos do Forró Nativa. Maria José passando por aqui para desejar
0: José
6: uma excelente semana a todos vocês.
0: Amém,
6: viu?
0: Amém.
6: Grande beijo, beijo, beijo. Já começou muito bem com essas músicas lindas. Parabéns pela programação, viu, Rafa?
0: Obrigado, Zezé. Beijo, lindona. Uma ótima semana abençoada. Oi, bom dia.
7: Bom dia, bom dia, bom dia. Eu vou morar no México. Bom dia, Rafinha.
0: Bom dia.
7: Rafinha, tô na escuta. José Brilhete de São Carlos para o Forró
0: Nativa. Você é terrível.
7: Bom dia, que nós tenhamos uma semana abençoada. E você, Rafinha, você é terrível. Escuta aqui, amigão, toca a provocação de vizinho.
0: Provocação de vizinho.
7: Abraço, irmão, tamo junto.
0: Um abraço, Zé Brilhante, você é terrível, Zé Brilhante. Vamos tocar a Amazon daqui a pouquinho, viu? Oi, bom dia.
8: Bom dia, Rafael. dia, que é José Passos, de Campinas do Piauí. Gostaria de ouvir a música de Francis Lopes, Lamento Nordestino.
0: Lamento de Nordestino Francis Lopes. Daqui a pouquinho vamos tocar, tá bom? Na próxima hora, agora a gente tá quase encerrando essa hora aqui, mas já tem Amazan, já tem Francis Lopes e outros pedidos que o pessoal tá participando aqui, eu tô anotando aqui pra gente tocar no decorrer do programa dessa segunda-feira. São 2h52, lembre-se, gente, você pode ter 597 problemas, mas se tiver saúde, você consegue resolvê-los. Mas, se você tiver apenas um problema de saúde, você não consegue resolver nada dos outros 597 problemas. Sua saúde é sua maior riqueza. Cuide-se! Cuida, cuida! Se, ó, 2h52, Flávio José. Canção da Saudade no Forró Nativa.

0: 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Forró Nativa e a hora 2h55. 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Então, um ouvinte me pergunta, mano velho, eu já procurei explicação e não encontrei até agora. Mano velho, por que o céu é azul? Gente, por que o céu é azul, rapaz? Olha, o céu é azul devido à dispersão da luz solar pelas moléculas da atmosfera, que espalham mais eficientemente os comprimentos de ondas curtas, como o azul. O azul, tá vendo? Tem ondas curtas. A luz do sol é composta por todas as cores do espectro visível, que juntas formam a luz branca. Ao atravessar a atmosfera terrestre, essa luz interage com moléculas de gases, como oxigênio e nitrogênio, sofrendo fenômenos de refração, reflexão e dispersão. Então, daqui a pouquinho, vou falar mais aqui, porque o céu é azul, a ciência e a astronomia. É no Forró das Vibras de segunda-feira, Brasil!
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ouvintes. Estão mandando mensagem aqui para o Forró Nativa 9198-441-6545. Mano velho, tô gostando dessa explicação, porque o céu é azul. Eu já falei para vocês, você entendeu? É que o espectro visível, que juntas formam a luz branca. Ao atravessar a atmosfera terrestre, essa luz interage com moléculas de gases, como oxigênio e nitrogênio, sofrendo fenômenos de refração, reflexão e dispersão. E aí, mano velho, entre todas as cores, a luz azul possui comprimento de onda menor e maior frequência, o que faz com que seja dispersa em todas as direções com mais intensidade do que a luz vermelha ou amarela, tornando-se predominantemente na percepção visual do céu durante o dia. Olha que interessante, gente. O fenômeno responsável por essa dispersão é chamado de espelhamento de Rayleigh, nomeado em homenagem ao físico britânico Lord Rayleigh. Ele ocorre quando partículas muito menores que o comprimento da onda da luz desviam os raios solares, espalhando principalmente as cores de ondas curtas, como o azul e o violeta. É, porque os raios solares são raios ultravioleta. Mas ainda tem pano para manga, ainda vou responder para você. Olha o céu azul, azul da cor do mar, aqui no Forró Nativa, Mano Velho.

Rede Nativa Sade, aquele abraço. Olha, nesta semana, né, logo no começo da semana, acho que na quarta-feira, da semana passada, né, o Grupo Bandeirantes de Comunicação comemorou os 89 anos da Rádio Bandeirantes, né, com a inauguração de um estúdio ultramoderno, multimídia, no Morumbi, onde sempre foi a sede da Rádio Bandeirantes, quando transferiu para o Morumbi. Então a Rádio Bandeirantes completou em maio, agora semana passada, 89 anos no ar. E o diretor-presidente, o meu amigo Johnny Saad, disse, não, quero botar quente e arrochado. Então durante semanas e semanas, os técnicos, os engenheiros, trabalharam para atualizar o sistema de transmissão da Bandeirantes. Então, um estúdio ultramoderno, tem 5 câmeras, 6 microfones, gente, é um negócio de cinema, então é multimídia. Então você pode ouvir a rádio ou assistir os profissionais no estúdio trabalhando, dando informações e trazendo entrevistados. Então ficou muito bacana. Então foi uma modernização dos estúdios da Rádio Bandeirantes e da Band FM também, tudo com estúdio novo. Nós da Nativa, que é do Grupo Bandeirantes também, já temos o nosso estúdio. O nosso estúdio é maravilhoso. O estúdio da Nativa é incomparável, maravilhoso, e além do mais, tem uma paisagem. 21º andar aqui do edifício Winston Churchill, na Avenida Paulista 807. Estamos no 21º andar. É um estúdio enorme, confortável. Você montaria lá 2, 3 rádios aqui para nós. Mas é um estúdio só, com 6 microfones também. Sabe, tem um telão de LED, multimídia. E tem uma paisagem, tem toda uma parte de vidro que você vê a cidade sob seus pés, né? Você vê o aeroporto de Congonhas, você vê vários bairros de São Paulo aqui da Nativa. Então a nossa panorâmica é um verdadeiro Belvedere da comunicação. Então viva o Grupo Bandeirantes de Comunicação, que em termos de rádio está hipermoderno, com a Nativa FM, com a Band FM, com a Rádio Bandeirantes. Esse nome Rádio Bandeirantes me orgulha muito. Falei da empresa, falei da nossa estrutura, no Forró Nativa com Mano Velho e Mano Novo.

Alô, alô, minha gente, não esqueça, minha gente, daqui a pouquinho teremos a sessão Pergunte ao Mano Velho. Os ouvintes estão ligando direto aqui no zap da Nativa 9198-441-6545. E eu estou falando aqui no Forra Nativa, neste momento, respondendo uma pergunta de ouvinte que ele perguntou: Mano Velho, por que o céu é azul? E eu estou respondendo. Gente, olha, vamos falar dos nossos olhos. Com esse zóio aqui, nossos olhos percebem o azul com mais intensidade, enquanto o violeta é menos visível, devido à sensibilidade menor da retina e absorção parcial pela atmosfera. Durante o amanhecer e durante o entardecer, a luz percorre um caminho mais longo na atmosfera. Nesse trajeto, a luz azul é dispersa quase que completamente antes de chegar aos nossos olhos, restando apenas os comprimentos de ondas maiores como vermelho, laranja e amarelo, o que explica as cores quentes do pôr do sol e do nascer do sol. Você pode perceber que no alvorada, no alvorecer, o céu fica vermelho, fica amarelo, fica laranja, até o sol, né, chega mais pelo horário avançado, aí tudo aquilo então fica, o céu fica azul. E de tarde, o entardecer, é a mesma coisa. Você está aquela tarde com aquele sol azul, tudo depende do céu azul, de repente começa a escurecer. E antes da escuridão, que a gente chama de lusco-fusco, aí o sol ele fica vermelho, fica amarelo e fica também, ele pega laranja. Laranja, amarelo, vermelho, e aí vai a noite que chega para inspirar os notívagos, os poetas, os escritores, os apaixonados. Na natureza, tudo é poesia. Então, meu amigo, você agora entendeu por que o céu é azul, amarelo, laranja e vermelho? Tudo isso aqui no Forró Nativa, com Mano Velho e Mano Novo.

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No rádio assim, no ar. No ar. Forró nativa, comando velho, meu mano novo. O rádio gostoso da época de ouro era todo adjetivado, né? Incrível, sensacional, extraordinário. Extraordinário, amanhecer, a gente usava muitos adjetivos. Hoje a comunicação é mais enxuta, mas de qualquer maneira estamos falando a nossa língua, língua portuguesa. Então o forró nativa traz todos esses aspectos. E então eu vou fazer um convite para vocês, amigos, da gente fazer uma viagem rumo ao desconhecido. Ah, agora tem muito assunto para hoje, para amanhã, para quarta-feira. Viagem ao desconhecido. Então, vou falar, por exemplo, que foi uma pergunta que um ouvinte fez. Qual foi, por exemplo, o país que mandou o primeiro homem para o espaço? Que país mandou o primeiro homem para o espaço? Quando foi? Eu vou responder. Depois, quando o primeiro homem? Quando o primeiro homem foi para o espaço? De que país foi? Que data foi? Quem foi o cara? E muito, tem muito assunto para discorrer. É bom demais. 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Aqui no Forró Nativa, comando velho e mano novo. A hora da colheitadeira, Forró Nativa, 3:36.

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1: Vai.
0: Olha a hora da taça. 3:40. Bom dia.
2: Oi, bom dia.
0: 3:40, meu povo. É segunda-feira, 11 de maio. E você participando com a gente. 9198-441-6545. Diga seu bom dia.
3: Boa noite, forró nativa.
0: Bom dia.
3: Rafael Guidotti. Boa noite, mano velho, mano novo. Bom dia. Mano velho, se possível aí, toca pra nós calcinha preta, manchete de jornais. Bom dia para todos nós. Hernando, São José do Rio Preto, fazendo carregamento aqui na Ambev de Agudos, positiva?
0: Opa, já deixa uns engradados aqui também ali na minha casa ali, viu? Pode passar na volta. Um abraço, bom dia!
4: Rafael, opa. Mano Velho, Mano Novo.
0: É nóis.
4: O amigo Esmeraldo, bom dia pra todos.
0: Bom dia.
4: Rafael, oi. Eu sou da cidade de Sumé, na Paraíba. Toque pra nós, por favor, Flávio José com Tom Oliveira, homenagem a Zé Marculino.
0: Boa!
4: Gil Ferreira, obrigado, Rafael, um grande abraço.
0: Valeu, um grande abraço, oi, bom dia!
3: Bom dia, Mano Rei, bom dia, Mano Novo, bom dia, Ridote, bom dia, Cabarrei!
0: Ô, menino!
3: Cabarrei!
0: Ô, papá!
3: Mandar um alô pra toda a galera São Paulina aí, oferecida! Não fica assim não, meu amigo. Não fica triste não. Que o Corintão bateu seu São Paulão. Ei, Ridote, eu queria pedir a música aí do Vicente Neri. Oferecida a todas as mamães do meu Brasil, inclusive minha mãe, que tá lá no meu Ceará. Mamãe, essa poucas linhas que eu estou escrevendo agora. Essa aí, viu? Do Vicente Neri, poucas linhas. Acho que é assim.
0: Boa. Bom dia, meus manos. Aquele abraço pra vocês. Ouvindo vocês aqui de Minas Gerais, São João do Paraíso. Manda um alô aqui para Marrinho. Ouvindo vocês aqui também. Quem fala é o Massu. É isso? Um abraço pra Flávia também na sintonia. Oi, bom dia.
5: Bom dia, Forró Nativa. Bom dia a todos da Nativa. Aqui é o Rodrigo Filho, a cidade de Itaim. Gostaria de ouvir a música da Paulinha. Beleza, Nativa? Falou o popular Loginetilha. Itanhaém, da cidade de Itanhaém, litoral sul paulista. Falou, Ridotinho, bom dia.
0: Valeu, bom dia, alô Itanhaém, aquele abraço. Mavelúcio, um abraço, pediu a Mazan, já ouviu provocação de vizinha.
6: Bom dia, mano velho, bom dia, mano novo, bom dia, Rafa, bom dia, dona Bebe. Mano novo, aqui tá frio, mal aqui, hein, sertãozinho aqui tá 9 graus aqui. Bom dia a todos os ouvintes aí da Nativa aí. Bora que bora, hein? O palco aí é São Vicente ali, desceu o caldeirão ali, descer a serra ali de caixote cheio. Um abraço a todos os paçoqueiros aí. A turma aí, a companhia de trás aí, a galera toda aí. Espadeiro, vigilante, a galera toda. Tchau, obrigado. Falou, Esmeraldo.
0: Valeu, obrigado. Oi, bom dia.
7: Bom dia, mano velho, bom dia, mano novo, bom dia, mano B, bom dia, Rafael Guidotti, é Maria José Gomes, coloca no sorteio, fazendo favor, gostaria de ganhar. É, a música gostaria de ouvir é com o Dantas, fazendo favor, sou muito fã do Dantas, feliz pra vocês, pra todos ouvindo da Nativa, o rádio maravilhoso, minha rádio é Nativa, forró Nativa. Uma ótima segunda-feira abençoada para todos nós. Não esquece de mandar um joinha para mim, um coraçãozinho. Beijo, meus lindos. Fiquem com Deus.
0: Beijo. Tudo de bom. Obrigado. 9198-441-6545. Bom dia.
8: Bom dia, Rafael. Charado, meu filho.
0: Opa.
8: Aqui é o taxista sério da Paraíba, Souza.
0: Souza.
8: Trabalhando aqui na rodovia Tietê, nessa madrugada fria. Primeira madrugada do ano. Rafael, bom dia, mano velho, mano novo. A todos os taxistas aqui da região de São Paulo, a grande São Paulo, né? Toca pra nós aí um forrozinho antigo aí da Marinês. Obrigado, um bom dia pra nós todos.
0: Valeu, obrigado, meu amigo, tudo de bom.

0: Obrigado. Oi, bom dia, bom dia, bom dia.
1: Bom dia, Nativa. Bom dia, Mano Velho. Bom dia, Mano Novo. Bom dia, Rafael Guidotti. Aqui tá falando é o Sidney, diretamente aqui de Osasco. Jardim Piratininga, do ladinho da Casa do Norte, Rei do Baião. 1000 metros aqui da minha casa pro Rei do Baião. Eu gostaria de pedir uma música com Raimundinho dos Oito Baixos e Joãozinho dos Oito Baixos. A Soponinha Velha, a voz de Alcide Liz, oferecendo para todos os nordestinos do Brasil inteiro.
0: Do Brasil todinho.
1: Essa música do Abdias. Obrigado. E dia 17 estaremos aqui do lado, curtindo a Nativa é muito mais. Valeu, o showzaço da Nativa com Mano Velho, Mano Novo e Danta do Forró, Carneiro do Acordeão e convidados.
0: Bora,
1: é
0: né?
1: Nóis.
0: É nóis. Um abraço, tudo de bom, obrigado, bom dia.
2: Bom dia, Mano Velho, bom dia, Mano Novo. Quem fala aqui é o Pablo de Osasco, aqui da Coca-Cola. Mano Velho, então, frio danado aqui, Mano Velho. Mano Velho, bota o forró pra nós aí já do Ritmo de São João, que dia 4 eu tô descendo pra Bahia, hein?
0: Opa!
2: Foi de Gamão Branco aí.
0: Bora!
2: Vem pra nós aí. Operador de máquina.
0: Valeu, Paulão. Mano Velho. Obrigado, olha a hora, 3h46 em São Paulo agora, 11 graus a temperatura, hein? Tá geladinho, tá congelando a careca aqui, ó. A careca tá congelando, tá virando... Não é mais aeroporto de mosquito, não. É pista de patinação no gelo pra mosquito.
3: Bom dia, Rádio Nativa.
0: Bom dia.
3: Melhor rádio do Brasil. O Dé toca pra gente, menino da porteira. Um bom dia pra todos, uma ótima segunda.
0: Valeu, um abraço, gente. Ó, continue participando, daqui a pouquinho a gente coloca mais ouvintes falando. Grave até 30 segundos, gente, até 30 segundos. Ou escreva, tá bom? 9198-441-6545, segundona, 11 de maio. Com o tempo a gente começa a entender, né, gente? Que se não fossem as tempestades, não aprenderíamos as lições mais importantes. O topo da montanha nos oferece uma bela vista, mas é no vale que criamos raízes. Ali a dor nos ensina, a espera nos fortalece e o silêncio nos convida a ouvir a voz sutil que nos orienta. Não desanime, os dias difíceis são caminhos de preparação para o extraordinário de Deus. Só precisamos crer, nos render e persistir, mesmo quando nada faz sentido. Porque não é que as coisas estejam estagnadas, somos nós que estamos sendo preparados para vivê-las. Pediram meu prefixo, vamos ouvir Luiz Gonzaga, amigo velho, 3h47, bom dia Brasil, bom dia Brasil!

0: Ativa 3h49.
1: Minha gente, tem muita história para contar. Estamos contando a história da humanidade aqui no Forró Nativa, Comando Velho, Mano Novo, ano 22. Então vamos voltar para Roma. Roma, rapaz. Roma de 1550, 1580. Aí era uma cidade enorme. A população talvez fosse a cidade mais populosa do mundo, mas era uma cidade suja, com ratos, entendeu? Com baratas, sabe? Com lacraias. E imundice, gente vivendo na rua, doentes. Dom Camilo salvou dois pobres que o governador de Roma queria que jogasse bem para longe. E eram muitos, né? Ele conseguiu que liberassem dois, ele levou para casa dele e cuidou. Em 1590 até 1591, uma grave epidemia matou mais de 3 mil pessoas em poucos dias em Roma. Na hospedaria, Camilo e mais 8 religiosos começaram a trabalhar, apesar do cansaço e do mau cheiro insuportável da infestação de piolhos no ambiente. Segundo Bresciani, era muito difícil para o corpo humano, mesmo na plenitude de suas forças, suportar o mau cheiro e a poluição. Em poucos minutos, sentia fortíssima dor de cabeça, sendo obrigado a sair para não morrer. Camilo trabalhava dia e noite, para espanto e admiração de todos. Seu cansaço era tanto que, chegando em casa, mal tinha força para colocar a perna sobre a cama. Em 2 meses de trabalho pesado, os doentes passaram de 300 para 400. A situação foi melhorando, os últimos pacientes foram transferidos para o Hospital São João de Deus, na Ilha Tiberina. O Papa havia destinado 6 mil escudos para esse trabalho, na verdade, pouco para tanta necessidade. Por isso, Camilo procurou Monsenhor Centurião, responsável pelo estoque de alimentos da cidade, para pedir trigo. Como havia poucas na reserva, este se recusou a atender Camilo, que gritou: Monsenhor Reverendíssimo, se por causa disso os meus pobres doentes morrerem, eu o acuso diante do Tribunal de Cristo, ao qual prestará severas contas. Espantado, Centurião mandou entregar quanto trigo Camilo quisesse. Olha a força, a vibração, a garra de Camilo de Leres. História bem contada aqui no Forró Nativa, do livro do padre Augusto Antônio Mesomo, Camilo de Leres, humanizador dos hospitais e da assistência aos doentes. Destacando a história aqui no Forró Nativa, com Mano Velho e Mano.

0: Ativa, Amado Batista e o Jorge, meu ex-amor, nessa segunda-feira, 11 de maio. Olha a hora da segundona, Brasil! 3 horas e 55 minutos. Bom dia!
1: Oi, bom dia!
0: Bora que bora, participando 9198-441-6545, é o Forró Nativa, no Oco da Madrugada, de segunda a sábado, sempre a partir das 2 da madrugada até as 5h55. Aí de segunda a sexta, às 5h55, tem o Fábio Teruel, né? O evangelista aí, o evangelizador Fábio Teruel. E é isso, é às 6h05, aí vem o Coração Sertanejo com o Jones Mendes, tá bom? Aos domingos o Forró Nativa é mais tarde, das 5 da manhã até as 7 da manhã. Gente, ó, 9198-441-6545. 9198-441-6545. Continue gravando suas mensagens de áudio de até 30 segundos, envia pra gente. Ou escreva, já já tem mais participações, já já tem mais Forró Nativa!
2: É, já, já!
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um rancho. Rancho de pobre. Cachorro de pobre. Cachorro de pobre latino. Tá me estranhando, Cruvina? Era Cruvina mesmo, balançou o rabo. Não sei por que cachorro de pobre tem sempre nome de peixe. É Cruvina.

dando as instruções. Acendo um incenso. Boa noite, dona Jovita. Ai, Samarica, que dor!

Mastiga o fumo, dona Juvita. Capitão Barbinho, tem cibola do Cabrobó? Ai, Samarica, cibola não, que é espirro. Pois é, pra espirrar mesmo, minha filha, ajuda. Ui, aproveite a dor, minha filha. 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

Siga o fumo, dona Juvita. 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Ai, Samarica, se eu soubesse que era assim, eu não tinha casado com o diabo desse velho macho. 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

0: mundo mesmo?
1: É.
0: Vocês não sabem outra oração?
1: Não.
0: Uma oração mais forte do que essa vocês não têm?
1: Não tem.
0: Pois deixa comigo. Eu vou rezar uma oração aqui.

0: Bastião.
1: Alô, alô, minha gente. Comunicação, vibração, isso é rádio. Nativa FM de São Paulo para todo o Brasil, para todo mundo através dos aplicativos Band Rádios. Que maravilha, meu amigo de Sorocaba, meu amigo de Jundiaí, de Campinas, de Indaiatuba, de Itu, meus amigos de Marília, de Dirceu, meus amigos de Bauru, as terras sem limites, de Presidente Prudente, na capital da Alta Sorocabana, de Ribeirão Preto, de Araraquara, Piracicaba, Araçatuba, um mundão. Alô, galera de Rosana, aí em São Paulo, no Pontal do Paranapanema, ali divisa com o estado do Paraná e quase divisa também com Mato Grosso do Sul. Aquele abraço, trabalhando para vocês. Muito bem, muito legal. Olha, perguntaram aqui pro Mano Velho. Mano Velho, qual foi o primeiro satélite? Qual foi o país que mandou o primeiro satélite ao espaço? Vou responder. O primeiro país a lançar um satélite no espaço foi a União Soviética, com o lançamento do Sputnik 1, no dia 4 de outubro de 1957. Este evento marcou o início da corrida espacial entre a União Soviética e os Estados Unidos. Com toda a verdade sobre o satélite, no Forró Nativa, Mano Velho.

Convite aqui de Mano Velho no Forró Nativa nesta segunda-feira. Virou a folhinha, hein? Hoje é o dia 11 de maio de 2026, estação Outono Brasileiro. Olha, as friacas estão chegando, hein? As friacas não pense que não vai mais fazer frio. Vai, sim, senhor. Olha aí, viagem ao desconhecido. Então, como eu falei que a União Soviética foi o primeiro país a mandar um satélite para o espaço, agora quem foi que mandou o primeiro homem? Porque tanto União Soviética como Estados Unidos fizeram vários experimentos antes de mandar o homem para o espaço. Eles mandaram cachorro, mandaram macaco, macaquinho, macaquinha, mandaram tartaruga, mandaram porquinho da Índia, mandaram coelhos, ratos, mandaram, por exemplo, moscas, até chegar o homem. Então, eu vou primeiro falar do primeiro homem que foi ao espaço sideral. Yuri Gagarin foi o primeiro ser humano a viajar ao espaço no dia 12 de abril de 1961, a bordo da nave Vostok 1. Vostok 1. Yuri Alekseevich, olha o nome do cara, Yuri Alekseevich Gagarin, cosmonauta soviético, nasceu no dia 9 de março de 1934, na vila de Klushino, na União Soviética. Ele foi selecionado em 1960 para o programa espacial soviético devido ao seu excelente desempenho físico e psicológico, além de suas características físicas adequadas para a cabine compacta do Vostok 1. Olha, o Gagarin tinha apenas... Ele era um baixinho, igual o Jockey. No Jockey geralmente é pequenininho. Então, o Gagarin, o cosmonauta, ele tinha 1,57m de altura. Ele pesava apenas 69 quilos. Era o Batorezinho. Mas como ele era pequenininho, e a nave lá que ele ia voar, que justamente esse satélite, né, era bem pequenininho. Então era apertadinho, um cara com uns 70 e 90 não entrava. Então não, o cara era preparado, era fera mesmo, tinha apenas 27 anos de idade e então foi colocado no Vostok 1, entendeu? E fez esse passeio aqui. Daqui a pouco eu vou contar como é que foi essa aventura de Yuri Gagarin, cosmonauta soviético. Tô destacando a ciência no Forró Nativa, Mano Velho e Mano Novo, Brasil.

mano véi, conta mais, estamos aqui envolvidos na sua narrativa, Viagem ao Desconhecido, o primeiro homem que foi para o espaço, um cosmonauta russo, Yuri Gagarin, quando entrou naquele cápsula, Vostok 1, ele tinha 27 anos de idade. A missão histórica do dia 12 de abril de 1961, quando Gagarin decolou do cosmódromo de Baikonur, no Cazaquistão, que é vizinho na época à União Soviética, era exatamente às 9 horas e 7 minutos, horário de Moscou. Foi a hora que essa nave decolou, foguete levando lá o Vostok 1. A nave Vostok 1 completou uma órbita completa ao redor da Terra em aproximadamente 108 minutos, atingindo a uma altitude de cerca de 327 quilômetros da Terra e a uma velocidade de aproximadamente 27.400 quilômetros por hora. Durante o voo, Gagarin ficou encantado com a paisagem, pegou o microfone lá da nave e proferiu a famosa frase: a Terra é azul, a Terra é azul, a Terra é azul. Ele ficou repetindo: a Terra é azul, a Terra é azul. Gente, a Terra é azul. Ao observar o planeta do espaço, ele viu a Terra lá de cima e, pois, como é linda a Terra, é azul. Yuri Gagarin morreu no dia 27 de março de 1968. Tinha apenas 34 anos de idade. Pronto, você que queria saber quem foi o primeiro satélite, qual foi o primeiro homem que foi ao espaço, contei aqui no Forró da Ativa, na Viagem ao Desconhecido. Comando Velho e Mano Novo.

0: 5, participe. Bom dia, mano velho, mano novo, Rafael e todos os ouvintes. Se puder, toca Fogueirinha, a Cisão. Aqui é Francisco de Taperoá. Nativa aqui, programação maravilhosa, com sucesso do Amazon. Obrigado, Mavelucci. Um abraço pra você, viu? Tudo de bom. Vamos que vamos. 9198-441-6545. Bom dia. Pera aí, vamos lá abrir aqui o botão, né?
1: Bom dia, mano velho, bom dia, mano novo, bom dia a todos da família Nativa, bom dia, Rafael Guidotti, aqui é Paulo César agora. Se for possível, toca pra nós aí a música do Amado Batista, Folha Seca. Eu agradeço, bom trabalho a todos, Deus abençoe, valeu!
0: Valeu, fui. Obrigado, bom dia!
2: Bom dia, mano novo, bom dia, mano velho, bom dia, Rafael, Gordinho do Gás, dia, vai ser a visão e onde matriculei no sábado agora é tumbou, né, na estrada entre Maranhão do Pará, não me engano, mas graças a Deus tá tudo normal, eu tô tranquilo, mas tu já realizou o show no Pará, já realizou o show ontem, Tocantins, e tá tudo bem com o matriculei, graças a Deus.
0: Valeu, bom dia!
3: Bom dia, mano novo, bom dia, mano velho, bom dia, mana baby, bom dia, Rafa!
0: Bom dia, menina!
3: Eu gostaria de ouvir a música com Cintura de Mola, Mesa 14, muito obrigado, viu?
0: Mesa 14, muito bem, tá anotado aqui, Neide, bom dia, Marcos de Campinas, oi, bom dia!
4: Bom dia, Nativa, eu quero a música de Matriz Colete. Aqui da região de Irecê, Ibititá, Bahia. Meu nome é Antônio Pedro, um de Matriz com Leite. Qualquer uma música. Um bom dia para todo mundo da região de Irecê, Ibititá.
0: Valeu.
4: Circo de Ibititá, Bahia.
0: Tamo junto, obrigado, meu amigo. Bom dia.
2: Bom dia, mano velho. Bom dia, mano novo. Aqui é Paulo Alberto, Caicó, Granote, curtindo a Nativa.
0: Ô, oh, maravilha! Bom dia, Rafael, manda um abraço pro Juceli Oliveira do Ceará, toca a música Mastruz com Leite, valeu! Opa, anotado aqui, bom dia!
5: Bom dia, segunda, minha gentinha linda, maravilhosa, tô passando aqui para desejar um ótimo dia, uma ótima segunda-feira, um ótimo começo de semana. Eu gostaria de ouvir, se for possível, com a Mazan, a Galinha, oferecer para todos os seus ouvintes e para toda a diretoria. Meu nome é Aldenora, moro em Araraquara, São Paulo, sou de Campina Grande. Beijo, um abraço, fica com
0: Deus.
5: Beijo,
0: um abraço, 4h43, bom dia, Nativa, bom dia, mano velho, mano novo, Guidotti. Jonathan de Suzano, todas as madrugadas são mais Nativa. Manda um abraço aí, toca aí, a saga de um vaqueiro, um mastruz com leite. Bom dia, mano Rafa, tudo bem com você? Uma ótima segunda-feira, me chamo Sueli, moro em Manaus, curtindo a Forró Nativa como todas as madrugadas por aqui. Toca aí Calcinha Preta, uma grande semana para todos. Obrigado, Sueli. Oi, bom dia.
6: Bom dia, Rafael Guidotti, bom dia, mano velho, mano novo, mano baby, toda a equipe da Nativa. É a Fátima aqui do Papapé, desejando uma semana, um dia abençoado para todos nós. Muitas alegrias, saúde e sucesso para a Rádio Nativa, que é tudo e muito mais. Beijo. Rafa, quando você puder, toca para mim qualquer música do Flávio Leandro ou do Fala Mansa. Beijo. Deus te abençoe.
0: Beijo, Fátima. Ótima segunda, ótima semana, viu? Um beijo, lindona. Oi, bom dia. Oiê.
7: Bom dia, mano velho. Bom dia, mano novo. Bom dia, geral da rádio. Estou na sintonia. Estou aqui em Diadema, São Paulo. Gostaria de ouvir Roberto Teclados, qualquer música dele, pode ser, meu nome é Warley.
0: Boa, valeu, bom dia, olha a hora, hora da coaiada, 4h44, bom dia.
8: Mano, bom dia, mano novo, no forró de novo, bom dia, Rafa Guidotti, manda um alô aqui, que eu tô aqui na Paraíba, curtindo aqui, em João Pessoa não, tô no sertão mesmo. Na cidade de Samamed. Manda logo aqui pro Júnior, meu cunhado, que eu tô aqui, tá dormindo. Vou acordar ele agora.
0: Corda.
8: Esse é Rafa Guidotti. Isa Caetano.
0: Valeu, Caetano. Abraço. Bom dia pro Fabiano Bernardo também, dando bom dia por aqui. 9198-441-6545.
9: Bom dia, Rafael. Bom dia, os ouvintes da Nativa.
0: Bom dia.
9: Rafael, o programa hoje tá maravilhoso, viu? Você tá de parabéns.
0: Obrigado.
9: E obrigado pelas suas músicas. Tenha um ótimo dia. Aqui é José Batista, de

0: Luiz da Cunha, Bahia.
1: Ô, Josefa, eu que agradeço. Obrigado pelo carinho, viu? Pela companhia. Um beijo! Oi!
2: Bom dia, Rafa. Bom dia, Nativa.
1: Bom dia.
2: Ô, Rafa, oi. Toca pra nós aí. Ah. Flor do Mamulengo.
1: Boa.
2: Valeu, um abraço.
1: Vamos tocar, né? Já que o pessoal tá pedindo Mastruz com Leite, vamos tocar já já, então, Flor do Mamulengo. 9198-441-6545.
3: Bom dia, Rafinha. Aqui é Maria de Guarulhos. Um abraço pra você.
1: Um abraço.
3: Aí, quando é que vai ter outro forró lá no Mano Velho, Mano Novo, lá na cidade?
1: Vai ter agora em Osasco, né? Domingo agora, dia 17, lá no Rei do Baião. Opa! Domingo agora, Mano Novo vai estar lá no Rei do Baião, em Osasco. Dantas, Carneiro do Acordeon, muitas atrações. E coisa boa, hein? Oi, bom dia!
4: Bom dia, Forró Nativa. Bom dia, Mano Velho, Mano Novo, Mana Baby. Bom dia, Mano Rafa.
1: Dia.
4: Aqui é a Dil.
1: Oi, Dil.
4: Uma semana abençoada para nós.
1: Amém.
4: Eu ainda estou aqui no aconchego dos meus filhos.
1: Ô,
4: Rafa,
1: papá.
4: Aqui na Baixada. Subo daqui a pouco para trabalhar. Boa. Toca para nós aí a música do Dantas e oferece para minha irmã Nina, para minha sobrinha Elaine, minha amiga Betânia, Cremilda, meu amigo Lino e todos os ouvintes do Forró Nativa, porque nós todos somos muito nativa. Beijo, beijo.
1: Beijo, beijo. Vai participando, gente. 9198 4416545. Bom dia, mano velho. Bom dia, mano novo. Bom dia, amigo velho. Por aqui é o Pedro Henrique. Sou aqui da Zona Leste de São Paulo, trabalhando até às 6 da manhã. Estamos juntos. Quero dizer que esses últimos dias, essas últimas semanas, o programa está arretado de bom. Tá ótimo. Continuem assim, do jeito que tá. Tá bom demais. Um grande abraço. Boa semana para todos. Obrigado, obrigado, viu? Bom dia, Rafael. Satisfação, carreteiro. É o carreteiro Fabiano Bernardo aqui, é isso? Tô aqui na Marginal Tietê em São Paulo. Manda qualquer uma para nós aí com o Reginaldo Rossi. Qualquer uma que você achar aí. Bom dia, ótima semana. Obrigado. Oi, bom dia.
5: Bom dia, Rafael Guidotti. Bom dia, Mano Novo, Mano Novo. Bom dia a todos da Nativa FM. Aqui quem fala é o Gesso, aqui do Chacra Santana, Santa Amaro. Rafael, por favor, manda o forró aí pra nós, qualquer um aí de Alcimar Monteiro, tá bom? Ofereço pra toda a equipe de pó de remoção de árvore aqui da Imbuimirim, principalmente da equipe 2, tá bom? Ofereço pra Josias, Erasmo, Léo, Rapadura, Mourão, todos os engenheiros e motoristas da van dos caminhão, tá bom? E pra toda a minha família no Cabo de Santo Agostinho, no Pernambuco. Tá bom, Rafael?
1: Boa.
5: Muito obrigado. Tenha uma boa segunda-feira abençoada para todos nós. Tchau, tchau e até lá.
1: Valeu, Gerson. Bom dia, boa semana, viu? 4 horas e 48 minutos, 4 e 48, 11 graus a temperatura em São Paulo. E você participando, já já eu atendo mais ouvintes, então manda mensagem aqui para pegar o lugar na fila, hein? Manda. 9191...

0: tá bom demais. Estou aqui, gente, tô delirando aqui no estúdio da Nativa. Esse estúdio maravilhoso do Forró Nativa, assessorado pelo nosso engenheiro de som aqui da Nativa, Fernando Romero. Ó, Fernando, a nossa viagem aqui é boa lá, é bom demais falar. Muita gente é louca pela astronomia e eu contando aqui para vocês, puxa vida. 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Opa, mano velho, fala aí, mano, gostei demais aí do primeiro satélite, do Yuri Gagarin, que era baixinho, é, o cara era bem baixinho, entendeu? E ele era como o Jockey é pequenininho na corrida de cavalo, né? Então os soviéticos botaram esse baixinho que entrou para a história, né? Que foi o primeiro homem que foi ao espaço. E a frase dele, a Terra é azul, a Terra é azul. A Terra é azul, a Terra fez a cabeça de Gagarin. Os soviéticos enviaram uma cadela de rua, chamada Laika, para o espaço no dia 3 de novembro de 1957. Há 69 anos, a cadelinha de rua tornava o primeiro animal a fazer uma viagem espacial. No entanto, o experimento foi breve devido à falha no sistema. Laika, uma cadela de rua, com 3 anos, foi o primeiro animal a viajar ao espaço, há 69 anos. Em 3 de novembro de 1957, foi nesse dia. Laika serviu, de certo modo, como cobaia para que no futuro homens pudessem também ir ao espaço. A cadela foi colocada a bordo da nave espacial Sputnik 2, com eletrodos presos a seu corpo que monitoravam os efeitos da radiação espacial em seus órgãos. A cachorrinha, porém, morreu entre 5 e 7 horas após o lançamento, bem antes do esperado. Estresse, superaquecimento, supostamente ocasionaram por falha no sistema de controle térmico, teriam causado a morte de Laika. Outros 11 cães, 11, foram enviados ao espaço antes do primeiro ser humano, Yuri Gagarin, viajar para a órbita da Terra em 1961. Dos 11 cachorros que eles mandaram, 7 animais sobreviveram e 4 não. Tá vendo aqui? Viagem ao desconhecido no Forró Nativa, Mano Velho e Mano Novo Brasil.
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0: Opa! Alô, meu amigo Silvio Brito. Pare o mundo que eu quero descer. Tá muita loucura esse planeta Terra. 8 bilhões e 500 milhões de habitantes. É gente demais. E tá mal distribuído, né? Países populosos demais, outros países praticamente desertos. Você vê aqui o Brasil com a população já muito grande, né? 200 e tantos milhões de habitantes. Então, mas a maioria dessa gente mora em São Paulo, Rio de Janeiro, Belo Horizonte, Distrito Federal, né? Porto Alegre, Salvador, Recife, Fortaleza, Belém do Pará, Manaus e outras grandes cidades do interior, Campinas, Guarulhos, olha, Feira de Santana, não é verdade? E é assim que está o mundo. O Brasil com esse tamanho todo, a maioria, esse barco está torto. Você tem que promover a interiorização do desenvolvimento, fazer com que o cara saia da capital e vá morar no interior. Mas tem que ter condições para ele morar no interior e viver, porque está muito mal distribuído. Plano tem, terra tem, mas é complicado porque fatores econômicos e sociais. Aí vem, você chega numa cidade grande, é bagaceira, ninguém é de ninguém. Por isso que o Silvio Brito gravou: Para o mundo que eu quero descer. Por que, Silvio? Tá todo mundo louco, loucura, loucura. Gente, aqui no Zap da Nativa, 9198-441-6545, a Aninha gravou aqui uma pergunta pra mim e ela quer fazer a pergunta. Aninha, pergunta ao Mano Velho, Aninha.
1: Mano Velho, aqui é a Aninha. Olha, me fala, demorar pra responder mensagem é uma estratégia ou é um desinteresse, hein? No final, isso pega bom pra pessoa? Me ajuda aí, hein?
0: Te ajudo. Olha, eu vou dar um exemplo pra você. Por exemplo, eu trabalhando no aeroporto, chegava Pelé para embarcar. Imagine Pelé no meio do povo. Pelé. Vai todo mundo para cima de Pelé, né? E para pedir autógrafo, para tirar foto do lado dele. Então fica impossível. Então ele tinha lá uns 2, 3 seguranças. Ninguém era empurrado, ninguém era machucado. Mas ele dizia assim: meu amigo Amorim, o problema é o seguinte: se eu ficar parado aqui, eu estou ferrado. Então ele fazia, sabe aquela corrida olímpica? Ele ia andando, sorrindo para todo mundo, dando um adeus, autografava, mas não pode parar, para ele poder sair. Roberto Carlos no aeroporto, não dá, já pensou? O Roberto Carlos aparecer no saguão do aeroporto, para o aeroporto. Então tem que ter uma estratégia para embarcar ele na frente, para poder não ter um tumulto no aeroporto. É a questão da idolatria e também da popularidade. Então, veja bem, no rádio é a mesma coisa, porque nós temos um programa e a programação da Nativa é vitoriosa, é top, top, top. Então, veja bem, todo mundo quer participar dos programas. Então, é uma tonelada, é muita mensagem, é muito pedido de música, se inscrever para promoção, querer mandar um beijo para o artista, tudo. Então, aqui, a nossa NASA, aqui fica super lotado. Fica assim, então a gente só pode destrinchar a resposta para o ouvinte gradativamente. Então a gente vai soltando, que acumula demais pedido, pergunta, mensagem, responda. Todas são respondidas, mas com o passar do tempo, às vezes você quer para ontem, o fã, o ouvinte. Não, olha, a resposta chega às vezes no dia seguinte, depende do carregamento aqui do nosso chat. Então é isso, não é falta de interesse, nem estratégia, não para ter mais audiência, não. Toda a rádio trabalha para ter mais audiência. E nós ficamos felizes porque tem um assédio de vocês. Todo mundo quer participar, tudo. Então, às vezes, não dá para atender na hora. E a gente destrincha no dia seguinte, por isso demora um pouco mais. Entendeu a minha explicação? Minha querida Aninha, participe aqui, pergunta ao Mano Velho. Sessão de sucesso no Forró Nativa, Mano Velho e Mano Novo, Brasil.

0: Tiago Baleia, grande, famoso radialista de Fortaleza. Rasga Baleia, saudade de você, viu, Baleia? Fazendo sucesso sempre, esse tem experiência. Que bacana, Fortaleza. Fortaleza está partindo para 3 milhões de habitantes. É a quarta maior cidade em população do Brasil. Aquele abraço, galera do Ceará. E aqui no Forró Nativa desta segunda-feira, olha, Viagem ao Desconhecido, a história de São Camilo de Leles, sessão Pergunte ao Mano Velho. Olha aqui, gente, tem mais uma sessão. A ouvinte ligou aqui no Sábado da Nativa e gravou uma pergunta para mim. A pergunta 9198-441-6545. Olha aqui, a Eleonor Perondi, Mariano Alves. E ela tem uma pergunta para fazer. Pergunta para Mano Velho, minha querida.
1: Fala aí, Mano Velho. Você acredita em reencarnação? Você acredita que os mortos ressuscitam? Você já viu algum fantasma? Beijos. Responde aí, Mano Velho. A Nativa é tudo e muito mais.
0: Alô, alô, minha querida Ilionde Peronde. Olha, você fez uma pergunta que ela é muito interessante, né? Nós temos que acreditar em alguma coisa, fé. Então, eu, Mano Velho, eu nunca tive uma experiência de ver um fantasma, de ver uma alma, de ver um vulto. Porque às vezes nós somos assim, auto-impressionados. Se eu chegar para você, minha amiga, eu vou contar uma história que aconteceu na fazenda lá de Picuí da Paraíba. Aí eu vou contar para você. Aí você fica envolvida, fica, nossa, Mano Velho. Auto-sugestão, qualquer barulho que tiver lá fora, você se arrepia todinha. E acho que é uma alma. É a alma penada, assim que é a vida. Por exemplo, eu, Mano Velho, nunca tive uma experiência dessa de ver um culto, sabe? Mas eu acredito piamente na reencarnação. O Mano Novo, por exemplo, o Mano Novo, ele é sensitivo. O Mano Novo, ele escuta vozes, ele vê vultos, entendeu? Porque tem essa sensibilidade. Muitas pessoas têm essa sensibilidade. Ah, eu sonhei com a alma, eu vi uma alma. E eu não desacredito. Sei que acontece. Vou contar uma história para você. Olha, nos anos 60, em Cuiabá, capital do estado de Mato Grosso, vinha o pai com a filhinha de 4 anos de idade. Foi atravessar, ele não prestou atenção e vinha um carro, entendeu? E atropelou o pai e a menininha. O pai escapou, mas a menininha não resistiu e faleceu. Então foi uma comoção, foi uma tragédia, aquele negócio todo. A menina foi sepultada. Passaram-se alguns anos, a esposa dele engravidou e nasceu outra menininha. Nasceu outra menininha tão bela como aquela que tinha morrido no atropelamento. Quando a menina tinha 4 anos de idade, o pai estava passando naquela mesma calçada de Cuiabá com a menininha pegando na mão. A menininha parou: pai, pai, pai, diga, minha filha. Pai, foi ali que eu morri, há 4 anos, ali, foi ali, foi exatamente no local que a primeira morreu. Como é que eu vou explicar isso para você? Como é que o pai vai explicar? Por isso que eu acredito nestas instituições, entendeu? Porque realmente tem que acreditar em alguma coisa. Comigo nunca aconteceu, mas esse fato que eu acabei de contar aconteceu. São mistérios do dia a dia do povo do mundo. No Forró Nativa, pergunta Mano Velho, Brasil!

0: Maravilhosa, né? Não é uma música. Isso é uma oração do dia. É uma mensagem assim, de seguido, começo ao final. Mudança, Flávio Leandro aqui no Forró Nativa. Segundona, começando um novo dia, uma nova semana com tudo. Com tudo, tudo, tudo, tudo. Olha a hora. 5h33, bom dia, Brasil!
1: Oi, bom dia!
0: Bora que bora, você participando, 9198-441-6545. Bom dia, mano velho, mano novo, bom dia, Rafael. É, todos, tô aqui deitadinha, ouvindo forró, todos os dias. Edineide, obrigado, Edineide. Tem mensagem de voz também chegando, bom dia.
2: Bom dia, mano velho, mano novo, eu sou o Antônio aqui de Marabá Paulista. Eu gostaria de ouvir a música do forró Ribaçaia. Toca aí pra mim, mano, velho, tá? Um abraço, tudo de bom aí pra vocês.
0: Um abraço, tudo de bom. Um beijo pra Célia também aqui, dando bom dia. José Moura Rocha, obrigado, bom dia.
3: Bom dia, meus manos. Que Deus abençoe vocês com muita saúde, proteção, nativa, forró gostoso, maravilhoso. Beijo, beijo.
0: Maravilha, maravilha. Aqui a Ana Maria Rodrigues, bom dia. Não concordo com a Aninha, não. Eu acho que vocês são bem cuidadores com os ouvintes, mano velho. Rafael tenta ver e responder todos. Sim, gente, vocês não têm noção. É muita gente, né? Isso é fato do sucesso que é a madrugada, que é o Forró Nativa, né? Esse carinho todo pelos ouvintes aí. É muita gente, é claro. Eu já falei até semana passada sobre isso. Né, um ouvinte coloquei no ar falando que nunca coloquei o áudio no ar, mas não é, a gente vai colocando de uma forma aleatória, gente. Eu vou rodando aqui, vou clicando e vou colocando. É tipo como se fosse um sorteio, porque é muita gente. E eu gravo, falo para vocês gravarem até 30 segundos no máximo, para a gente poder atender cada vez mais ouvintes, tá bom? E mesmo às vezes atendendo, quando o ouvinte vai ao ar, ou pela mensagem que eu leio, ou pelo áudio, às vezes não dá tempo de tocar a música que pediu. Mas uma hora tá tudo certo, gente. Uma hora tudo se encaixa. Bom dia.
4: Bom dia, mano velho. Meu nome é Ângela. Gostaria de fazer uma pergunta, mano velho. Tava vendo uma reportagem ontem no jornal, na TV, que os robôs vão dominar o mundo. O que que vai ser de nós, humanos? Porque os robôs vão tirar os empregos das pessoas. O que que vai ser da gente? Mano novo, os chineses estão inventando uns negócios que vai destruir com os humanos. Me responde aí, mano novo, que vai ser da gente.
0: Muito bem, Ângela, mano velho, tá na escuta lá. Eu vou encaminhar a pergunta aí nos próximos programas, com certeza ele vai responder você, viu? Fique ligadinha, bom dia!
5: Bom dia, Forró Nativo, bom dia, mano velho, mano novo. Rapaz, que friozinho pra estar na cama, quase que eu não levanto, hein? Cadê o mano rápido? Um abraço, aqui. A coisa nativa. Bora sair na folha que tá gostoso, hein? Pra dar umas carreiras.
0: Tá gostoso pra pinguim, né? Pelo amor, isso nem o frio chegou ainda, hein, gente? Nem é frio, isso aqui é só uma amostra, tá? É só amostra do Let It Go aqui. Diogo em Pirajuí aqui na sintonia, tamo junto, bom dia. Aviões do Forró, eu nasci pra ser a outra, foi o pedido desse nosso amigo aqui que mandou o áudio, ó, no xará, ó.
6: Bom dia, mano velho, mano novo. Aqui é Rafael de Santo André. Falta pra nós ouvir aí. Aviões do Forró.
0: Aviões.
6: Bom dia pra todos.
0: Valeu, Rafa. Bom dia.
7: Bom dia, Forró Nativa. Bom dia, mano velho. Bom dia, mano novo. Aqui é o Marcos Bezerra, de Vaz Alegre, Ceará. Queria pedir uma música de Mano Walter pra oferecer a meu irmão João Eudes, que, assim como eu, é um cara que não perde um forrozão da Nativa. Forte abraço pra vocês.
0: Outro forte abraço. Luciana Trindade aqui em Matureia, Paraíba. Bom dia, gostaria de ouvir Calcinha Preta, uma semana abençoada para nós. Alô aí pro meu irmão em Santo André, João Batista. Aquele abraço. Bom dia, Rafael. Bom dia, mano velho, mano novo. Sou o Jair Pacheco da cidade de Cajobi, primeira vez participando. Quero ouvir a Saga de Vaqueiro, ofereço a todos os funcionários, os meus funcionários. Bom dia. Ô, Jair, eu vou ficar devendo a Saga do Vaqueiro, que não vai dar tempo, vou ser sincero, hoje, tá? Mas amanhã eu toco, tá bom? Eu toco um pouquinho mais cedo, porque ela é grande, né? E não dá pra cortar uma música que nem aquela, né? Aquilo lá também é uma oração, né? Uma história, uma novela. Bom dia, meu amigo, tô aqui em Brumado, na Bahia, sou Regi Novaes, obrigado. Oi, bom dia.
1: Bom dia, Rafael, bom dia, Mano Velho, bom dia, Mano Novo. Estamos aqui no Charme da Paula. A gente toca uma música aí pra nós aí. Infância Simples, João de Viana.
0: Boa!
1: E manda um abraço pra toda a equipe aqui, principalmente pro nosso gerente Osmar.
0: Osmar! Alô, Romário Fernandes, toda a equipe aí do Charme da Paulista, lanchonete 24 horas aqui, ó, em frente ao MASP, ali do lado do Parque Trianon, aqui na Paulista. Osmar, aquele abraço. Osmar, é você que vai deixar pago um parmegiana pra mim aí em breve? Um abraço, gente. Tudo de bom. Bom dia.
8: Bom dia, mano velho. Bom dia, mano novo. Bom dia, mano baby. Bom dia, mano Rafa. Boa semana pra todos nós. E toca pra mim, Genivaldo Acerda. Radinho de pilha.
0: Radinho de pilha. Oi, bom dia.
9: Bom dia, Rafael Guidotti. Opa. Bom dia, mano. Mano Rafa, bom dia. Bom dia, bom dia.
0: Aí sim, hein? Gostei.
10: Bom dia, Forró Nativo. Aqui quem fala é Valdo São Verde. Gostaria muito de ouvir Sérgio Reis. Toca aí pra nós ouvir.
0: Já.
10: Boa semana, boa segunda-feira a todos. Tchau,
0: igualmente,
10: obrigado.
0: Igualmente. Já no coração sertanejo, hein? Olha a hora do juramento do dedinho com o Mano Walter, 5h39. Bom dia.

0: junto do Dedinho. Vamos fazer esse juramento, Dedinho. Sempre ficar ligadinho aqui no Forró Nativa, das 2 da madrugada até as 5h55. Bora que bora, Brasil! Olha a hora, olha a hora! 5h42, bom dia!
1: Oi, bom dia! Tá chovendo aí, aqui tá chovendo.
2: Aqui tava chovendo e agora já choveu.
3: Tá chovendo só fora, dentro de casa tá tudo seco ainda, por enquanto.
2: Tá chovendo sim, querida, tudo molhado pra fora, uma barreira, não dá nem de caminhar pelo redor de tudo.
4: Tá chovendo sim, mas ainda não tá correndo água na estrada.
2: Tá chovendo, choveu a noite inteira e tá chovendo.
0: E 5h40, choveu bastante domingo, né? Em São Paulo ficou chuvoso o Dia das Mães. Ficou um clima assim, ó, bem aconchegante pra ficar no colinho da mamãe. E coisa boa da família, né? Bom, mas hoje, agora já tá um céu limpo, tá estrelado, porém frio. 11 graus, essa é a mínima pra hoje, que é a temperatura que estamos agora, 5h43. 11 graus, a máxima não deve passar dos 20 graus hoje, segunda-feira. Teremos sol, sim, mas também muitas nuvens aí durante o dia. E não tem previsão de chuva, pode garoar uma quantidade de 2,2 milímetros aí durante toda essa segunda-feira, tá bom? O sol nasce às 6h30, se põe às 5h34, estamos agora na lua minguante, estamos aí. E assim vai, a gente vai atualizando você durante a semana aqui na previsão do tempo do Forró Nativa, combinado? 5h43, a pedidos, calcinha preta.

0: Preta hoje à noite, aqui no Forró Nativa. 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
0: 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Gente, vamos embora. Amanhã tem mais. Amanhã tem muito mais Forró Nativa a partir das 2 da madrugada e vamos estar junto, tá certo, mano velho? Vem aí o Fábio Teruel, depois Jones Mendes e o Coração Sertanejo. Eu ainda volto mais um pouquinho aqui dentro do Coração Sertanejo, tá bom? Valeu, gente! Uma linda e ótima segunda-feira, ótima semana pra todos nós, né, mano velho? Vambora!
3: Olha, vem aí Fábio Teruel, a oração milagrosa do meu padrinho Pacífico, do Juazeiro do Norte. E depois agora veio o Jones Mendes, também está ativo, está ansioso para começar o programa dele. E ali está meu avião, um Douglas DC-3 da Segunda Guerra Mundial, mas muito preservado. Está lá com motores aquecendo, piloto, copiloto, radiotelegrafista e mecânico de voo. 2 comissários, mano velho, vamos embora. Então, gente, até amanhã. Galera do querido e amado Brasil, Zio, Zio.
4: Mano velho, dizem que o Padre Cícero é um santo e tem poder.
5: É isso mesmo, mano novo. E se a voz do povo é a voz de Deus, só nos resta dizer: viva o santo do sertão!
4: Viva!
5: O Padre Cícero foi tão querido no sertão nordestino que o povo criou a sua oração. A oração para ser rezada antes do agricultor sair de casa para a lida diária.
4: Vamos rezar, mano velho?
5: Vamos sim, mano novo, ao som do maestro César do acordeon.
4: Pelas lágrimas divinais, livrai-me dos invejosos e das mãos dos criminosos e dos laços dos satanás.
5: Para botá-los para trás, Deus na frente, paz na guia. Ó Santa Virgem Maria, quando vem rompendo a aurora, iluminai-me na hora que vem clareando o dia.
4: Levanto-me e entrego-me a Deus e a Virgem Maria,
5: para com as espadas de São Jorge estar armado, com o leite da Virgem Maria amamentado,
4: para que meus braços não sejam fracos, nem meu sangue derramado pelas mãos do inimigo.
5: Quero ficar livre de todos os perigos em minha casa, junto com a minha querida família.
4: Em nome de suas 5 chagas, Jesus Cristo de Nazaré, atenda os meus rogos e me livre de todos os males.
5: Amém.
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0: Você está prestes a viver um desatar sobrenatural na tua vida. Olha, escute com muita atenção. O Senhor falou ao meu coração que eu estaria hoje orando por pessoas que Ele decidiu desatar. Tudo que te prende, tudo que te amarra, tudo que está neutralizando você, te parando, hoje cairá por terra. Você viverá o desatar de Deus na tua vida. Um desatar sobrenatural nas tuas finanças, na sua vida profissional, nos seus relacionamentos, nos seus planos, nos seus projetos, nos seus sonhos. Em todas as áreas da sua vida, você viverá um desatar sobrenatural de Deus. Você crê, recebe, toma posse. Bom dia, minha gente. Um grande abraço ao meu amigo Mano Velho. É isso, Mano Velho? Estamos chegando aqui na Nativa, nessa segunda-feira, nesse comecinho de semana. Eu sou o Fábio Teruel. Tô todo dia aqui das 5 para 6 da manhã até as 6:05, até a chegada de Jones Mendes com a nossa oração. Quando o seu dia começa com oração e termina com oração, tudo no meio sempre dá certo. Hoje faremos mais um dia da poderosa campanha dos nós desatados com a intercessão de Nossa Senhora. Maria é aquela que desata todos os nós, né? Eu quero que você então me dê a oportunidade de orar por você. Por favor, já envia para mim o seu nome e o seu pedido de oração para o meu WhatsApp. É 11 93.000 1234. 11 93.000 1234. Creia, Maria vai passar na frente, vai ajudar você que está enfrentando dificuldades, você que está sofrendo por um ente querido, lutando contra um vício. Maria vai passar na frente, né? Ela vai trazer a libertação que o seu coração tanto busca. Para você que está angustiado com a doença de alguém querido, confia, Maria intercederá por essa cura. A saúde vai melhorar. Você vai ver. Se você de repente está cercado por contas e não vê saída para as dívidas, Maria também vai passar na frente, vai abrir caminhos, trazer soluções. Você que está me acompanhando nesse comecinho de dia, se sente sozinho, esquecido, Maria conhece teu nome, não vai deixar você sem amparo. Vai trazer pessoas boas para sua vida, para que você não se sinta mais só, né? E se você de repente está diante de uma escolha difícil, confia que Maria vai iluminar o teu caminho, tua mente, vai ajudar você a tomar a melhor decisão. Ela já está passando na frente, intercedendo por você, para te dar essa vitória. Amém? Você sabe que todos nós na vida temos erros e acertos, não é verdade? E eu quero que você saiba de algo. Você pode ter certeza que o que você está fazendo por esses dias é um dos maiores acertos da sua vida, uma das melhores decisões da sua vida. Orar no comecinho de cada dia, sabe? A primeira coisa que você faz quando acorda, já busca Deus aqui com a gente pela Nativa. Isso está sendo os maiores acertos da sua vida, uma das melhores decisões. A Bíblia, a própria Bíblia de Gênesis, Apocalipse, ou seja, do primeiro livro ao último, a Bíblia fala sobre o poder que há na oração. A Bíblia diz que a oração tem um poder tremendo, uma eficácia muito grande. Existem coisas que a gente não consegue fazer, mas que a gente consegue ativar o sobrenatural de Deus através da oração, pelo poder da oração. A oração muda, a oração salva, a oração transforma completamente qualquer tipo de cenário. E essa campanha de orações que a gente tem feito aqui tem sido realmente muito forte. Acompanhe comigo esse testemunho.
1: Fábio, quero agradecer a graça alcançada. Maria passou na frente. Meu nome é Janaína. Quero agradecer que eu consegui comprar a minha casa própria. Muito obrigado, Fábio. Maria passou na frente. E tenho certeza que muitas graças estão vindo. Obrigada, Fábio. Você é um anjo que Deus colocou na terra para ajudar todos nós.
0: Olha que coisa linda. Outra pessoa na linha.
2: Bom dia, Fábio Teruel. Eu tinha pedido uma graça para minha filha. Ela comprava um apartamento e não dava certo. Ia lá, voltava o negócio, tornava aí, não dava certo. Depois que eu fiz oração e todo dia eu te acompanho, fechei o negócio, já está com a chave do apartamento na mão, Fábio. Eu agradeço primeiramente Jesus e Nossa Senhora e Maria que passa na frente. E te agradeço por essa mensagem tão bonita que você manda para nós. Meu nome é Ana Maria Nery.
0: Glória a Deus. Bênção atrás de bênção, vitória atrás de vitória. O próximo testemunho que eu vou receber aqui será também o seu. Vai mandar para o meu WhatsApp no 11 93.000 1234. Eu quero inclusive que você mande hoje para mim, se você puder, a foto da sua família. Eu quero apresentar a Deus as minhas orações hoje, a foto da tua família. Você tem condições de mandar? Manda para o meu WhatsApp, 11 93 1234. Quero colocar a tua casa, tua família, as pessoas que você ama debaixo de oração. De repente você mora sozinha, manda só a sua foto. Mora você um cachorrinho, manda você a foto do seu pet. 11 93 1234. Ei, orando comigo todos os dias, não tenha dúvida, você também presenciará milagres. Desde o primeiro dia dessa campanha, eu tenho convidado você a escrever em um pedaço de papel qual é o nó da sua vida que você deseja entregar à Nossa Senhora, não é? Então, já pegue esse papel, põe aqui pertinho. Vamos seguir juntos nessa campanha de orações até o finalzinho deste mês. Pela perseverança, pela fé, pela oração, esse nó será desatado e essa vitória será sua. Imagine agora então as portas do seu lar se abrindo e repita comigo essas palavras. Vem Maria, vem Nossa

Santa Milagrosa. Pode entrar. Entra, que essa casa é sua, Nossa Senhora. A minha casa é tão simples, tão modesta, tão pequena. Mas este para mim é o meu reino. Este para mim é o meu castelo, Nossa Senhora. Vem, Nossa Senhora, traz de volta a paz que eu necessito, a saúde, que é minha maior riqueza, a união e o diálogo para todas as pessoas que moram e que vivem nesta casa. Cubra meu lar e abençoa minha família com seu manto azul sagrado, Nossa Senhora. Cuida bem de mim, Santa Mãe de Deus. Desate todos os nós na minha vida, Nossa Senhora. Oh, Mãe, olha para essa tua filha, esse teu filho, que todo comecinho de dia está aqui se apegando a ti, Maria. Ela tem tanta fé. Então, atende agora esse pedido que ela escreveu no papel. Desate esse nó, Mãe. Abra essa porta. Faz o que essa pessoa sozinha não está conseguindo fazer. Oh, Mãe, passa na frente. Abre esse caminho. Traz resposta. Chega com milagre na vida financeira, profissional, sentimental, nessa casa, nessa família, nessa vida, nesse sonho, nesse projeto, nesse processo parado há tanto tempo na justiça. Passa na frente, Maria, e faz o que a gente sozinho não está conseguindo fazer. Eu quero agora que você repita comigo. Quando eu disser Nossa Senhora Desatadora dos Nós, você diga: rogai por nós. Vamos juntos? Nossa Senhora Desatadora dos Nós, mais uma vez. Nossa Senhora Desatadora dos Nós, rogai por nós. Oh, Mãe Santíssima, abençoa essa pessoa, essa casa, essa família. Todos essa foto que essa pessoa enviou para mim, ou ainda hoje enviará pelo meu WhatsApp. Ave Maria, cheia de graças, o Senhor é convosco. Bendita sois vós entre as mulheres, bendito é o fruto do vosso ventre, Jesus. Santa Maria, Mãe de Deus, rogai por nós, pecadores, Mãe, agora e na hora da nossa morte. Amém. Glória a Deus. Ei, nunca perca o hábito de começar o seu dia aqui com a gente na Nativa, orando, pedindo a intercessão e a proteção de Maria. Ei, leve hoje contigo a certeza de que Nossa Senhora já tomou o teu pedido nas mãos. E onde Maria coloca a mão, Deus coloca o coração. Amém? Meu nome é Fábio Teruel. Sabe que eu te amo muito em Cristo Jesus. Bem-vindo aí, meu amigo Jones Mendes. Passe o dia aqui pela Nativa. Que Deus te guarde, proteja e abençoe de modo forte, tremendo e poderoso. Vem.

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4: Nativa, bom dia. Oi, Nativa, bom dia. São 6:06 da manhã. Boa segunda.

0: Cerro La Fe. Boa semana! Bom dia, meu povo! Bom dia, dona Guga!
1: Bom dia, amigão! Foi tudo bem no fim de semana?
0: Foi!
1: Certo!
0: Okay.
1: Bora pra charada do programa!
0: Bora! A gente tava lendo aqui de presente hoje o fone de ouvido, aquele que tem sem fio, tecnologia Bluetooth, tecnologia. A gente vai perguntar o seguinte, preste bem atenção, amigos, amigos. Como é que é possível comer um ovo sem você quebrar a casca? Como é possível comer o ovo sem você quebrar a casca? Valendo! 9198-441-6545. Manda no zap seu bom dia, sua resposta, sua alegria, sua piadinha. Vai lá no capricho. Enquanto a gente vai ali tomar um café pra acordar, pra começar o dia. Valendo? Como é que é possível quebrar um ovo sem você quebrar a casca? Como pode?

0: mineiro e maciã. Amor e amizade. 6h17, vamos direto pra charadinha do dia valendo fone de ouvido. E que presentão, bora!
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0: Pergunta é o seguinte: como é que é possível comer um ovo sem quebrar a casca dele?
2: Bom dia, Jones, bom dia, Nativa. E a resposta da charadinha é só fazer um furinho com prego e sugar o ovo.
3: Errou!
0: Credo. Que nojo, é! Tá pensando que é, pai, que nós somos Zezé de Camargo, Luciano?

0: Ademir.
1: É só engolir ele inteiro, passa uma manteiga, vai que vai.
0: Você tá de brincadeira. Luzia!
2: Como comer um ovo sem quebrar a casca? Come com casca e tudo.
0: Errou! Como é que é possível comer ovo sem você quebrar a casca?
3: Faz um furinho na casca e toma.
0: Vocês param com ovo.

0: de paixão.
1: A hora é 6:19.
0: Eu sou do time.
1: Como é que é possível comer um ovo sem você quebrar casca?
0: Mas isso não me incomoda.
1: Zap da Nativa 9198-441-6545. Eu repito: 9198.
0: Faz amor todo dia.
1: 441-6545.

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1: Ativa, bom dia, são 6h26, nós temos neste momento, de acordo com a meteorologia, 16 graus, a máxima prevista é de 20, muitas nuvens, o dia todo, tempo de nublado, mas com aberturinhas de sol. As temperaturas não se elevam, neste momento temos 16, máxima de 20, só a partir da quarta-feira é que sobe um bocadinho mais a temperatura aqui na Grande São Paulo, de acordo com a meteorologia.
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0: Ativa, bom dia, 6:30, dona Guga, vamos!
1: Bora com a primeira piada do dia?
0: Bora!
1: Sônia é a amiga que vai falar.
0: Sônia!
2: Você sabe por que que agora a cobra tá querendo virar uma escova de cabelo?
0: Sei lá, sei não.
2: É porque ela cansou de serpente.
0: Nossa! A cobra cansou de ser...

0: Ela tiver tudo e muito mais. Alegria de João Paulo e Daniel e também a popular Fricote 6:42. Dona Guga, gostou da música, gostou do clima, gostou da programação?
1: Alegria contagiante logo cedo. Isso.
0: É muito nativa. Você é muito nativa, atenção. Temos uma charada, mas não temos resposta. Perguntinha é o seguinte, meu povo, escuta só. Como é que é possível comer um ovo sem você quebrar a casca? Fone de ouvido com Bluetooth nativa.
2: É só cozinhar.
0: Então, mas tem que quebrar a casca. Ovo cozido também, você quebra a casca. Leonardo.
3: É só mandar outro comer. Ai, meu Deus.
0: Você que coma, eu não. E o D.
4: E de Neu, você não sabe nem eu.
0: Criançada gosta.
5: Irineu, você não sabe nem eu.
0: Vocês estão zoando.

0: possível comer um ovo sem você quebrar a casca.
1: Joga o ovo pra cima e deixa cair. A hora que cair, eu como.
0: Vai quebrar a casca do mesmo jeito. Só tem engraçadinho. Vocês viram?

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11: Nativa, bom dia. Agora há pouco eu falei do tempo, vai fazer um friozinho gostoso, a máxima é de 20. Nós temos 11 graus de mínima, máxima de 20, muitas nuvens no dia todo, aberturas de sol. No transporte público, já que eu misturei as bolas, tá tudo bem também nesse comecinho de manhã, no trem do metrô, na CPTM e o rodízio começa já às 8. Às 7, até às 10, para os carros finais.

0: Ariane.
1: O que o livro de matemática falou para o livro de histórias?
0: Sei não.
1: Não vem com as suas histórias que eu já estou cheia de problemas.
0: Você é muito bonitinha, né? Não vem com suas histórias. Eu já estou cheio de problemas. Boa.

Ativa 6 minutos para 7, nenhum apostador. Acertou as 6 dezenas sorteadas no sábado na Mega Sena. O prêmio acumulou. O prêmio está acumulado em 52 milhões de reais. 52 milhões de reais.

0: coração é um... Vou te contar. Acabou. Tchau, dona Guga, já vamos.
1: Já vamos pros finalmente, mas não tá cedo.
0: Tá não. Hora de ir pros finalmente. Vamos lá, ó. Fone de ouvido nativa com Bluetooth. Tecnologia sem fio, que presente legal. Charadinha do dia perguntou: como é que é possível você comer um ovo sem quebrar a casca?
2: Bom dia, Doni! Bom dia, dona Guga! Como é possível comer um ovo sem que você quebrar a casca?
0: É.
2: Pede para outra pessoa fazer isso para você.
0: É só pedir para outra pessoa quebrar a casca. Que aí você não quebra a casca. Quebra casca nenhum. Ai, ai, te contar, hein? Ganhando esse presentão mais do que especial. Charadinha não para. É o Miguel Santos Leão, 9376. Aí, seu Leão, ganhou, rapaz. Aí, fera. Venha buscar. Venha buscar o seu...

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2: 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Acumuladão em R$1.300 e nada de sem score. Combinações para esta segunda. Esquerda 55. Direita 32. Esquerda 87. Esquerda 55. Direita 32. E a última esquerda 87.

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0: Já parou para pensar que o tempo é a única coisa que a gente gasta sem saber quanto ainda tem no banco? A gente vive esperando o momento certo. O fim de semana, as férias, o dia em que tudo vai estar resolvido. Mas a verdade é que o tempo não é uma estrada que leva a algum lugar. Ele é o próprio chão onde você está pisando agora. Então não tente lutar contra o relógio ou acelerar os ponteiros. O segredo não é ter mais tempo, é estar mais presente no tempo que você tem. Portanto, trate cada minuto como um presente. Porque no final das contas, a nossa vida não é feita de anos, mas de momentos que escolhemos realmente viver. Então saiba que o seu tempo é hoje. Comece

0: Bom dia, tudo bem?
1: Sim! Bom dia, nativas! Estou aqui sintonizada na programação. Bora vencer esse dia, porque a semana só tá começando.
0: Beijo, Bruna. Bom, bora. Kit João Bosco Vinícius completo. Bolsinha térmica, copo térmico, abridor, suporte de mesa para celular. Daqui a pouquinho resolve este BO. Preste atenção.
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0: Acontece com todo mundo. Você mandou um zap por engano no grupo da família e só percebeu a burrada quando a sua cunhada, aquela barraqueira, respondeu com um áudio surtando. De repente virou um bafafá, uma confusão geral, família inteira brigando por sua causa. E aí? Resolve esse BO.
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0: 9198-441-6545. Quero só ver essa.
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0: Thiago. O amor é assim, alô Vanderlei, bom dia.
1: Bom dia, Jones, bom dia você que tá aqui na Nativa. Você sabia que tem pesquisa científica sobre o magnésio?
0: Ah, é?
1: Tem pesquisa científica.
0: Já estamos nesse nível, é?
1: O que que essas pesquisas descobriram?
0: O quê?
1: Ó, o magnésio é essencial para mais de 300 reações metabólicas.
0: Certo.
1: Sendo crucial para a saúde cardiovascular, musculação e cerebral. Você quer afastar Alzheimer? Precisa ter aí a dose diária de magnésio.
0: É bom, né?
1: Ele melhora a qualidade do sono e ele tem eficácia na regulação da pressão arterial e no controle da glicemia.
0: Ok.
1: Quando a gente fala de sono, um estudo revelou que se você usar o magnésio por 21 dias, vai melhorar a sua qualidade de sono e aumentar o sono REM. É o sono profundo.
0: Profundo.
1: É onde a gente descansa. Saúde cardiovascular. Você quer ter um coração com 10 anos a menos do que a sua idade?
0: Ué, eu quero, hein?
1: Porque geralmente a gente tá com 50, o coração tá de 60.
0: 70.
1: É, nesse caso, ele melhora a saúde cardiovascular, ele age como neuroprotetor, beneficiando, evitando, protegendo contra casos de Alzheimer, Parkinson e até TDAH.
0: Nossa!
1: Isso é saúde mental e neurológica. Metabolismo. Ele participa na regulação da glicose, reduz a resistência à insulina e é um aliado na prevenção do diabetes tipo 2. Agora, através da alimentação, só alimentação já é comprovado, a gente não consegue. E o exame de sangue comum, ele não é 100% confiável para você medir os níveis de magnésio. Por isso que tem muita gente que faz exame e tá tudo bem, tá
0: não
1: tudo
0: aparece,
1: bem.
0: Não aparece, né?
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1: 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Agora, são quase 7h20, até 7h30.
0: Você tem 10, 13 minutos.
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0: 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Felipe Rodrigo ignora.
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0: Nativa. Por engano, quem nunca, você mandou um zap errado no grupo da família. Não! E aí, o pessoal percebeu a burrada quando aquela cunhada surtada mandou um áudio daquele jeito.
3: Quem não tem pânico da testa? Mandar uma coisa dessa no grupo da família.
0: Uma confusão. Família brigando por sua causa. E agora? Resolve!
2: Bom dia, Nativa. Aconteceu comigo. O que aconteceu? Eu apaguei a conversa rapidamente, mas aí eu me expliquei. Falei, gente, desculpa. Era pra uma amiga da academia que tem o mesmo nome.
0: É.
2: Você acredita?
0: Tá bom.
4: Eu resolvo o B.O. entrando na briga também. E o couro come.
0: Beleza, essa é barraqueira.
5: Eu peço desculpas aos amigos e familiares. Mandei errado, era pra mandar diretamente pra ela. Não querendo, querendo, mas é cobrança, tá me devendo muito dinheiro.
0: Aí você já mandou na família e já foi.
6: Falasse assim, cuida da sua vida, não quero graça, não quero conversa com você. E nem ia ligar.
0: Ah, manda, é, ainda tá nem aí.
7: Resolve esse B.O., sabe o que eu faria? Eu bloqueava o grupo da família e não queria nem saber que se matem todos. Beijos, Nativa.
0: Você bloqueava o grupo? Ou é o grupo que te expulsava?
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0: E aí, você vai resolver? 9198-441-6545. Kit João Bosco Vinícius Nativa de presente daqui a pouquinho.
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0: de Fabrício.
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1: Capricha aí, manda um zap. 9198-406-9646. Tem R$500 aqui à noite. No programa, a Nativa entrou no grupo.
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11: Bom dia, Robson.
12: Bom dia, Jones Mendes. Trânsito na Nativa na manhã da segunda-feira, com destaque para o corredor norte-sul ruim, já desde o cruzamento com a Avenida do Estado até o viaduto Beneficência Portuguesa, lá na 23 de maio, onde teve acidente. Para Santana desse trecho, o caminho é bom. 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

0: Nativa, 7:32, horário de Brasília, é só quem tá chegando.
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Ativa Bom Dia, 7h35. Pagamento do INSS referente a esse mês começa dia 25 de maio até o dia 8 de junho. O cronograma, que inclui a segunda parcela antecipada do 13º, é escalonado conforme o último dígito do benefício.

0: Ela tiver muito mais música sertaneja, Zezé de Camargo e Luciano.
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0: Você mandou um zap por engano, bem no grupo da família. Aquele grupão só percebeu a sua burrada quando aquela cunhada barraqueira respondeu com áudio surtão, berrão. Aí virou um bafafá danado, uma guerra no grupo, tudo por sua causa. Resolva esse B.O., o que é que você faz?
3: Eu deixo o pau torar, deixo o trem pegar fogo.
0: 9198-441-6545, temos kit João Bosco e Vinícius, bolsa, copo térmico, bolsa térmica, né? Abridor, suporte para celular, quem nunca? Cleia, e você?
4: Simplesmente mandei aquela mensaginha bem agradável, sabe? Se a carapuça serviu, meus amigos, vista e para de encher o saco.
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0: Venha! Tava esperando você também. Você resolveu, se o B.O. é seu, hein? Você resolve.
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0: Segunda-feira, dia 18, é a convocação final dos jogadores que vão à Copa. A expectativa é grande, especialmente se Neymar estará na lista dos 26 nomes convocados pelo técnico Carlo Ancelotti. O que é que você acha?
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14: Ativa 16 minutos para as 8. O tempo é isso aí. Tem um solzinho abrindo ali. Para hoje a máxima não deve passar dos 20 graus. Com muitas nuvens o dia todo, aberturinhas de sol. Chuva, acho que não. Pouco provável. Talvez uma garoazinha fina ali ou não. No mais, é isso que temos para hoje.
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0: lembrança boa, Vanderlei. Opa. Foi um sucesso a história do magnésio agora há pouco, cara. Você arrebentou.
1: Foi, foi.
0: Todo mundo correu atrás, tá? Mas traz outra novidade pra
1: agora,
0: gente.
1: Agora nós vamos falar do T-Power.
0: Esse
1: eu falei, né? Que era até 7h30.
0: Até 7. Não, eu arrebentou, falei. Arrebentou.
1: Morreu. Agora nós vamos falar do T-Power. Por quê? Porque eu recebi um relato, uhum, né? De uma mulher. E ela falou o seguinte: olha, eu ouvi esses negócios aí e tal. Não acreditava muito.
0: Uhum.
1: Uma vez, meu marido, ele foi tomar o azulzinho, quase morreu. Ele ficou assim, ao pescoço todo vermelho, parecia que tava dando alergia.
0: As reações.
1: Ele ficou suando, ele ficou parecendo um, sabe, uma coisa estranha. Ela falou, quebrou o clima, sabe? E aí, nunca mais usou. E aí, vinha com esse negócio e ela falava, não, mexe com isso não, mexe com isso não. Só que a gente fala aqui, ela falou, sou ouvinte da Nativa,
0: uhum,
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Ativa 3 minutos para as 8, o navio de cruzeiro atingido pelo hantavírus iniciou as operações de desembarque da manhã de hoje em Granada, na Espanha, e segue para o desembarque final na Holanda, ainda hoje.

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0: 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Por engano, você mandou um zap daqueles no grupo da família, só percebeu a burrada quando aquela cunhada barulhenta falou: que coisa é essa? Que se pode, surtou. Aí começou uma briga no grupo por sua causa, pelo seu envio errado. E aí?
3: Eu tava perdido no celular, jogava fora, comprava outro com chip e tudo. Falaram que tinha perdido o celular. E aí já era, ninguém ia me culpar de nada.
0: Com chip e tudo,
4: mano. 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
0: É mal intencionado, você tá. Você erra ainda como é que não, vai lá. Regina Pereira Garcia, você participou aqui e resolveu o CBO, querido? Você acaba de ganhar o kit João Bosco e Vinícius Nativa. Eba! Regina Pereira Garcia. A sacolinha térmica, muito linda essa bolsa. Copo térmico, abridor também. Suporte para celular. Menina, você ganhou tudo isso, ó. Coisa boa, né, moleque?

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6: O Robson, diga aí.
7: O Jones, pela Radial Leste pro centro, tem lentidão da Praça de Vinolândia até o metrô Guilhermina Esperança e do metrô Penha até a Avenida Aricanduva. Também tem lentidão do viaduto Pires do Rio até o viaduto Alcântara Machado, onde tem acidente. Pro bairro, a condição é boa. 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
1: Vamos nessa, tá bonito este cofre de R$1.300. Esquerda, 55. Direita, 32. Esquerda, 87. A gente repete. Esquerda, 55. Direita, 32. Esquerda, 87.

0: Eu disse bom dia.
1: Bom dia, Nativa!
0: Aê, meu bem! Segunda-feira geladinho. Friozinho gostosinho. Tirou roupinha do guarda-roupa, é?

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0: CDHU, Companhia de Desenvolvimento Habitacional e Urbano, abriu inscrições para um processo seletivo de estágio com mais de 40 vagas imediatas, além de formação de cadastro reserva. As oportunidades são para estudantes de ensino médio e de cursos superiores em diferentes áreas. As candidaturas são gratuitas, devem ser feitas até quarta-feira pelo portal ciee.org.br. portal.ciee.org.br. Apresentão especial pra você daqui a pouquinho, pra gente não perder o costume. Eu te falo que é, já, fica aqui.
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0: de Fabrício cantando. E você canta junto.
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0: Capricha aí, manda um zap. 9198-406-9646. Tem R$500 aqui à noite. No programa, a Nativa entrou no grupo.
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0: Te amar é meu talento. 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
3: Diga, Robson.
4: Mais uma, Jones, com a Avenida dos Bandeirantes lenta no sentido Marginal Pinheiros, desde o viaduto Jabaquara até o viaduto Santo Amaro e da Rua Alvorada até o acesso à Marginal. Para imigrantes, lentidão na Ponte Ali Torres. 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

0: Ela tiver muito mais. Gustavo Lima, Retrovisor. Tá aqui o cofrão da Nativa, tá aqui o cofre da Nativa, 1.300, ó. Não saiu no Dia das Mães esse cofre, ó. Puxa vida, mas tudo bem, saiu hoje. Sai depois, tá tudo certo, vamos ligar. Chamando.
1: Deixa sua mensagem na caixa postal.
0: Ó, já de cara, caixa postal. Começamos bem a semana. Daiane Rodrigues de Santana, Guarulhos. Oi, Guarulhos. Vou ligar de novo pra Daiane. Daiane Rodrigues de Santana, Guarulhos. Dum, dum, dum. Bora, Daiane. Deu caixa postal. Não tá rolando.

0: escúchame.
1: Foi.
2: Alô?
0: Bom dia.
2: Bom dia.
0: Quem fala?
2: A Daiane.
0: Daiane Rodrigues de Santana?
2: Isso.
0: Tudo bem, Daiane? Aqui é o Jones da Nativa.
2: Tudo bom, Jones?
0: Tudo bem. O motivo da minha ligação é um motivo muito importante. Recebemos uma intimação aqui que você tem que pagar R$1.300 a Nativa.
2: Eita, coisa boa.
0: Oxe, então tá bom. Então me pague. Vou passar o Pix. Vou passar o código de barra, o QR Code. E você faz a transferência pra gente aqui, tá bom?
2: Ok.
0: R$1.300 você nos deve. Você vai pagar?
2: Olha, acho melhor você pagar pra mim, não acha não?
0: Eu não. Você que tá devendo e nós temos que pagar, uai. Você não quer pagar, não?
2: Eu quero receber.
0: Receber o quê?
2: O Pix da Nativa.
0: Não, não é Pix. Pix é outra coisa. Pix é outra história.
2: É o cofre. Agora é o cofre.
0: Agora é cofre. Eu tenho 1.300, eu pergunto se você tem as combinações de hoje.
2: Tenho.
0: Tem nada?
2: Tem. Anoto todo dia de manhã.
0: Tava na caixa postal, você nem tava nem aí pra nós.
2: Não, não tava na caixa postal. É que meu celular, ele não chega a notificação de ligação.
0: Uhum.
2: Mas aí na hora que eu vi, eu voltei.
0: Aí você atendeu.
2: Entendi.
0: Você desligou. A primeira você deslizou pro vermelho.
2: Não, ele desliga sozinho, porque ele não chega a notificação e ele desliga sozinho.
0: Uai. Então tá bom.
2: Agora. Bom.
0: Pelo menos essa daqui você tava ouvindo, vou ouvir o seu nome, falei, opa, sou eu, entendi agora. Então me passe a primeira combinação, por favor.
2: Pode passar?
0: Só a primeira.
2: Letra E55.
0: O que é letra E?
2: Esquerda 55.
0: Esquerda 55. Pronto, respira, pode passar a segunda.
2: Direita 32.
0: Você tá em Guarulhos?
2: Guarulhos.
0: Trabalhando ou morando?
2: Trabalhando agora.
0: Eita, e pode falar, é?
2: Pode.
0: Você trabalha com o quê?
2: Eu trabalho na oficina de costura.
0: Oficina de costura. Não tem barulho de máquina ainda, não?
2: Tem barulho, é que eu fiz todo mundo parar.
0: Ai, parem as máquinas que eu vou ganhar dinheiro da Nativa, é isso. Daiane?
2: Oi, isso mesmo.
0: Fale comigo, menina, senão eu desligo da sua. Vou achar que você foi embora.
2: Não, tô aqui.
0: Falta uma, valendo R$1.300. Se você acertar tudo, você abre o cofre, o dinheiro é seu.
2: Esquerda 87.
0: Esquerda 87. E você ouve a Nativa aí no trabalho ou na sua casa?
2: No trabalho.
0: E você anota todo dia?
2: Todo dia.
0: Há quanto tempo você já anota o cofre?
2: Já tem mais de um ano que a gente trabalha aqui. Todo dia a gente anota.
0: Ah, todo mundo anota, é?
2: Todo mundo.
0: Quantas pessoas são?
2: Hoje tem 3.
0: E como é que vai ser essa divisão desse dinheiro? É só pra você que não... Deixa eu ver, 1.300 dividido por 3 dá 400 e pouco. Aí tá bom, tá não? É melhor que nada. Ou não é bolão de Mega Sena?
2: Não, não é bolão, não.
0: Ah, cada um anota por si?
2: É. Ah. A gente anota, todo mundo fez o cadastro. Aí a gente anota, pra quem ligar é a vez.
0: Vocês combinaram isso mesmo, foi?
2: É, a vida assim.
0: Olha. As outras estão muito felizes com você agora.
2: Tá todo mundo feliz aqui agora.
0: Eu não sei nada de nada, depois vocês se entendam aí. A maneira que vocês vão fazer, mas enfim... Se você abrir o cofre, o dinheiro é ser R$1.300. Já tem planos pra esta grana?
2: Pagar dívida, muita dívida.
0: Muita dívida. A gente faz isso mesmo, né?
2: Vai.
0: Tô bem,
2: mas se não fizer dívida, a gente não tem nada na vida, né? Mas
0: não progride, né?
2: É.
0: Mas tem que pagar a dívida.
2: É.
0: Daiane Rodrigues de Santana, Guarulhos, oficina de costura, anotou as combinações e abriu o cofre da Nativa! Você merece! Faça festa! Queremos festa! Chora, pode chorar! Ganhou!
2: Ai, meu Deus.
0: Oh! Oba! R$1.300 o dinheiro é seu. Fique na linha. Beijo a todas as meninas da oficina de costura. E muito obrigado pelo carinho. Beijo, crianças. O dia da Daiane chegou. A próxima de vocês.
2: Obrigada, viu?
0: A próxima de vocês aí, tá, pessoal? Bom dia a todos. Tchau, obrigado. Daiane Rodrigues de Santana, Guarulhos. Mais uma felizarda no copo. Tava ligeira. Tava esperta. Quase que não. Mas foi.
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0: Saudade estranha. Ai, ai, saiu o cofre, agora tem camiseta e também o kit com shampoo e condicionador Isabelis. Eu quero fotos de cabelo, muitos cabelos. Mostre os seus belos, bonitos cabelos, vídeos, olha meu cabelo. Quero deixar bonito com a nativa Isabelis. Manda videozinho do seu cabelinho que eu vou te dar presentinho. Tiago Rocha, amigo, bom dia.
1: Bom dia, seu Jones. Bom dia pra você, bom dia pra todo mundo que tá ouvindo a Nativa nessa segunda-feira. Olha, vamos falar sobre um cantor famoso. Ele admitiu que traiu a esposa várias vezes. Eu trago todos os detalhes já já.
0: Rapaz, admitiu. Que beleza, hein?
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0: aí?
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0: Quer dizer que o cantor admitiu que pulava cerca, é isso?
2: Isso, seu Jones, o assunto agora é traição. Eu vou falar pra você do Matheus, que faz dupla com o Cauã, o Matheus Aleixo. Ele confessou que traiu a esposa Paula Caires. Eles estavam juntos há 14 anos e gravou um vídeo publicado lá nas redes sociais e falou que caiu em tentações durante a união e que essa união, inclusive, acabou gerando dois filhos. Nesse depoimento do Matheus da dupla com o Cauã, ele falou que viver na estrada acabou levando ele para um caminho de bebedeira e de tentação, além de amizades erradas. Olha, seu Jones, eu não sei o que você achou dessa história, mas eu acho que essa coisa de estrada não tem nada a ver com traição, né?
0: É, não tem. É desculpa isso aí, né?
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0: Até já, Thiago.

0: 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Zezé de Camargo a cada minuto.
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0: 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Camiseta linda. 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E ainda o kit de shampoo e condicionador de 500ml da Isabelis Cosméticos. 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Parabéns, Iraci. 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No seu aguardo, querido.

0: Incêndio de grandes proporções atingiu nesta madrugada uma fábrica de velas em Mauá, na Grande São Paulo. 16 equipes do Corpo de Bombeiros atuaram no controle do fogo. Ninguém ficou ferido. A causa do fogo ainda está sendo investigada. A diretoria da Agência de Vigilância Sanitária Anvisa vai decidir nesta quarta se mantém a suspensão do lote da IP, após inspeção apontar falhas no processo seletivo de produtos dos lotes final 1. Os candidatos que querem pedir a isenção da taxa de inscrição para o vestibular da Unicamp têm até o dia 5 de junho para fazer a solicitação pelo site comvest.unicamp.br. Com, C-O-M de Maria, veste, temudo, .unicamp.br.
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3: Ali Robson.
4: Jones Mendes, Marginal Pinheiros, bastante congestionado agora no sentido de Interlagos, já desde o Cebolão, direto até a Ponte Ari Torres para entrar ali na Avenida dos Bandeirantes. Para Castelo Branco, nesse mesmo trecho, o caminho vai bem. 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

0: Como é que tá, meu bem? Bom dia!
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0: 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Bom dia a todos! 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

0: Ai, ai, bom dia, Nativa.
1: Bom dia!
0: Bom dia, Roseli.
2: Bom dia, Nativa. Bom dia, Jones Mendes. Bora trabalhar nesse frio.
0: Bora, esquenta um chocolatinho quente, um cafezinho e a gente segue.
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0: Muita coisa você aprende observando, experimentando e vivenciando. Ninguém vai te alertar, te explicar ou te dar conselhos sobre tudo. A vida ensina sem usar palavras.

0: Deixa eu ver muito mais. Gustavo Mioto, pedido de socorro. Daqui a pouquinho mais um presentão. Aliás, vou até falar o que é. Ingressos para o Melly Music com Ana Castela, Lauana Prado, Hugo Henrique, Murilo Rufi, dia 24 na Mercado Livre, Arena Pacaembu. Calma que é já na live. 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
4: Ô, Robson, vale mais um pra gente, a última.
5: Jones, Marginal Tietê para Castelo Branco vai mal desde a passagem pela saída do Parque Novo Mundo até a ponte da Vila Maria, da ponte da Vila Guilherme até a ponte das Bandeiras, tem lentidão da Júlio de Mesquita Neto até a Bandeirantes e da Anhanguera até o Cebolão. Para Ayrton Senna, tá ruim da Anhanguera até a Bandeirantes. 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
4: 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Bora, bom dia, boa segunda-feira.

0: Nativa é tudo e muito mais saudade, essa faz tempo, hein? Jorge Mateus, voa, beija-flor. Ó, 19 minutos para as 10, temos uma live acontecendo, valendo ingressos para curtir o Melly Music no dia 24 com Ana Castela, Lauana Prado, Hugo Henrique, Murilo Rufi e Thiago Rocha.
1: Tamo aí, seu Jones, tamo aí. Ó, agora 9h41 pra gente falar sobre um rastro de destruição que aconteceu no empreendimento de uma pessoa muito famosa. Pegou fogo por volta das 4h40, perdeu tudo e eu trago todos os detalhes já já.
0: Falou, mensageiro da Manu.
1: Não, é triste, seu Jones, mas eu tenho que falar.
0: Que isso, logo cedo.
2: Olá, ouvintes da

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0: chuva conta tudo. Tiago Rocha.
1: Conta essa história do furacão, hein, Tiago?
2: Pois é, num empreendimento de um artista famoso, eu tô falando do Tirulipa, ele tem um circo, seu Jones.
1: Ah, é?
2: E esse circo tava instalado lá em Natal, na Arena das Dunas. Por volta de 4h40 da manhã, o corpo de bombeiros recebe mensagem falando que o circo tá pegando fogo. E pegou fogo e não sobrou absolutamente nada.
1: Nossa.
2: Três viaturas dos bombeiros foram lá pra apagar o incêndio, mas o que sobrou, evidentemente, não dá pra continuar fazendo nada. Claro que são muitas pessoas que ficarão desempregadas desde então, mas o Tirulipa falou, através de uma nota oficial, falou que graças a Deus nenhuma pessoa ficou ferida.
1: Não tem seguro pra circo, não, né?
2: Eu nunca escutei falar disso.
1: É, porque a lona pega fogo fácil.

0: Já tivemos muito mais um encontro de Jean, Giovanni, Bruno e Marrone. Me faz te odiar.
1: Vem que tem prêmios.
2: Aqui é Nativa.
0: Giselda, bom dia.
2: Bom dia, boa semana.
0: Foi bem de final de semana?
2: Ai, maravilhosamente bem, né? Comemorando com as irmãs, com as mães da família, na alegria, na paz.
0: Na paz. Ouviu, Thiago? Na paz.
3: Entendi.
0: É isso aí. Ó, nós vamos ter aqui ingressos pra curtir o Melly Music.
2: Tá chegando, hein?
0: Mercado Livre, Arena Pacaembu, dia 24. Chegando teremos Ana Castela.
2: Legal.
0: Lauana Prado.
2: Muito
0: Uber
2: legal.
0: Henrique.
2: Ai, lindo.
0: E Murilo Rufe.
2: Delicioso.
0: Quem?
3: Nossa, mas perdeu.
2: É. Mas, gente, não pode elogiar o filho.
0: Já tá, já tá Moacir Franco, hein, querido?
2: Ei,
3: perdeu o freio
0: já
3: da
0: tá
3: língua.
0: Silvio Santos, hein, pai? Nossa senhora. A brincadeira no Instagram era, na live, que música nós tocaríamos, iríamos tocar de Ana Castela?
2: Ah.
0: Como tocamos?
4: Oi, Dionísio, aqui é a Cecília. E a música que você vai cantar da Ana Castela agora é Olha Onde Eu Tô, Olha Onde Eu Tô. Dionísio, dá esses ingressos pra eu curtir muito o Melly.
2: Aê, ganhou!
0: Cecília, Thalita, Marinho, Vila Mangaló. Pé de pato Mangaló, 3 vezes.
2: Animada ela nessa manhã de segunda, né?
0: Ela adivinhona também.
2: Que legal.
0: Passa aí os números da Mega Sena, Cecília.
2: Passa aí pra nós.
0: Se acertou e ganhou! A camiseta e os ingressos, 5 dias úteis no Central Plaza Shopping. Estamos

0: dia da integração do telégrafo no Brasil. Oh,
1: nossa, você é antigo.
0: Sou mesmo, do fax. Rafaela Mandelli, quem é, Rafaela?
1: Rafaela Mandelli é atriz, seu Johnny, de grandes sucessos na novela. Por exemplo, eu lembro dela em Malhação, quando ela estreou como Nanda, naquela novelinha, mas isso faz muito tempo.
0: Faz muito tempo.
1: É tipo 2001.
0: Nossa senhora.
2: Ela fez até Kubanacan, não foi?
1: Também um sucesso Kubanacan, ela fez a Soledad.
0: Em 2003. Não é da minha época.
2: Ai, gente, eu não tenho.
0: Mas não fez mais nada mais novo, não?
1: É do tempo de Irmãos Coragem, o seu Johnny Bates. Fez também a novela O Tempo Não Para na Globo. Fez a personagem Ellen.
0: Já tá começando a lembrar. Rafaela, querida, parabéns. Tudo de bom.
2: Parabéns. Saúde.
0: Você vai mandar alô pra esse rapaz aqui ou vai pular?
2: Vamos não. Mandar parabéns pro Paulo Eugênio.
0: Ele foi embora.
2: Mas ele é nosso amigo, continua no nosso coração.
1: Verdade, um abraço pra ele, sucesso.

0: vovô?
1: 63.
0: Valeu, gênio. Saúde, muitas felicidades, amigo. Tudo de lindo na sua vida, viu? Pago o almoço semana que vem.
2: É. Deus te abençoe.
1: Ana Clara Kromek, Ipiranga. Andréia Miranda de Osasco. Bruno Alves da Silva do Jaraguá, parabéns também.
0: Carlos Dias de Mogi das Cruzes. Kátia Paranhos Rocha.
1: Opa!
0: Barulhos, hein? E a Creuza Maria dos Santos da Vila Mariana.
1: Eduardo Botolato do Embuguaçu. Parabéns, Erasmo da Silva Santos em Budas Artes. E a Fernanda Caetano dos Santos é do Piqueri.
0: A Jandira Ferreira dos Santos está comemorando em Mauá. Larissa Ferreira na Freguesia do Ó. E o Agnaldo Silva Magalhães, Ferraz de Vasconcelos.
1: Letícia Marques de Araújo, Santo André. Parabéns, Lucas Henrique Dias, Freguesia do Ó. E Luiz José da Silva Júnior, Bela Vista.
0: Maria Aparecida Vieira de Souza, de Moema. Maria Irani da Silva Rossi, de Pedreira. E tem a Maria Lídia de Matos, que é da Vila São José.
1: Miriam Ribeiro de Matos, Guarulhos. Priscila Cardoso de Moraes, Perus. Silvia do Santo Souza, Itaquera.
0: Parabéns também pro Breno Hiroshi Taquerama dos Santos, Alto da Boa Vista. Adriana dos Santos Rocha.
1: Opa!
0: Agora em Interlagos e a Fernanda Medeiros Santos de Poá.
1: Bianca Silva Santos Guarulhos, José Antônio Souza dos Santos Guarulhos, Dilza Hermínia Cacharuliane Tatuapé.
0: Alan Stelzer Pessim, que é de Guarulhos também, a Rosenice Souza de Oliveira de Pedreira e o Wellington Irineu de Carvalho de São Mateus. Quanta gente de Guarulhos, hein?
1: É, uma audiência em peso.
0: Obrigada pelo carinho.
1: Magali, da Conceição Copalo, é de Mauá. E o Roberto Maita, coitadinho.
0: Ah,
1: ele
0: não.
1: Mora no Guarujá.
2: Ah, que delícia.
0: Olhando pro mar e agradecendo mais um ano de vida.
1: Tadinho dele, coitadinho, ele mora na praia.
2: Que delícia.
0: Exato, hein?
1: Parabéns, seu Roberto. 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
2: Ela quem?
0: Ela é Adriana dos Santos Rocha.
1: Rocha, é!
0: Interlagos, final do telefone 1978.
2: Parabéns, prima! Saúde!
0: Ó, casa.
2: 8 minutinhos, né, fryer. Coloca o salgadinho que fica uma delícia.
0: 8 minutinhos?
2: 8 minutinhos dos 180.
1: Oh. É bom essa fryer dele. Na minha demora 20.
0: Demora
1: nossa,
0: uns 15, a minha.
1: A minha é nova dele,
0: é,
1: né?
0: Johnny, aquelas de... Vamos renovar os utensílios de casa.
1: Tá doido. Acabou de mudar, já tem uma fryer nova.
0: Nossa, cara. É turbo.
1: Desculpa aí, então.
0: Tá bom.
1: Adriana, parabéns. Obrigado por retirar o seu presente. Obrigado por fazer aniversário. Venha retirar o seu presente.
0: Venha.
1: Estamos aqui esperando você no Central Plaza Shopping, estação Tamanduateí, até 6 da tarde. Você mora em Interlagos? Dá um corre aqui rapidinho e a gente espera você, tá bom,
0: meu
1: bem?
0: Vale muito a pena, amiga. Você vai amar esses presentes.
1: Ela ganhou porque ela foi sorteada. Ela só foi sorteada porque ela mandou um e-mail pra cá.
0: Mandou bonitinho pro aniversariantes@nativa.com.br. Nome completo, a data do nascimento, o bairro e o telefone pra contato, que ela não é boba nem nada, né, Thiago?
2: Facilita.
1: Então capriche também, faça como a Adriana, aniversariantes@nativa.com.br. E aí a gente fala bonitinho, você concorre ao kit daqui e ainda a gente posta no facebook.com/nativa. Tá tudo lá. facebook.com/nativa. Segunda-feira,
2: 11 de maio.
1: Seu dia
2: vai

0: começar a seguidinha milionária da Nativa. Às 11, te amo pra sempre.
1: Te amo pra sempre.
0: E depois, aconteceu comigo.
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3: A oportunidade não é um trem que chega. É a madeira que você usa para construir os trilhos. Essa era a frase favorita do mestre Elian, um carpinteiro que vivia em uma vila onde todos esperavam por um grande dia. Enquanto a maioria dos jovens passava as tardes sentada na praça, vigiando a estrada à espera de uma carruagem real ou de um mercador rico, o jovem Theo decidiu bater a porta de Elian. Mestre, por que o senhor trabalha tanto nessa ponte velha, se ninguém mais passa por aqui? Theo perguntou, vendo o velho lixar uma tora de madeira sob o sol quente. E Elian sorriu, dizendo, sem parar o serviço: ô Theo, as pessoas acham que a oportunidade é um convidado que bate a porta com hora marcada. Mas ela é, na verdade, uma visitante silenciosa. Se ela chegar e encontrar a porta trancada e a casa suja, ela vai embora sem nem dizer oi. Oh, mas o mestre, não há nada acontecendo na vila, mestre. Ainda não, disse o mestre. Mas ouvi dizer que o rio lá embaixo está secando em outro vale. Lá na frente, em breve, os viajantes vão precisar de um novo caminho. Eu estou apenas garantindo que quando eles chegarem, o meu caminho seja o melhor. Theo não se convenceu totalmente, mas começou a ajudar. Aprendeu a encaixar as peças, a tratar madeira, a ler o tempo. Meses se passaram. Certa manhã, um desmoronamento bloqueou a estrada principal da montanha, a única que ligava as grandes cidades comerciais. E de repente, centenas de mercadores e viajantes, desesperados, surgiram na entrada da vila. Eles precisavam atravessar o rio, mas a única passagem segura era a ponte que o Elian e o Theo tinham acabado de reformar. Enquanto os outros jovens da praça corriam de um lado para outro sem saber como ajudar ou como lucrar com aquilo, Theo já estava lá, com as ferramentas na mão, orientando a passagem e oferecendo reparos para as carroças quebradas, cansadas. Naquela noite, exausto, mas com a bolsa cheia e o nome respeitado, Theo entendeu. O senhor tinha razão, mestre, a oportunidade veio. Não, meu rapaz, disse o Elian, descansando a mão no ombro do aprendiz. A oportunidade sempre esteve aqui. O que aconteceu hoje foi apenas o encontro do preparo com o momento.
4: Abra a janela, deixa o sol entrar. 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

0: A Nativa é muito mais novidades. É Marília. Foi por conveniência. Então, tchau.
1: Tá sendo conveniente pra você?
0: Estou sendo
1: conveniente.
0: Então, beijo. Conveniente.
1: Até amanhã, meu querido. Aproveita esse frio delicioso.
0: Pra quê?
1: Pra quem gosta.
0: Ah, tá. Roda 4:30 da manhã, frio delicioso.
1: Dói até o osso.
0: Besta.
1: Mas já tem um sol pra animar nossa vida.
0: Vá-se embora, frio.
1: E eu tô chegando com a seguidinha. Vai ficar maravilhoso.
0: Aí sim, é o sol que ilumina todos os corações.
1: Oh.
0: Tchau.

0: dando R$300 pra te ajudar. É, já sei, gastou um pouquinho mais no fim de semana, domingo foi dia das mães, tá meio apertada aí pra passar no mercado, aquela coisa. Vou te ajudar na contagem aqui da nossa seguidinha, você anota tudo direitinho e no final a gente faz festa. Trezentão, quem quer?
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0: 10 direitinho, pronto, trezentão na sua mão. Thiago Rocha.
1: Tô aqui, Gislaine Martins.
0: Mundo dos famosos fervendo de fofoca.
1: Ah, vamos falar sobre Henry Castelli, o ator da Rede Globo.
0: Bonitão, hein?
1: Também participou do Big Brother Brasil.
0: Uhum.
1: Ele tá processando aí uma mulher. E mais do que isso, na justiça, Gi, ele tá pedindo medida cautelar. Eu trago todos os detalhes já já.
0: Pesado, hein?
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1: Que babado é esse, Thiago Rocha?
2: Tumulto na vida do Henrique Castelli, porque nossa, quando ele tava dentro lá do Big Brother Brasil, uma moça aqui fora falou assim: não, eu sou assessora do Henrique Castelli e teoricamente deixou escapar que o Henrique Castelli participaria do Big Brother. Aí, os advogados do Henrique Castelli e a assessora oficial decidiram entrar na justiça, falando que isso era coisa que não se fazia, que isso não pode ser feito, que existe um contrato de confidencialidade.
1: Olha.
2: E mais do que isso, agora tá na justiça e eles querem aí R$50 mil por perdas e danos dessa moça que se identificou como uma assessora do Henrique Castelli.
1: Ai, ai, ai, será que ela tem?
2: Eu não, bom, eu acho que tem. O problema é querer pagar e não levar nenhuma sacolinha, né?
1: Vai continuar essa confusão aí, então.
2: Hoje eu fico de olho e à tarde eu volto pra gente falar sobre gente famosa.
1: Te espero, meu amor.
2: Até daqui a pouco.
1: Beijo.
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Positivo é muito mais paixão aqui na seguidinha. Continua o nosso clima romântico aqui, ó. Chegamos na música 8. Daqui a pouquinho eu vou te ligar pra te dar R$300. Bora pegar essa grana?

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1: Vocês precisam admitir alguma coisa.

0: seguidinha, uma música mais legal que a outra, pra deixar a segunda-feira mais gostosa, mais feliz. E com R$300 pra eu dar agora. Alô, Rosângela Vasconcelos, bom dia.
1: Alô, Gi.
0: Tudo bem, querida?
1: Tudo bem, meu amor.
0: Me conta tudo, como foi o fim de semana, o Dia das Mães, como é que tá a segunda-feira?
1: Ah, fim de semana foi muito bom, segunda-feira já trabalhando, né?
0: A gente já fica imaginando no domingo que nos espera, né?
1: É.
0: Mas vamos um dia de cada vez. E agora, Rosângela, a chance de ganhar R$300 aqui, ó, pra te ajudar aí no orçamento do mês. Vamos pegar esse dinheiro?
1: Ah, hoje eu não anotei, Gi.
0: Oh, meu Deus! Não deu pra anotar nenhum?
1: Não,
0: bom.
1: Não deu.
0: Também não adiantava nem anotar metade. Que pena, Rô. Mas olha, eu tô sabendo que você tá todo dia ligada na Nativa, todo dia comigo aqui na seguidinha também. Então eu acho que você merece muito a nossa camiseta de 29 anos. De colecionador, hein?
1: Uhum.
0: Gostou, Rô?
1: Adorei.
0: Então vem buscar 5 dias úteis, tá bom?
1: Tá bom, minha querida.
0: E aí quando tiver num dia mais tranquilo, anota a seguidinha e vem pegar dinheiro aqui com a sua Nativa, tá bom?
1: Tá bom, Gi. Beijo.
0: Beijo, boa semana. Que pena, né, gente? Todo mundo no corre da segundona aí. Rosângela não conseguiu anotar, trabalhando. Coloco mais 100zão aqui, fica bonito. 400

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seja suave, mas cheia de força. Que traga respostas silenciosas, encontros leves e bênçãos escondidas ali nos detalhes. Que você tenha coragem, se for preciso, recomeçar. Muita fé para esperar. E olhos atentos para enxergar o que realmente importa nessa vida. Que a alegria não precise de motivos grandiosos para chegar. E que a paz se instale em cada cantinho seu. Você merece dias bons, mesmo nos momentos mais difíceis. E lembre-se que você pode contar sempre aqui com a sua melhor amiga. Vamos juntos?

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1: 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Pra galera apaixonada da Nativa, tá com o coração doendo, essa vai pra você, viu?
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recado da Daniela pro Júnior. Ao seu lado eu aprendi o que é amar de verdade e ser feliz com as pequenas coisas. Cada dia com você é tão especial, cheio de motivos para agradecer. Você nem imagina o quanto eu te amo e o quanto eu te quero. Sou muito feliz por ter você e por poder dividir tanta coisa boa. Te amo, meu amor. Alice mandou pra mamãe, a Rosana, que tá fazendo aniversário hoje. Mas quem ganha o presente sou eu, escreveu aqui a Alice. Por ter você na minha vida. Espero comemorar essa data ao seu lado por muitos e muitos anos, mãe. Espero continuar tendo prazer de comer a sua comida deliciosa e aproveitar o seu colo, especialmente nos dias difíceis. Adoro poder conversar sobre tudo com você. Te amo e tenho muita sorte em ser sua filha. Parabéns, Rosana. Muita saúde e muito amor, viu? Tem também um recado da Vanessa pro Rubens. Depois de tantos anos juntos, posso afirmar aqui com toda certeza que eu não consigo nem imaginar a minha vida sem a sua companhia. A sua força me inspira e o seu amor me completa. Você é tudo pra mim. Eu te amo infinitamente. A vida não tem a menor graça sem você.

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0: Gleice chegou aqui e a gente tava falando sobre ouvir o corpo, né? Bom dia, Vanderlei.
1: Bom dia, Gi. Bom dia pra você que tá na Nativa.
0: O corpo sempre fala e dá sinais,
1: dá,
0: né, Vanderlei?
1: A gente ignora, né? A gente ignora, vai achando que é da idade,
0: ou
1: vai
0: a gente,
1: levando.
0: Ou a gente acha que sabe cuidar, né?
1: É, e vai deixando, vai priorizando, até que a coisa pega, né?
0: Agora, a saúde a gente não pode perder de jeito nenhum, né? Porque sem ela a gente não faz nada nessa vida.
1: Sem ela não faz nada. E hoje em dia a gente precisa tomar muito cuidado também, porque tem tanto especialista de internet.
0: Nossa!
1: E as pessoas têm uma senhora que foi parar no hospital porque seguiu a dica que viu lá no TikTok. Alguém falando uma dica lá pra emagrecer, fazer um chá disso e um chá daquilo. Ai, com esse chá você vai não sei o quê, a pessoa quase perdeu o rim.
0: Não pode, gente.
1: Não pode, tem que ter cuidado. Então, assim, quando a gente fala aqui do magnésio, é um magnésio que é essencial pro homem e pra mulher que já passou dos 30. Quanto mais você demorar pra suplementar com magnésio, mais problema você vai ter.
0: É.
1: Porque o magnésio, ele consegue nutrir o corpo, ele protege o coração. Sabia que ele ajuda a controlar a glicose no sangue?
0: Maravilhoso
1: pra
0: isso, né?
1: Pra quem tem diabetes, já é excelente. Agora, pra quem não tem, ele cria uma barreira. Você que é pré-diabético, às vezes não sabe, não desenvolve a doença. Ele ajuda pessoas que têm dificuldade de concentração. Hoje, tem TDAH, tem não sei o quê. Não é que cura, mas ele vai ajudar no foco, na concentração. Por quê? Porque ele diminui a ansiedade, diminui o estresse, cuida do cérebro. Então, assim, o sistema neural, foco, concentração, memória, isso é muito importante. É o único magnésio que ajuda você a regular o sono e ter aquele sono, o sono REM, que fala, que é o sono profundo.
0: Você acorda descansado mesmo,
1: porque o sono,
0: né?
1: Ele tem ciclos, né? Então a gente deita, qualquer barulhinho você acorda. Aí depois, quando você começa a descansar, tá na hora de levantar.
0: É.
1: Então ele regula o sono para você ter todas as fases do sono. E como analgésico, anti-inflamatório, como ele faz essa desinflamação do corpo, essa desintoxicação, essa dor no quadril, essa dor na perna, essa falta de energia vai embora. Você se sente mais animado, humor melhora. Olha, não tem nada igual essa fórmula com vitamina B5, vitamina B6.
0: Completinho, né, Vanderlei?
1: É completo. Agora, para quem quer emagrecer, sem precisar de canetinha, você vai fazer o quê? Você vai associar o magnésio com seca barriga. O segredo é tomar os dois juntos.
0: Verdade.
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Oi, Nativa, meu nome é Fernanda e o meu recado vai para o meu marido, William. Olha, eu quero dizer, William, que você é uma pessoa muito importante para mim e eu sou profundamente grata por cada momento ao seu lado. Obrigada por sempre segurar a minha mão nos momentos difíceis. Saiba que ao seu lado eu sou muito feliz. Te amo.

sempre. Poesia em forma de música. Monte Castelo, Legião Urbana, pra gente te surpreender e pra fechar aqui o nosso Te Amo Pra Sempre de hoje. Mas olha, preciso da sua ajuda. Vem ouvir a história da Luciana. Daqui a pouquinho não aconteceu comigo? Pessoal que acompanha pelo YouTube, ó, tô avisando, já acessa lá o canal Rede Nativa Oficial, que essa história parece um roteiro de filme.

0: Fabrício cantando. E você canta junto.
1: Te amar é meu talento.
0: Capricha aí, manda um zap. 9198-406-9646. Tem R$500 aqui à noite. No programa, a Nativa entrou no grupo.
1: Te amar é meu talento.
0: Te amar é meu talento. Música da semana. Só tem pra quem é muito mais Nativa.
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0: história, amiga. Vamos te ajudar, viu? Por isso eu peço pra você ouvir com muita atenção que a Luciana tá passando por um momento de confusão de sentimentos. Lembrando que a gente não tem a chavinha, né? Isso pode, isso não pode, esse vale a pena, esse não. Mas aconteceu algo bem diferente na história da Luciana. Pessoal do YouTube já tá prontinho aqui também, né? Começando a nossa live. Vamos ver essa história pra gente conversar. Olá, Nativa. Hoje quem conta a história sou eu, a Luciana. Sabe, tem coisas que a gente guarda sete chaves, achando que o tempo vai apagar. Mas a vida tem um jeito muito próprio de trazer a verdade à tona, mesmo que seja décadas depois. Tudo começou quando eu tinha 25 anos. Eu era recém-casada com Jorge, um homem maravilhoso, mas muito reservado sobre o passado dele. Morávamos numa casa antiga que pertenceu aos pais dele no interior. Um dia, fazendo uma faxina no porão, eu encontrei uma caixa de madeira com um cadeado enferrujado. Jorge, olha o que eu achei aqui escondido atrás dessas vigas de madeira.
1: Deixa isso aí, Lu. É só tralha do meu pai. Não tem nada de valor.
0: Mas tá trancada. Você não tem a chave? Pode ter fotos, lembranças da família.
1: Eu já disse pra esquecer essa caixa. Joga no lixo se quiser ou deixa onde tava. Eu não quero mexer no que já morreu.
0: O tom de voz dele me assustou. O Jorge nunca falava assim comigo. Aquilo acendeu uma faísca de curiosidade em mim, mas eu respeitei. Cheguei a vasculhar o porão em busca da chave, mas não encontrei nada, então deixei pra lá. Afinal, era coisa da família dele. Os anos passaram, nós tivemos dois filhos. A rotina nos engoliu. E a tal caixa ficou lá, esquecida. Até que 25 anos depois, o Jorge adoeceu. Meu marido lutou bravamente durante 5 anos contra um câncer no estômago. Mas infelizmente nos deixou. 6 meses depois do enterro, eu decidi que era hora de vender a nossa casa. Porque além de me trazer muitas lembranças, estava grande demais para mim e para o meu caçula. E foi aí que novamente aquela caixa apareceu. Só que dessa vez eu resolvi abri-la. Forcei o cadeado com uma ferramenta e consegui. E o que vi ali dentro gelou meu sangue. Não eram joias, nem dinheiro, nem fotos ou documentos. Eram cartas. Dezenas de cartas de uma mulher chamada Viviane, endereçadas ao Jorge e datadas de meses antes da gente se conhecer. Jorge, meu amor, por que você sumiu? O Ricardo sente sua falta todos os dias. Eu também. Por que nos deixou sem explicações? Eu não sei mais o que dizer para o nosso filho. Eu não sei mais o que pensar. Só quero uma resposta. Eu não conseguia acreditar no que estava lendo. O Jorge, o homem íntegro com quem eu vivi 30 anos, tinha outra família antes de mim. E o pior, ele os abandonou. Eu senti uma mistura de ódio e tristeza ao mesmo tempo. Um filho? Como eu nunca desconfiei disso? E por que esse rapaz nunca nos procurou? Ou será que ele manteve contato? Eram tantas perguntas, tantas dúvidas. Eu decidi investigar essa história por conta própria. Com os nomes e a cidade que constavam nos envelopes, usei a internet para pesquisar e ver se descobria algo sobre aquela família. Em poucos dias, eu encontrei o filho dele no Facebook. O Ricardo era cópia fiel do Jorge quando ele era jovem. Então tomei coragem e liguei para o número de telefone da empresa que ele trabalhava.
2: Boa tarde.
0: Boa tarde. Por favor, o Ricardo.
2: Pois não. Quem fala?
0: Ricardo, meu nome é Luciana. Eu era esposa do Jorge. O Jorge, que morava em Rio Claro.

0: sabe de quem eu tô falando?
1: Imagino que sim. Minha mãe esperou por uma explicação por 20 anos antes dele ir embora. Ele simplesmente nos apagou da vida dele.
0: Eu sinto muito. Eu não sabia de nada. Eu só soube de vocês agora. Depois que ele faleceu, eu encontrei as cartas da sua mãe. Eu quero conhecer você, Ricardo. Você aceita me encontrar? Pra gente conversar?
2: Ele aceitou. Então, nós marcamos o nosso encontro para dali 2 semanas, em uma cafeteria na cidade em que ele mora. Eu ainda estava de luto pela perda do meu marido. E posso dizer que o luto duplicou. Eu não conheci o homem com quem eu fui casada por 30 anos. Meu casamento foi na base de mentiras. Meu marido não foi homem suficiente para me contar sobre o seu passado e assumir as suas responsabilidades. Pode até parecer exagero, mas eu fiquei arrasada. Eu olhava para as fotos e não reconhecia mais o homem que estava nelas. Será que algum dia ele me amou de verdade? Porque eu só queria entender. E o Ricardo me contou tudo o que ele sabia.
1: Depois que eu nasci, eles decidiram se casar. Estavam noivos até. Mas meu avô, o pai dele, proibiu o casamento porque descobriu que a minha mãe era neta de um antigo desafeto dele nos negócios.
0: Ai, meu Deus! Eu não consigo imaginar o meu sogro agindo assim. Ele era tão bom pra mim.
1: Ele ameaçou deserdar o filho e até destruir a família da minha mãe, caso eles se casassem, e o covarde ficou com medo e fugiu sem dar uma explicação sequer.
0: Eu não tô acreditando, Ricardo. Você tem certeza que o Jorge nunca mais procurou sua mãe?
1: 20 anos depois, quando ela já estava doente, ele enviou uma carta pedindo perdão e com uma quantia de dinheiro. Eu cresci odiando o fantasma, Luciana.
0: Nossa, eu sinto muito.
1: Minha mãe nunca se casou de novo. Ela morreu dizendo que ele era o amor da vida dela, mas que o medo tinha sido maior que o coração dele.
0: Ele não foi homem o suficiente para carregar a verdade nas costas e assumir os sentimentos. Era isso mesmo que ele queria?
2: Depois dessa conversa, voltei para casa em frangalhos. A imagem do meu marido perfeito estava estilhaçada. Mas sabe, Nativa, com o tempo, o nó no peito foi afrouxando. Percebi que as pessoas são complexas, feitas de sombras e luz. O Jorge errou feio, mas foi o pai maravilhoso para os meus filhos. Um pai que o Ricardo nunca teve. Eu não podia mudar o passado, mas podia mudar o futuro. Então eu comecei a fazer o processo oposto ao que o Jorge fez. Fiz questão de unir a família. Apresentei o Ricardo aos irmãos e eles se dão muito bem. Aliás, nós ficamos muito próximos. Até porque ele não tem mais ninguém. A mãe faleceu, o pai faleceu, os avós também. Ele não é casado. Portanto, nós somos a única família dele. Hoje o Ricardo frequenta minha casa e, para falar a verdade, revelando justamente o porquê de eu ter vindo aqui contar a minha história, é que eu me apeguei muito a ele. Não consigo mais ficar muito tempo sem ver o Ricardo. Acabo sempre armando alguma situação para nos encontrarmos. Eu não estava nem me dando conta que eu estava fazendo isso até uma amiga abrir os meus olhos.
0: Acho que vou chamar o Ricardo para ir lá em casa no fim de semana. Ai, saudades do meu enteado, viu?
3: Ai, amiga, posso te falar uma coisa?
0: Pode, claro, o quê?
3: Você não gosta do Ricardo como enteado, não?
0: Claro que gosto, Rosana. O Ricardo é um rapaz muito bacana, ele é sozinho, carente.
3: Você está apaixonada por ele.
0: Eu? Imagina! Tá doida?
2: Eu não acredito que cheguei a tanto. Mas acho mesmo que a gente se apegou demais nos últimos meses. Não só eu, ele também. O Ricardo até já me convidou para viajar com ele. Só que eu não podia, então recusei. Mas agora que a minha amiga falou, eu comecei a reparar que a nossa relação pode estar mesmo caminhando para algo a mais. E eu não sei se isso é certo. Ele é filho do Jorge e tem 20 anos a menos que eu. Eu não sei se eu estou só querendo reparar os anos de abandono do pai dele, ou se eu estou confundindo as coisas e enxergando no Ricardo aquele Jorge por quem eu me apaixonei há mais de 30 anos. E eu não sei mais como agir. Não sei se me afasto ou deixo fluir. Não tenho certeza do que eu estou sentindo. Eu estou com medo de onde essa história vai me levar. Por enquanto, eu recuei e guardei essa mistura de sentimentos numa caixa aqui dentro do meu coração. E a pergunta que eu faço é: tranco essa caixa a 7 chaves e esqueço tudo isso? Ou abro e deixo os meus sentimentos virem à tona? O que eu faço, Nativa?
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1: Acabamos de ouvir aqui a história da Luciana. Abriu o coração contando essa história. Não parece, gente, roteiro de filme? De repente, abre uma caixa e descobre os segredos de uma vida do marido, que tinha acabado de falecer. Nem tá aqui pra explicar, né? Pra dar as respostas ali, com tantas dúvidas na cabeça da Luciana. Achei bonito ela querer unir os irmãos. E essa confusão de sentimento. Será que ela tá realmente ali querendo compensar a falta que o Jorge fez? Tratando tão bem assim o Ricardo, se aproximando tanto, e ele também? Será que é só amor demais de família ou não? Tem algo a mais aí, como a amiga deu alerta. Tudo pode acontecer, né? A vida realmente é uma caixinha de surpresas. Você ouviu essa história? Consegue ajudar a Luciana? O que ela faz com esses sentimentos todos? Tranca nessa caixa e deixa lá guardado? Ou deixa a vida levar? Deixa os sentimentos irem fluindo? Porque no momento ela recuou. Achei que ela fez certo. Parar pra pensar, né? Aqui na nossa live do YouTube, as opiniões já estão divididas. A Maria José acha que ela tem que ver o Ricardo como um filho, né? Pra ela não fazer isso, vai ficar feio pros meninos, se eles tiverem alguma coisa a mais, pra tratar ele como se fosse filho. Já tem gente falando, deixa fluir, deixa o amor, deixa os sentimentos fluírem. E agora? Aline?
2: Eu acho que ela tem que trancar essa caixa às 7 chaves. Afinal, ela tá buscando no filho dele, ele, né? Que foi o amor dela por tantos anos. E como ela mesma disse, o menino parece muito com ele. Eu acho que ela deveria afastar, né? E esperar as coisas acalmarem.
1: Ou então deixar bem claro como é que é o relacionamento, né? Que pelo jeito tá muito, né, intuitivo o negócio, o clima tá rolando e eles estão deixando. Sobre segredos, todo mundo tem aquele segredo guardado a 7 chaves. Você concorda com a Luciana que, de alguma forma, a vida sempre traz a verdade à tona?

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0: 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Luciana se decepcionou com Jorge, né? Felizmente, só descobriu depois que ele partiu, que ele faleceu por conta de um câncer, que ele tinha uma outra família que ela nunca sonhou. Viveu com ele durante 30 anos e não sabia de nada. E o Jorge deixou um filho, ao qual ela foi procurar, que é a cara dele quando era mais jovem. E ela, como bom coração, tentando reparar um pouco aí a falha, né, do Jorge, trouxe o Ricardo para perto, apresentou os irmãos, que se dão muito bem. Mas com o alerta de uma amiga, ela percebeu que eles estavam muito grudados, muito próximos. E a amiga falou na cara dura, né? Você tá apaixonada por ele. Aí a Luciana parou para pensar. Ficou meio confusa com o que a amiga falou. Será que ela olha para ele, pro Ricardo, filho do ex, do falecido lá, como se fosse um parceiro de vida? Eu acho que eles estão mais nesse relacionamento de gratidão, sabe? Ela trouxe ele pra perto, deu casa, deu uma família, mas tem muita gente achando que não, que ela vai ficar com ele. Ela tá na dúvida desses sentimentos ainda, se deixa rolar, se guarda, tranca ela agora, essa caixinha no coração. Recados da nossa live. Ao meu ver, você tá misturando os sentimentos. Eu acho meio estranho, porque ele é filho do seu falecido marido. Muita gente tem essa percepção aqui, mas tem gente que fala assim, ó, se você tá solteira e for recíproco, sejam felizes.
2: Ela vai ceder esse amor, com certeza. Ela vai se encontrar com ele e vão ficar juntos. Tenho quase certeza. O amor que tá reinando entre ele e ela vai dar tudo certo. Parabéns, minha amiga. Que você seja feliz. Não olhe pro passado, olhe pra frente. Deus proverá.
0: Obrigada, Maria. Será que é amor ou é carência, hein?
3: Se o sentimento é mútuo, se é ambos, como ela disse, ele tem esse sentimento e ela também, meu conselho seria sim, claro. Vai em frente. Só igual disse, bater Deus e pensilho, vai ter os filhos, né? Um deles, né? Seria os filhos dela, que uma vez que ela já os apresentou, aí vai deles, né?
4: Você pode ficar com quem

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1: 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Se os dois são livres, eu acho que ela tem que deixar fluir e ver onde isso vai dar. Idade não tem nada a ver se eles se derem bem.

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1: A Nativa quer tudo e muito mais sentimento. Estamos aqui falando dos sentimentos da Luciana pelo enteado. Novo enteado que ela nem sabia que existia, né? Descobriu depois que o Jorge, o marido, faleceu, aproximou a família, trouxe todo mundo pra perto. Ricardo já não tem mais pai, não tem mais mãe. Só que eles estão muito apegados. E aí, tá assim, pintou, né? Uma confusão de sentimentos da Luciana. Até que uma amiga deu um toque. Ó, eu acho que você tá apaixonada por ele. Porque parece muito com o Jorge quando era jovem. Será que esse, o fato da aparência também influi aí na confusão de sentimentos? Ela vê o Jorge ali no Ricardo? Enfim, agora ela tá um pouco longe, deu uma recuada, né? Do contato com o Ricardo. Para organizar esses sentimentos, escreveu aqui para a Nativa pedindo ajuda. O que você faria se estivesse no lugar dela? Luciana, só posso te dizer uma coisa, o tempo não para. Tudo que aconteceu é o destino mostrando para você. Eu não me envolveria com Ricardo. Você está vendo nele o seu marido. Isso é bem complexo. E eu acho que ela também se perde nisso aí, viu, Salvador? Eu acho que ela deve ser feliz, não deve se importar com nada. Porque ambos já são maior de idade, né? E se tiver o sentimento de verdade, vai ser feliz. Recado do André aqui.
2: Eu acho que você está confundindo sentimentos. É, como ele, você me disse que ele parece muito com teu esposo. Eu acho que você está confundindo sentimentos, viu? Boa sorte, cabeça no lugar.
3: Eu acho que esse amor entre os dois não deve acontecer. Eu também tenho enteado. O amor e o carinho que eu sinto por ele é o mesmo que eu sinto pelos meus filhos. Isso não tem diferença. É uma coisa igual. Por mais que ele não tenha sido gerado por mim, é o mesmo carinho. E eu acredito que ela também estava com esse carinho igual, né? Pelo enteado. Porém, a amiga, ao comentar, né? Ah, eu acho que é alguma coisa além que você está sentindo. Uhum. Porque a gente pega realmente um carinho por eles da mesma forma, né? E eu acho que a amiga acabou despertando esse olhar diferente pra ela e acabou confundindo a cabeça dela. Então eu acho que ela não se deve levar por isso e deve continuar tratando como filho.
1: Obrigada, Arielle. Eles também podiam ter uma boa conversa sobre os sentimentos, né? O que ela sente, o que ele sente. Porque de repente pode ser isso mesmo, gratidão de uma parte e aquele carinho, aconchego de mãe da outra parte. Será?

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0: Imagina, depois de tanto tempo, né, descobrir que o seu marido tinha uma família, filho, e você nunca desconfiou disso. E ele esqueceu mesmo, quando ela achou aquela caixa lá pela primeira vez, não quero mexer no que já morreu. E depois que ele faleceu, a Luciana foi atrás. Queria as respostas, encontrou. Só que agora, ela e o filho do outro relacionamento, Ricardo, estão muito apegados. Muita gente acha que pode ser só uma coisa de gratidão, que está confundindo sentimentos. Mas a Luciana ficou confusa. Porque ela olha para o menino e vê o Jorge quando ele era mais jovem. Mas daí ia ser uma paixão, uma vontade de ficar, de ter um relacionamento? Será? Olha, na minha opinião, não vai dar certo. Pensa no futuro, você pode se arrepender por conta das consequências. Ele é 20 anos mais novo que ela, né? Olha, Nativa, Luciana, seja feliz. Seu ex-marido já foi, aproveita que você está sentindo. Viva o amor, não deixa ele escapar, não. Porque está muito difícil se relacionar. E você, Aline, o que, que você faria no lugar dela, hein?
2: Oi, amiga. Acho que você tem que deixar fluir. Porque a vida é curta demais você ficar pensando. Se o amor foi recíproco da parte dele, acho que compensa, assim, deixar fluir. Ver o que, que vai dar. Claro, ele não é o Jorge, né? Você tem que entender isso, ele não é o Jorge. Se for amor verdadeiro da parte dele, compensa, assim, deixar fluir. Porque acho que a vida é curta demais. Você ficar pensando que os outros vão pensar, o que seus filhos vão pensar. Entendeu? Então viva a sua vida, porque a vida é curta.
3: Se ela está apaixonada por ele, não tem nada a ver. Não é filho dela, não tem esse negócio de idade, não. O meu marido é bem mais velho que eu, não tem nada a ver, a gente dá super bem, entendeu? Então é assim, se tá apaixonada, segue em frente, assume o amor e pronto, porque a vida segue.

0: É bem assim que a Luciana tá, né? Pensando lá no Ricardo, no que ela tá sentindo. Se realmente o que ela tá sentindo é uma atração física ou é só carinho mesmo pelo enteado. Bastante gente aqui falando que ela tem que parar pra analisar esses sentimentos, procurar uma ajuda profissional de repente, né? Pra ela ter certeza do que ela tá sentindo. Se ela não ficou mexida só porque a amiga jogou essa ideia dela tá apaixonada pelo enteado. Será que é isso mesmo? Custódia, você tem que fazer, Luciano, o que o seu coração tá pedindo. Muita gente falando que a vida é curta, pra não deixar passar o momento, mas também gente pedindo pra ela conversar com os filhos, pra ver a reação deles. Porque são irmãos, né? Como é que fica a cabeça? E ela estaria forte pra enfrentar tudo aí que vem pela frente, né? As cobranças, as consequências desse relacionamento. Será que é só carência? E olha, quando a gente tá carente, a gente confunde, né? Enfia os pés pelas mãos, sem dúvida.
1: Eu também tenho enteado. Eu me colocando no local dela, na situação dela, jamais me envolveria com enteado. E interessante que eu, quando eu casei com meu marido, ele já tinha 3 filhos, né? E um de cada mulher. E o filho dele mais velho, eu acredito que deve ter uns 36. Não dá. Dá até ranço se envolver com o enteado. Irmão do meu filho, eu veria ele como se fosse um filho meu. E manteria contato, sim, que eu acho bonito os irmãos se unir, ficar todos juntinhos.
0: Obrigada, Lígia. Ver como o filho é o melhor dos mundos, o melhor para todo mundo. Mas lembrando que a gente não manda nos sentimentos, né? Oi, João.
2: Na minha opinião, essa moça deve deixar rolar. Só que deixa ele tomar a frente. Porque às vezes não é esse o sentimento dele. Aí ela vai quebrar a cara. Aí vai ficar muito ruim pra ela e pra todos. Então deixa que ele tome a frente. Mas deixa rolar. Se ela vê que é isso que ele quer, então demorou.
0: Uma boa conversa resolveria muita coisa, né?

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5: Oi, Débora Mendonça, boa tarde.
6: Oi, Gislaine, ótima tarde a você e a todos. Vale evitar a pista interna do Rodoanel a partir da Rodovia dos Imigrantes e até a Raposo Tavares. Tem ocorrência no 26, 2 faixas bloqueadas e 15 quilômetros de lentidão. 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
1: Estamos aqui dando conselhos para Luciana, que escreveu a história dela, falando de confusões de sentimentos com o enteado. E as opiniões ainda continuam divididas. Muita gente acha ruim, porque se ela se envolver com o Ricardo, que é irmão dos filhos por parte de pai, ele vai ser irmão e padrasto. Como é que fica isso? Mas não acha que ela tem que pensar nela também?

0: Gi, pensa assim, os filhos vão ser irmãos do padrasto. É bem complicado. Não mexe no passado. Ele já recebeu o castigo, pagou com a vida, segue sua vida. Porque o marido faleceu, né? Antes dela saber de toda essa história, tudo estava trancado numa caixa. E agora a Luciana tá nessa dúvida. Tranco também os meus sentimentos aqui numa caixa ou deixo fluir?
1: Eu ia te dar os parabéns por você fazer o que você fez, a trazer ele pra sua família. Porque não é qualquer uma que ia fazer isso, não, sabe? De trazer um enteado, no caso, pra família, sabendo do que aconteceu no passado. Porque ele abandonou, mentiu pra você, sabe? Não teve traição. Não foi traição. Se fosse traição, seria bem pior. Mas falei, que bonita, seu papel. Mas aí de você estar apaixonada por ele, também não é errado, não. Não é errado. É questão de idade, hoje em dia, não tem nada a ver. Se existir amor entre você e ele, da parte dele com você também, não é errado.
2: Não mistura as coisas. Eu passei por isso. Não mistura as coisas. Seu marido foi seu marido, ele é filho do seu marido. Parte para outra. Cuida com carinho do menino, dá atenção, tudo, mas deixa bem claro que ele é seu enteado.

já deixou bem claro que ela ficou muito decepcionada, que ela não conhece o marido que ela viveu tantos anos, né? E agora aparece o enteado. Eu acho que é um sentimento de mãe, né? Ele tá carente, ele não tem família. Ela pode acolher ele como filho. Agora, se acontecer alguma coisa, os dois conversarem, eles não são carentes. Vai viver esse amor, amiga. Mas conversa com ele, às vezes é só um sentimento, uma confusão aí.

0: cidade de Marília Mendonça. Eu sei de cor.
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0: Vamos ouvir a opinião do Antônio aqui pra gente fechar a história da Luciana de hoje?
2: Eu acho que nessa situação dessa mulher, ela não devia. Ela não devia fazer isso, porque o arrependimento pode vir tarde. Então, eu acho que ela devia olhar ele como filho e não como marido. Uma que ele é filho do ex, do falecido marido dela. Então, eu acho que ela não devia fazer isso.
0: Obrigada, Antônio. Muita gente concorda com a sua opinião, achando que ela pode estar transferindo o amor que tinha pelo marido, pelo enteado, que é muito parecido, né? Mas olha, Lu, espero que você tenha ouvido aqui todos os recados, né? Que você pondere muito os seus sentimentos. Tem que pensar em você também, viu? Se precisar de uma ajuda profissional, procure, né, um psicólogo para te orientar, para deixar bem claro quais são os seus sentimentos. E muito cuidado, né? Porque sempre que a gente toma uma decisão no calor da emoção, a gente pode tomar a decisão errada, se iludindo, achando que é uma coisa. De repente você pode afastar o Ricardo e depois vai ficar sofrendo. Então pensa com muito carinho, você fez certo em se afastar. Ouça o seu coração. Peça a Deus sabedoria para que caminho tomar. Estamos aqui na torcida. E depois se atualiza a gente, tá? No aconteceucomigo@nativa.com.br. Boa sorte, amiga. Sei que não é fácil.
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0: 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Atualizando as informações desta segunda-feira para você. Neste Maio Amarelo, mês de conscientização para a redução de acidentes no trânsito, foi sancionada a lei que institui o terceiro domingo de novembro como Dia Nacional de Mobilização em Memória das Vítimas de Trânsito. A data tem como objetivo conscientizar a população sobre medidas de segurança nas estradas e também homenagear vítimas e famílias afetadas por acidentes nas vias de todo o país. Nova lei define percentual mínimo de cacau nos chocolates no Brasil. Para cada tipo de chocolate, é necessário aí uma porcentagem específica. Além disso, agora é obrigatório informar no rótulo o percentual de cacau no produto. Hoje é o último dia para estudantes pré-selecionados em vagas remanescentes do FIES validarem as informações de inscrição. A documentação deve ser entregue no formato físico ou digital, dependendo aí da faculdade em que o aluno foi aprovado. Não perca o prazo, hein? 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Bom, um dos assuntos mais comentados nos últimos dias é o novo Desenrola Brasil, programa do governo federal voltado para renegociação de dívidas. Fabi, você pode explicar pra gente quem pode entrar nesse programa e como funciona? Boa tarde, bem-vinda.
5: Boa tarde, Gi. Boa tarde para você e todo mundo que está ouvindo aqui a Nativa. Vamos lá, né? O novo Desenrola foi criado aí para pessoas com renda de até 5 salários mínimos, o que gira em torno de R$8.000. Essas pessoas podem renegociar suas dívidas no cartão de crédito, cheque especial ou crédito pessoal, com atrasos entre 90 dias e 2 anos. A renegociação prevê aí um parcelamento em até 48 vezes, com taxa mínima de juros de 1,99% ao mês.
0: Olha.
5: E é o prazo para começar a pagar, né, é de 35 dias. Que é uma vantagem, né? Uma vantagem aí para fazer essa renegociação é que são concedidos descontos entre 30% e 90% sobre o valor total da dívida. E a adesão do programa é feita pelo site ou então pelo app do banco em que a pessoa tem a dívida.
0: Uhum.
5: No app do PicPay, por exemplo, você encontra o Desenrola na área de renegociação. É só acessar para ver todas as condições disponíveis para poder renegociar sua dívida, Gi.
0: Olha que legal, hein? E você consegue adiantar por aqui alguma condição especial que o PicPay oferece para incentivar o cliente a aderir ao Desenrola?
5: Sim, consigo sim, Gi. Ó, no PicPay, quem aderir ao Desenrola tem cashback depositado na conta de até 30% do valor negociado, limitado a R$50. E taxa mínima de 1,45% ao mês, que é melhor que a exigida pelo governo, né? Que é de 1,99%. E aproveitando, o banco está lançando também o Credback, que é uma oferta de voltada para restabelecer aí o limite de cartão de crédito para quem passou por momentos de dificuldade. Uhum. E nesse caso, os clientes que não são elegíveis ao novo Desenrola Brasil também podem ter acesso a esse benefício se, claro, né, escolherem renegociar suas dívidas no PicPay.
0: Olha quanta vantagem, hein? E até quando os ouvintes que têm dívidas podem aderir a esse programa, Fabi?
5: Olha, Gi, a previsão é que dure aí 90 dias ou até quando durarem os recursos destinados a esse programa. Ou seja, o ideal é já olhar as condições para fazer a adesão o quanto antes, né? E poder recuperar a saúde financeira, que é o que todo mundo deseja. Lembrando que toda jornada aí de renegociação já está disponível para clientes elegíveis no app do PicPay e no site renegociação.picpay.com. O processo é simples, tá, Gi? E é bem transparente para que o cliente visualize aí a condição mais vantajosa, com clareza sobre todos os descontos que são aplicados, os valores finais e também o impacto das parcelas no orçamento antes da contratação.
0: Muito bom mesmo, viu? Falamos aqui do novo Desenrola Brasil hoje no É da Sua Conta, numa parceria com o PicPay Bank. E amanhã tem mais, Fabi, te espero, viu?
5: Até amanhã, Gi. Boa segunda pra você.
0: Até, obrigada.
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0: Castelo Branco ou sentido Interlagos. 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

0: tá comigo, velho. Aí, Anjo.
1: Ah, Luan, tô aqui, meu. Vamos fazer essa parceria aí.
2: Só os anjos cantando com o nosso divo, Luan Santana.
1: E parece um louvor o final da música, mesmo o início e o final dela. Oh,
2: tudo que você quiser.
1: Lembra um louvor.

0: Quem do um segundo vale muito, que eu tenho R$200 pra te dar. Ou, duzentão em plena segunda-feira.
1: Ah, sim. Eu queria, viu?
0: Ajuda muito,
1: faz
0: né?
1: Faz favor,
0: então
1: faz
0: me
1: favor.
0: Ajuda a te ajudar. Você também, Thiago Rocha, boa tarde.
2: Boa tarde, Gi. Boa tarde pra você. Boa tarde pro Angil Gabriel. Olha, vamos falar sobre um assunto sério. Um cantor famoso que estava se tratando do câncer. Ele tinha falado que, graças a Deus, a batalha tinha terminado. Agora vai ter que continuar, porque ele descobriu que o câncer voltou. Eu trago todos os detalhes já já.
0: Poxa vida, que pena.
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0: Fabrício cantando e você canta junto.
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0: Capricha aí, manda um zap 9198-406-9646. Tem R$500 aqui à noite. No programa, a Nativa entrou no grupo.
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0: Te amar é meu talento. 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Só tem pra quem é.

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14: Aí na marginal do Tietê, sentido Castelo Branco, 2 carros bateram na pista expressa antes da ponte do Piquiri. Tem congestionamento desde a ponte da Casa Verde. Só a pista local anda melhor ou vale seguir pela Marquês de São Vicente. 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

0: Thiago?
1: Isso, Gi, vamos falar sobre saúde, vamos falar sobre o cantor baiano Netinho. Ele que explodiu nos quatro cantos do país com a música Mila, ele voltou a ser diagnosticado com câncer. Poxa. No ano passado, ele acabou voltando aos palcos depois de avisar que estava curado. Agora o Netinho vai precisar se submeter a uma biópsia para analisar que tipo de tratamento vai ser indicado para combater essa doença. O novo linfoma do Netinho da Bahia foi descoberto depois de exames feitos na semana e detectado uma obstrução no rim esquerdo.
0: Nossa.
1: Aí foi feita essa desobstrução e os médicos fizeram uma bateria de exames e acabaram vendo que o Netinho voltou com linfoma. A gente manda as melhores vibrações pra ele, né, Gi?
0: Com certeza. Pra ele e pra todo mundo que tá aí nessa luta. Desistir jamais, hein? Fé e força que vai dar tudo certo.
2: Força, Netinho!
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0: Ativa é muito mais música sertaneja com Diego e Victor Hugo. Beijei a cura.
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0: tarde pra você, Anderson.
1: Boa tarde.
0: Tudo bem aí, rapaz?
1: Tudo bem.
0: Aê,
2: e a segundona, bem. Anderson?
1: Tá bem, tá friozinho, mas tá não, estamos indo, né?
2: Tá tranquila?
0: Tá favorável?
1: Tô de folga hoje.
2: Quanto você tem aí na sua conta bancária hoje? Sem mentir.
1: Ixi, Maria.
2: Tem espaço pra ganhar, né? Não é isso?
1: Tem espaço, viu? Tem.
0: Olha que tá no início do mês ainda, hein, Anderson?
1: Então,
2: meu filho. Vamos ganhar R$200 aqui num segundo vale muito?
1: Vamos tentar.
2: Duzentão vai te ajudar?
1: Ixi, muito.
2: Anderson, tô torcendo por você. Vou soltar aqui o trechinho. Se você souber, já mata de primeira, tá bom?
1: Tá bom.
2: Então bora. 1, 2, 3 e...
0: Ah! É linda essa.
2: Tão linda. Música de amor.
0: Já sabe ou toca de novo, Anderson?
1: Toca de novo.
2: Não senti firmeza nele, não, hein?
0: Já sabe ou toca de novo, Anderson?
2: Ó.
0: Mais uma chance.
2: Você ouve bastante essa música aqui, viu? Quer ouvir mais uma vez?
1: Nossa, mó vez.
0: Nossa.
2: Ih. Rapaz, espero que agora você saiba, acerte.
0: Essa é uma música famosa da grande dupla.
2: É, e comemore pra ganhar R$200.
0: Vai, Anderson, chuta.
1: Meu Deus do céu.
2: 5.
0: 4.
2: 3.
0: 2.
2: 1.
0: Ah.
2: E aí, Anderson?
1: Ah.
2: Não rolou?
1: Não.
2: Não rolou.
0: Rola ou enrola?
2: Ai, é triste. Poxa vida, não foi dessa vez. Mas eu vou dar de presente pra você uma camiseta da Nativa, quer?
1: Sim.
2: Camiseta lindona da coleção 2026. 5 dias úteis pra você retirar. Continua ligado aqui na Nativa, porque quando alguém acertar, você vai falar, meu Deus, como eu não lembrei dessa música.
1: Ai, caramba, tá quase lembrando dela. Não...
2: Mas você pode participar outras vezes, tá bom?
1: Tá bom, então.
2: Um beijo, Anderson.
0: Valeu, Anderson.
1: Obrigado.
2: Tchau.
0: E aí, Gi, quem é? Quem canta?
2: Ficou.
0: Qual o nome da música?
2: Ele. A grande dupla que a gente ama.
0: Quem?
2: Vou acumular aqui, ó, R$300 pra amanhã, hein?
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24: 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Nativa, boa tarde pra você, 12h07 em São Paulo. Vamos, vamos, vamos. 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

0: Ativa, tudo bem aí? Agora sim, hein? Com muito mais alegria, muito mais diversão aqui na nossa... Tem brincadeira também, né?
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0: Eu quero saber se você é muito inteligente ou se você prefere pagar hoje um desafio pra ganhar sabe o quê? O que, que temos aqui? Panela elétrica de arroz. É, panela elétrica de arroz. Eu não tenho na minha casa, hein? Vou ser sincero com você. Mas esse presente eu faço questão de te dar nessa segundona. Panela elétrica de arroz, valendo no Responde ou Paga de hoje. Só fazer a inscrição. Tô esperando seu áudio, sua mensagem escrita no WhatsApp da Nativa, que é o 9198-441-6545, tá bom? Hora mais, começa agora. E nessa hora tem tudo isso pra você ouvir aqui.
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0: na Avenida Pedroso da Silveira, 162, tá bom? Tem presente pra você ganhar da Paiô. 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Daqui a pouquinho, pra você que tá ouvindo aí, tem a panela elétrica de arroz no Responde ou Paga.
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1: A Nativa é tudo e muito mais amor, é muito mais paixão. Paulinha Fernandes, mentiras. Mas a verdade é que você pode ganhar esse presente hoje. Tem panela elétrica de arroz aqui no nosso Responde ou Paga. É daqui a pouquinho a sua participação. Quero falar com você. Tem uma pergunta aqui facinho pra você responder. Uma molezinha. Mas também se não souber, você fala assim, eu vou pagar, Anjo Gabriel. Eu não quero arriscar, eu vou pagar. Aí não perde, tá bom? A panela elétrica de arroz valendo no WhatsApp da Nativa, que é o 9198-441-6545. É a sua participação. Boa sorte. 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

0: 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Lauana Prado, Um Sonhador.
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0: Ah, vamos falar com ela aqui. Oi, Ângela, boa tarde pra você.
2: Boa tarde.
0: Você tá bem, Ângela?
2: Eu tô bem, você?
0: Eu tô ótimo também. Como foi o final de semana? Dia das
2: Mães?
0: Foi
2: ótimo, foi ótimo. Passei com meus filhos, oh, tudo bem.
0: Que legal, viu, Ângela? Uhum. E vai ganhar mais um presente hoje, que eu acho que você ganha essa panela elétrica de fazer arroz aqui da Nativa, Ângela.
2: Vai torcer mesmo? Vou.
0: Então vamos lá, vou gerar a pergunta aqui pra você, Ângela. Valendo a panela elétrica de arroz da Nativa, seguinte, Ângela. Na famosa prova do Enem, qual a cor de caneta obrigatória de usar? Vou repetir. Pera aí. Na famosa prova do Enem, qual a cor da caneta? Você responde ou paga, Neuza? Ângela.
2: Respondo.
0: Vai responder?
2: Vou.
0: Vai responder? Qual é a resposta?
2: Azul.
0: Azul?
2: Sim.
0: Caneta azul. Azul, caneta. Caneta azul. Parabéns, menina. Panela elétrica de arroz, Ângela Maria!
2: Obrigada, Ginho!
0: Como que é o gritinho de felicidade? Como é o gritinho? Aê, gostei da animação. Lá merece. Ângela, aproveita e manda beijo pra quem você quiser, Ângela.
2: Eu vou mandar beijo pra você, pra Dai, que eu amo.
0: A Dai já tá aqui, né? Viu?
2: Já, né?
0: Tá mandando um beijo.
2: Outro pra ela e um beijo pra todos. Pro meu filho, porque se eu for falar... É muito
0: inédito. É uma renca de gente,
2: é,
0: né?
2: É uma renca, é.
0: Ângela, pra você, um beijo de anjo. Boa semana, Ângela.
2: Obrigada.
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0: Nativa é tudo e muito mais alegria, Michel Teló. Ai, se eu te pego. Daqui a pouquinho tem Daizinha, tem Dai 40, tem Thiago Rocha, é o Turma da Nativa já já.
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Pessoal fazendo compras. Os lojistas sintonizados aqui na nossa Nativa. Boas vendas aí, viu, pessoal? 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

0: programa recomendado para maiores de 12 anos.
1: Ê, Dai, meu, falei pra você não mexer aqui. Tem que esperar a classificação do programa, depois colocar a vinheta, meu.
2: Não briga comigo.
1: Vamos de novo, de novo. É a classificação 12 anos, não é isso? 12 anos.
2: É.
1: É isso, nem você sabe. Gente, é o Turma da Nativa que tá no ar.
2: Oi, seus lindos. Cheguei.
1: Muito bem. Tudo bem com você, Daizinha?
2: Tudo maravilhosamente bem e com você?
1: Tudo bem também, graças a Deus. Como foi o Dia das Mães?
2: Ai, foi muito bom, anjo. Curti muito com os meus filhos, com a voz da Aurinha, com a família toda. A voz da Aurinha dançou horrores.
1: Dançou
2: horrores.
1: Você
2: viu lá nos meus stories?
1: Eu vi ela fazendo pedindo pra fazer a marmita pra Marluce, né?
2: Ah, é. Você viu que eu sou dessas, eu provo, né? Daqui a pouco... Ai, minha filha, acho que eu já vou embora. Eu falei, é mesmo, vó? Aí ela fez, então, dá pra levar uma marmitinha pra Maluce?
1: Porque Maluce tá trabalhando, né? É verdade.
2: Aí eu falei, ô, meu pai, deixa eu gravar isso.
1: Ô, Dai, seguinte, mensagem pra deslascar a vida do ouvinte nessa segundona?
2: Pra essa semana, que a gente faça tantas coisas boas, que não sobre nem um tempo pra pensamentos ruins.
1: Olha, gostei.
2: Você gostou?
1: Aham.
2: É assim.

0: Nativa é tudo e muito mais, é o Léo Magalhães. Ah, Léo Magalhães não, é Léo Foguete, Dai.
1: Poxa, o Léo Foguetinho veio aqui esses dias, anjo. Um fofo, como você erra o nome dele assim?
0: Gente, eu tô com o Léo Magalhães. O que eu tô com o Léo Magalhães na cabeça? É Léo Foguete, rapaz.
1: Oi. Oi. Toda vez que eu te disser só oi.
0: Alô. Alô. Alô, fala comigo. Léo Foguete. Léo Foguete, beijo, beija-flor. Muito bem. Tiago Rocha, boa tarde.
2: Boa tarde, Eginho. Boa tarde pra você. Boa tarde também pra Dai.
1: Boa tarde.
2: E olha, gente, vamos falar de uma saia justa que acabou acontecendo com a Cariúcha, apresentadora do Super Pop da Rede TV. Ela precisou improvisar porque durante o almoço com amigos, o dente dela acabou caindo. Ela usa aquele negócio, as facetas, sabe, Anjo?
0: Ah,
2: faceta
0: sim.
2: Do dente. Uhum. E aí, acabou caindo, a Cariúcha pegou lá uma cola instantânea, deu uma colada pra dar uma passada de pano no meio dessa situação.
0: Sim.
2: Eu quero aproveitar pra você, daí perguntar, qual saia justa que você também viveu e conseguiu se safar? Conta aí.
3: Menina!
1: Gente, seu lindo. Nossa, vários, né? Mas um dos que, assim, marcaram foi exatamente um dia que eu fui apresentar um evento corporativo, Anjo.
0: Nossa! Aí sim.
1: Cachê lá em cima, porque você sabe que eu tô valorizando meu passe.
0: Foi bom mesmo?
1: Foi lindo de viver. Eu tava linda, maravilhosa, assim, arrasando.
0: Era o seu momento ali de apresentar
1: claro,
0: o evento, né,
1: Dai? Subi no palco toda, com essa simpatia, com esse carisma que você sabe que só eu tenho, né, amigo?
0: E aí, o que aconteceu?
1: Aí tô lá apresentando o evento de repente.
0: Hã?
1: E eu tô andando na postura, né? Porque você sabe que eu já fiz até curso de modelo e
0: verdade,
1: manequim.
0: Verdade, verdade,
1: então
0: já
1: eu
0: foi
1: sei
0: modelo.
1: Desfilar. Uhum. E aí eu andando lá na postura, de repente eu senti uma coisa estranha no pé, que eu tava com uma bota linda. A sola da bota descolou toda.
0: Mentira, na hora de apresentar o evento.
1: Aí, que eu fiz? Eu pensei, Deus do céu, você tem que pensar rápido nesse momento. Então, eu pensei, eu não posso de jeito nenhum...
0: Levantar o pezinho.
1: É, levantar o pé e mostrar que aconteceu isso. Senão, né, o povo vai achar o quê? Aí eu perco a minha elegância. Anjinho, fiquei segurando a sola que tava descolada.
0: Só arrastando o pezinho.
1: Isso, com o pezinho assim,
0: com
1: ó.
0: Postura.
1: Com o pé na pontinha, entendeu? Fiquei assim, segurando assim, ó, com os dedinhos.
0: Ah, é?
1: E andando com a perninha arrastando.
0: Igual bailarina. Igual a bailarina ali arrastando assim, ó, na
1: isso,
0: postura.
1: Isso, desse jeito. Então, assim, quando eu ia andar, aí eu pegava lentamente assim a perna e arrastava. Uma perna eu andava e a outra só arrastava. O povo deve ter pensado, nossa, ela tá sensualizando. Tá toda sensuellen. Só que não, meu amor. Eu tava dando um jeito das pessoas não verem aquilo, porque o sapato parecia a boca de jacaré aberta.
0: Ah, gente,
1: aí,
0: que horrível, feio.
1: Horroroso.
0: Ah, mas ninguém percebeu, Dai?
1: Ai, acredito que não.
3: Meninas!
0: Gente, ó, então é o seguinte. 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Você vai contar pra gente uma saia justa que você também viveu. Às vezes num churrasco, numa confraternização, às vezes ali no primeiro encontro, uma coisa assim, não acredito que aconteceu isso.
1: É.
0: Às vezes no transporte público, qual saia justa você viveu? E vai contar a sua história aqui pra gente com o WhatsApp da Izinha.
1: 9198-441-6545.
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0: Nativa é tudo e muito mais. Israel Rodolfo, com Jorge Matheus. Marca Evidente 326.
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0: 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A CDHU, Companhia de Desenvolvimento Habitacional e Urbano, abriu inscrições para um processo seletivo de estágio com mais de 40 vagas imediatas, além de formação de cadastro reserva também, tá? As oportunidades são para estudantes no ensino médio e de cursos superiores em diferentes áreas. As candidaturas são gratuitas e devem ser feitas até essa quarta-feira pelo site, anota aí, é o portal.cee.org.br. portal.cee.org.br. E tamo junto!
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0: Daqui a pouquinho tem muito mais. O Turma da Nativa vai embora não. Tem o show de humor já já. Nosso Leozinho vem cantar pra você daqui a pouquinho também.
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0: Fabrício cantando e você canta junto.
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0: Capricha aí, manda um zap 9198-406-9646. Tem R$500 aqui à noite. No programa, a Nativa entrou no grupo.
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0: Te amar é meu talento. 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

0: Sempre apaixonada, né, Dé?
1: Apaixonada por você, anjinho.
2: Ela é muito famosa. E é humorista.
1: Eu tô rindo de nervoso.
2: Show de humor. Dadai.
3: Dadai. Dadai.
0: Eu quero rir, nessa segunda-feira.
1: Você vai rir, tá?
0: O que você preparou
1: Presta
0: pra hoje?
1: Presta atenção nessa historinha aqui.
0: Vou prestar.
1: O marido falou assim pra esposa: amor, te prepara que hoje à noite vai ser quente.
0: Eita!
1: Menino, ela na hora: ui, jura, amor, sério? Sabe o que ele respondeu?
0: O quê?
1: Juro, é sério, acabei de quebrar o ventilador.
2: Show de bola!

0: Uma foto pra mim, gente, não fica bom não, né?
1: Ah, sem a lente, né? Sem a lente ficou muito feio.
0: O problema é que é um dente só sem, né? Gente, ficou bom não.
1: Ficou bom não, mas aí eu já fui na doutora e já consertou o sorriso,
0: já,
1: né?
0: Já, e agora tá lindo.
1: Ah, aí sim. Conta pra gente uma saia justa que você viveu, Odília, conta aí.
2: Boa tarde, turma. Boa tarde, Anjinho. Boa tarde, Dai.
0: Tarde.
2: A maior saia justa que eu já tive na minha vida.
1: Isso.
2: Foi quando eu era, tinha uns 20 anos, mais ou menos. Eu estava num carrinho de cachorro-quente com os amigos e eu usava prótese. A prótese estava folgada. Quando eu fui morder o cachorro-quente, adivinha? É. Saiu grudado no dock.
1: Faltou a corega, amigo. Faltou a corega. Edileuza.
3: Olá, amigos da Nativa. Uma saia justa que eu passei. Nossa, morri de vergonha nesse dia. Foi alguns anos atrás. Eu era bem obesa. Obesa mesmo.
1: Nossa.
3: E eu fui passar na catraca do ônibus. A catraca não girava porque eu entalei. Foi quase meia hora pra eu conseguir passar nessa catraca.
1: E aí, passou um olhinho.
0: Não é fácil. Eu entalava também na catraca.
1: Sério, Dai?
0: Mas por que, Anjo Gabriel? Porque a minha avó fazia eu passar por baixo da catraca.
1: Ah, eu passava também por baixo da catraca.
0: Até ficar mocinha, assim. Eu era enorme, meu. E que nem eu te falei.
1: Eu passei embaixo desde, até os 12. Então, até os 12 eu passava embaixo da
0: desde
1: catraca.
0: Desde os 13 anos, na verdade, 13 não, 11 anos, eu sou desse tamanho aqui.
1: Uhum.
0: E eu era enorme e minha avó querendo que eu passasse por baixo.
1: Vai,
0: aí
1: minha
0: eu
1: filha,
0: entalava.
1: Passa embaixo da catraca. Vó não vai pagar sua passagem, não.
0: E sabe o que é pior?
1: Okay.
0: Aí eu sujava a roupa e apanhava.
1: Oh.
0: A senhora que mandou eu passar.
1: Olha lá, sujou a roupa inteira.
0: Pensa numa véia que gostava de me bater.
1: E às vezes você ia passear e tinha que passar na catraca, aí você sujava a roupa, você chegava na casa da visita, na casa da pessoa do seu tio, da sua tia, todo sujo.
0: E claro, ela fazia eu passar me arrastando, porque era aquela catraca que ia até quase o chão.
1: Eu lembro. Eu lembro dessa catraca.

0: Nativa é tudo e muito mais. É o Murilo Rufi. Saudade estranha. Pra finalizar essa primeira hora aqui do Turma, agora tem 4 ingressos pro Morumbi Park, maior parque indoor de São Paulo. Bem legal. Tava vendo o site agora. Gente, é pura incrível. Diversão, viu, Dai?
1: É maravilhoso. A gente tem que ir junto. Sério.
0: Morumbiparque.com.br. Morumbi Park, diversão sem limites. Quem leva de presente?
1: Carlos José da Silva, final do telefone 0921.
0: Parabéns, Carlos!
1: Parabéns, seu lindo.
0: Carlos, venha buscar qual é o endereço, Dai?
1: Avenida Doutor Francisco de Mesquita, número 1000, Central Plaza Shopping.
0: Isso.
2: As últimas da hora.
0: Muito mais informação para você que acompanha a Nativa. Virada Cultural 2026 vai ter mais de 1.200 atrações. Verdade. A expectativa da Prefeitura é movimentar um público de quase 5 milhões de pessoas, oferecendo mais de 24 horas de programação gratuita no fim de semana, nos dias 23 e 24 de maio. Os MEIs, que são os microempreendedores individuais, devem declarar o faturamento de 2025 por meio da declaração anual do Simples Nacional. O envio é obrigatório e deve ser feito até o dia 31 de maio no portal do empreendedor. A Caixa Econômica Federal anunciou um sorteio especial da Mega Sena para celebrar os 30 anos da modalidade. O concurso, de número 3.010, vai ter prêmio estimado em 150 milhões e será realizado no domingo, dia 24 de maio. Para jogar, basta marcar de 6 a 20 números e a aposta simples custa R$6. Daqui a pouquinho tem a segunda hora do Turma da Nativa. Vai embora, não! Daqui a pouquinho, eles vêm cantar na nossa segundona também.
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6: Nativa, 4 e 5, boa tarde pra você. Vamos pro resultado do pedágio, Daizinha?
7: Bora.
6: Quem passou no pedágio da Nativa hoje no centro de São Paulo vai ganhar aquele almoço jantar do restaurante Vila Prime. É você que tem uma moto branca. A placa BZD7C91. Moto branca, a plaquinha BZD7C91. Parabéns. Do almoço jantar do restaurante Vila Prime. Tem que vir buscar o documento com... Na verdade, o seu voucher com o documento da moto em mãos.
7: Isso.
6: No Central Plaza Shopping,
7: aham,
6: né, Daisy?
7: Avenida Doutor Francisco de Mesquita, número 1000, Central Plaza Shopping.
6: Isso, isso!
3: E a gente tá aqui pra dizer...
6: Boa tarde, Nativa! E aí, tudo bem? Como tá essa segunda-feira? Estamos vencendo a segunda, vamos lá!

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0: Aê, de volta aqui com Turma da Nativa. Estão falando de saia justa no programa de hoje. E nessa hora tem a camiseta 29 anos da Nativa pra você concorrer. Tem mais presente, Daizinha?
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0: Bora falar de saia justa, Maria.
3: Saí pra ir no mercado de chinelo. Passei bem em frente ao ponto de ônibus lotado. A correia do chinelo quebra.
0: Oh.
3: Aí volto arrastando o chinelo.
0: Já foi?
3: Ainda
0: ela já foi?
3: Próximo de casa.
0: Maria, estão falando que você já foi aqui.
2: Ou é outro chinelo arrastando, porque pode acontecer com muita gente. Aconteceu comigo já.
0: É o forró arrasta chinelo.
2: Opa!
4: Olha, a maior saia justa que eu já passei foi num casamento. Eu fui no banheiro, eu tava de vestido. Aí eu fui no banheiro, a parte de trás do vestido ficou presa na minha calcinha.
2: Eita.
4: E eu não vi. E eu saí do banheiro com a parte de trás do vestido preso na calcinha.
2: Levantado.
4: Resumindo, né? Mostrando meu bumbum. Essa foi a maior saia justa que eu já passei, viu?
2: Isso acontece, tá?
5: Gente, elas pintam!
0: Já aconteceu com você,
2: já,
0: né, Dai?
2: Já aconteceu, já contei aqui isso. E ainda na rua, tá? Eu saí pra rua.
0: Ai,
2: e aí,
0: que
2: eu tô vendo que tá todo mundo me olhando. Eu, nossa, gente, hoje é meu dia, né? Hoje eu saí pro mundo pra arrasar. Quando eu coloco a mão assim, eu falei, valei-me minha Nossa Senhora, a busanfa toda de fora.
0: Uma saia justa que você viveu aí. Conta a história tintim por tintim. Qual o WhatsApp?
2: 9198-441-6545.
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0: Nativa é tudo e muito mais. É o Luan Santana, a bala emocional no Turma da Nativa 4:16. Camiseta 29 anos da Nativa e o voucher para dois rodízios no Debrecia Churrascaria da Vila Mariana, tá bom? De presentão no 9198-441-6545. Só você contar de saia justa, o que aconteceu com você? Fala!
1: A maior saia justa que eu passei foi com um sapato, gente. Um sapato transparente.
0: E aí?
1: O salto de 15 por 6, o salto quebrou e eu tive que vir com um sem salto e outro com salto da Liberdade até a Sé. Fingindo que o salto não estava quebrado. Ainda bem que ele era transparente, não dava pra perceber.
0: Quando é assim, não é melhor tirar os dois?
2: Ah, vai descalça?
0: E aí passar numa lojinha, comprar um chinelinho assim,
2: nem
0: baratinho?
2: Nem sempre a gente tem dinheiro pra comprar alguma coisa,
0: né,
2: meu
0: novo.
2: Amor.
0: Mas um baratinho assim, na banquinha ali?
2: É.
0: Não há? Não
2: é,
0: rola?
2: É difícil, viu?
3: Boa tarde, Dai. Boa tarde.
2: Anjinho.
3: A maior saia justa que eu já passei foi um dia que eu saí com a roupa branca. E aí, quando eu levantei do ônibus, o rapaz falou assim: moça, sua roupa tá suja. Quando eu olhei pra trás, estava manchada. Nossa, que vergonha que eu passei no meio de todo mundo. Beijo.
0: Mas roupa branca é uma coisa, né? Que pede, né? Pede pra sujar.
2: É.
0: E pra lavar é mais complicado ainda, roupa branca.
2: Verdade. Eu já te expliquei como lava.
0: Como lava, né? Aprendi. Uhum. Tem que deixar de molho, né?
2: Isso, não é assim, coloca lá pra bater com sabão, não. Deixa de molho, bonitinho.
0: Põe um alvejante
2: ali. Algumas horas, isso. Aí tem uns truquezinhos que eu não posso ficar falando aqui, né? Mas tem que colocar lá coisas pra roupa branca, pra isso. Tirar manchas. Deixa ali de molho, depois a roupa fica tinindo de branca.
4: A minha saia justa, uma vez eu estava indo trabalhar, peguei o ônibus.
0: E aí?
4: E quando chegou na hora de descer, eu fui descer o degrau, escorreguei e fui para lá embaixo.
0: Tadinha, gente.
2: Acontece.
0: Tropeçou, bebê, tropeçou.
5: A saia justa que eu passei, fui para academia, cheguei lá, guardei minhas coisas no armário. Quando eu olhei para os pés, tava de chinelo. Aí tive que voltar pra casa sem treinar.
0: Que eles não deixam treinar de chinelo,
2: não.
0: É perigoso. Já aconteceu de ir pra academia, chegar na hora do banho, cadê a toalha?
2: Ah, meu filho, pega uma camiseta, mas se seca.
0: Ai,
2: né?
0: Credo, mas é isso mesmo que acontece.
2: Uhum.
6: A minha saia justa que eu passei, turminha da Nativa, foi quando eu tava fazendo alongamento. Quando eu abaixei, a calça rasgou. Aí fiquei sem saber o que falar pro professor, se saía da aula ou se continuava com a calça rasgada.
2: O bom é que a gente sempre encontra alguém pra emprestar uma blusa pra poder amarrar na cintura. Que é cada...
0: Já aconteceu isso no casamento.
2: Bem no meio.
0: No casamento, já aconteceu isso comigo, Dezinho.
2: Sério,
0: Dezinho? Que tá blusão, falei pra jogo.
2: Oh, meu Deus do céu!
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1: A Nativa é tudo e muito mais. Música sertaneja, Edson e Hudson. Papel de homem, aqui no Turma da Nativa, 4h27, daizinha segunda-feira, a turma tá ouvindo, turma, e não podemos esquecer da nossa audiência nunca jamais,
2: Dai. Com certeza, porque a nossa audiência tá como, Anjinho?
1: Tá lá em cima, minha filha!
2: Lá em cima, meu amor! Então, muitos beijos aqui pra Larissa, pro Manuel, o Roger, o Cleiton, a Mirna!
1: Mirna!
2: A Salete, o Odorico, ouvindo a gente também.
1: Odorico.
2: O José Aldo, a Patrícia e o Thiago.
1: Oh, manda um abração aqui pros amigos que fizeram aniversário ontem.
2: Ah.
1: Que eu não mandei feliz aniversário. A gente não mandou ontem no aniversário antes do Família. É, o Theo.
2: O Theo.
1: Theo fazendo aniversário. Junto também com o Eduardo.
2: Eduardo.
1: Theo e Edu fizeram aniversário ontem. Abraço pra vocês, viu?
2: Ai, Theo e Edu, parabéns, seus lindos.
1: Muito bem. Daqui a pouquinho tem o Turma da Nativa Responde. E os peixes.
3: Ô, Dai, ó. Um beijo, Dai!
2: Um beijo, seu lindo!
1: Vou mandar beijo pra ela, hein?
2: É?
1: Pra Paulinha Fernandes.
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1: Muito mais informação para você que acompanha aqui a programação da Nativa. Helicóptero da Nativa agora, sobrevoando São Paulo. Seguinte, a Rebouças segue complicada no sentido centro, tá bom? E complicações também na Raposo Tavares, do quilômetro 11, até a chegada na Granja Viana. Daqui a pouquinho tem mais informações do trânsito para você que acompanha a Nativa.
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1: Hoje daí com a pergunta do Matheus Teixeira Brito. Ele é da cidade Tiradentes. Dai, como você reage a uma cantada no Instagram, nas redes sociais?
2: Ave Maria, eu descobri que eu nem sei reagir direito à cantada, viu, Anjo Gabriel? Tá tenso. Mas, normalmente, eu faço assim. A pessoa fala, Dai, como você é linda. Aí eu falo, obrigada. Aí vem, Dai, onde eu posso te ver? Aí eu falo, nas fotos. Aí a pessoa, o Dai, mas eu queria te ver de perto. Eu falo, dá zoom.
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0: Nativa é tudo e muito mais alegria. Fernando Sorocaba, Terapinga.
1: Lá no Boteco da Esquina.
0: Toda terça e quinta, não esquece, tá? Daqui a pouquinho tem a camiseta 29 anos da Nativa. Tem voucher pro rodízio também no Debrecia Churrascaria. Tá direito a um montão de coisa, né, Dai?
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0: Então participe, 9198-441-6545. Vai ter que contar pra gente hoje uma saia justa que você viveu recentemente. Fala, Bina!
3: Turma da Nativa, boa tarde, eu sou a Bina. A saia justa que eu passei foi que eu coloquei uma leg de tênis. Quando eu cheguei, que eu peguei o ônibus, que eu olhei para os pés, eu estava com uma meia preta e uma meia branca. Meu Deus do céu, não tinha mais como voltar. Beijo, beijo.
0: Parabéns.
2: Ah, sua linda, isso acontece muito, viu? Eu, por exemplo, eu faço porque eu quero mesmo, porque a máquina come, né? Engole as minhas meias. E aí, eu fico usando uma de uma cor, outra de outra, mas não deixa de ter um par, entendeu, Anjo?
4: Boa tarde, Nativa. A maior saia justa que eu já passei foi quando eu fui numa festa de casamento, toda de branca. Quando chegou lá, entrei naqueles dias. Nossa, gente, que desespero. Acabou com o meu look. Beijo, Nativa.
0: Oh, meu Deus. E você, Sirlei?
5: Ai, gente, a maior saia justa que eu passei é de fazer vergonha mesmo. Quando eu comecei a trabalhar aqui, eu esqueci que tinha uma câmera ali na cozinha. E como a minha paciente tem 90 anos, eu ia no banheiro aqui de porta aberta. Até o dia que eu abaixei, assim, falei, meu, a câmera tá mirando bem lá. Quando o patrão chegou, eu não sabia onde enfiava a cara.
0: Você tem uma história boa ainda pra contar hoje, Dai?
2: Claro, Anjo.
0: Que fala com uma
2: saia justa.
0: Sabe
2: que eu tenho várias, né, meu amor?
0: Qual saia justa, Dai 40?
2: Saia justa eu passo todos os dias, todo tempo, tá? Esses dias mesmo, Anjinho, fui tomar banho e às vezes eu gosto de dar uma sofrida no banheiro, né?
0: Como aí, assim, sofrida no banheiro?
2: Ué, porque aí você coloca uma música e eu coloquei logo a do Titanic. You're here, sabe? E aí coloquei lá, comecei a sofrer.
0: Como
2: aí,
0: que é a música do Titanic?
2: You're here, there's not desert here, there's my own. Ah, eu quase desmaiei mesmo,
0: Celine
2: tá, querido?
0: Dion.

0: e ama ganhar presente também. Camiseta 29 anos da Nativa, voucher para dois rodízios no Debrecia Churrascaria. 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Vai para quem, Daizinha?
1: João Pedro Ferreira Rocha, final do telefone 8229.
0: Parabéns, João!
1: Parabéns, seu lindo!
0: João Pedro, o nome dele?
1: João Pedro Ferreira.
0: João Pedro Ferreira, venha buscar seus presentes. Qual o endereço da, hein?
1: Avenida Doutor Francisco de Mesquita, número 1000, Central Plaza Shopping.
0: Muito bem, Daizinha. Sempre muito bom brincar com você, Dai.
1: Sempre muito bom estar com você, Anjinho.
0: Beijo de anjo pra você.
1: Beijo, Anjinho Gabriel.
0: Beijo.
1: Beijos lindos e lindas. E até às 6 da tarde na Nativa, entrando no grupo.
2: Tchau! 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
0: 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A cidade de São Paulo registrou hoje a manhã mais fria do ano, com 9,4 graus no Mirante de Santana, na zona norte de São Paulo, segundo o Instituto Nacional de Meteorologia. A sensação térmica foi de 8 graus, muito frio. Foi sancionada hoje a lei que institui a data de 12 de março como Dia Nacional em memória das vítimas da Covid-19. A data escolhida marca o registro da primeira morte pela doença no Brasil e busca reconhecer o impacto da pandemia na vida das pessoas. A cidade de São Paulo foi considerada a 7ª mais barulhenta do mundo. A poluição sonora na capital atingiu 70 decibéis, superando o limite da Organização Mundial da Saúde, agravando riscos de doenças cardíacas e transtornos mentais. Daqui a pouquinho tem o Márcio Cruz, é o locutor que seduz. É o Super Nativa. O Lucas Luco vem cantar pra você ainda hoje. Espera aí rapidinho.
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1: Oi, Débora.
2: Anjinho, ocorrência na Marginal do Pinheiro, sentido Castelo Branco, pista expressa, antes da ponte do Jaguaré. Congestionamento grande nas duas pistas, desde a ponte estaiada. 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
6: Oi, gente, boa tarde!

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1: Começando mais uma semana. Eita, é do zero, né, gente? Às vezes a vontade era só ficar na cama, esquecer o mundo lá fora, né, depois do fim de semana. Mas a vida tá te chamando aí, ó. A luta continua e a gente segue o barco. Que sua semana venha com menos peso no coração e mais

0: Boa tarde, bebê.
1: Oh, boa tarde, bebecinha. Olá, coisa linda do meu coração, tudo bem? Espero que sim, viu? Uma semana linda pra você. Vamos juntos agora aqui nesse finzinho de tarde, são 5:02. Fechar bem aqui. Gente, tá um friozinho, né? De outono, com aquela cara de inverno já. Mas tá esse entardecer bonito também, que eu amo, adoro. Que a gente fica vendo os aviões aqui chegando, saindo, com esse céu bonito. Eita, vai tá um friozinho lascado, hein? Amanhã mais frio em São Paulo? Foi! Tá de blusa, Márcio? Não! Tô não, gosto não! Ó, vamos lá, gente, a partir de agora... Quero você aí pronto para participar aqui do Super Desafio. Músicas diferentes com o tema Zé ou Zezé. A gente fala daqui a pouquinho, tá? Vamos dar o super prêmio. Tem modelador de cachos para deixar suas madeixas lindas, maravilhosas. E o kit pães de queijo pedacinho do sol. Uma delícia. 4 pacotes. Hoje tem super destaque também. Vamos nessa. Tudo pronto por aqui para mais um Super Ativa. Gustavo Mioto e Ana Castela. 5391984416545. Já me conta aí como tá o...
2: E o trânsito?
1: Volta pra casa.

0: 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Júnior e César, cheiro de culpado.
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0: Vamos lá, gente, super desafio por aqui. Atenção, hein? Vamos lá, porque são músicas diferentes. E o tema, Zé ou Zezé? Vou tocar música de número 1.

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0: É a música da semana, essa aqui que acabei de tocar, tá, gente? Ó, ouviu? Já grava, já manda lá no zap de promoções da Nativa. 9198-406-9646. Canta aí um trechinho dessa música aqui, ó. Do Fred e Fabrício. Que tem R$500. Esses quentão, eles saem pertinho ali das 9 horas da noite. Tá bom, gente? No Hora Nativa entrou no grupo Música da Semana.
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0: Ó, são 5h17 agora. Bora lá falar do Sindicato dos Metroviários de São Paulo. Realiza amanhã, no final da tarde, uma assembleia geral para ver se vai ter ou não a greve com início aí na quarta-feira. Paralisação que pode afetar várias linhas, inclusive a 1, a 2, a 3, a 15 prata também. Essa mobilização ocorre aí devido a reivindicações por contratação de funcionários, melhorias também em plano de saúde, avanços nas negociações salariais. Vamos aguardar. Marque não, né? 5h17 agora.

0: Atende aí, o Zé da Recaída tá ligando aí. Boa tarde, Márcio. Boa tarde. Eu voto na número 1, Gustavo Lima.
1: Ô, Vanessa, valeu. Boa semana pra você, meu amor.
0: Boa tarde, Márcio. Eu voto na número 1, no Zé da Recaída.
1: Valeu, Débora, Débora, Débora.
2: Voto na música número 2.
1: Opa, número 2, aqui, ó, voto pra 2. Elinice vai votar em quem?
3: Oi, Márcio, eu voto na música número 2.
1: Muito bem, mais um voto pra 2 aqui da Elinice e da Fabi também. Oi, Aline.
4: Boa tarde, Márcio Cruz. Hoje eu vou ficar com a música de número 2.
1: Boa, música 2. Ô, Catinha, vai votar em quem, Catinha?
5: Oi, Nativa, no Super Desafio. Eu voto na música número 1. Beijo.
1: Beijo. 9198-441-6545. Modelador de cachos pra você. Tem kit pães de queijo, pedacinho do sol. Vota aí na onda 2. Esses prêmios podem ir pra tua mão ainda hoje. E a campeã vai tocar, claro, inteirinha pra gente aqui, tá, gente? 5h22 agora. E o trânsito? Como tá o trânsito? Pode mandar pra gente também informações.

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1: 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Gente, atenção motorista, explosão de gás seguida de incêndio atingiu casas na região do Jaguaré, na Zona Oeste. Tem vítimas, feridas e pessoas soterradas também, segundo o Corpo de Bombeiros, tá? As equipes de resgate seguem no local e os motoristas devem evitar a região, até porque tem um condomínio de prédios ali na rua Floresto Bandec e também nas vias próximas. É bem pertinho também da Avenida Presidente Altino ali. Movimentação de viaturas tá afetando o trânsito. 5:29 agora.

0: Ativa, são 5h38 agora, informação do trânsito aqui, ó.
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0: Vou falar com a Dani aqui, Dani.
2: Boa tarde, Márcio. Boa tarde, meu Dani. Nome é Daniela, tudo bem? Tudo. É, estou na rua, vim trazer meu esposo aqui na estação de São Miguel. Aí aqui tá um trânsito, um pedacinho de trânsito que tá, ó, só osso, viu? Mas vamos na fé, chegamos em casa. Beijo.
0: Beijo, meu amor, é isso aí, na fé pra começar a semana. Ô, Dani, bom retorno aí pra casa, boa semana pra você, continue aqui na Nativa, meu amor.

0: querida, gente. Música 2, vem com Thierry Zezé de Camargo. Lá. Zezé da Recaída.
1: Você não é a primeira pessoa que sofre.
2: Vamos lá, pega o zap aí e volta. Música 1, música 2.
1: Será? Essa mulher.
2: Fique à vontade.
0: Oi, Toninha.
3: Boa tarde, Nativa. Eu voto na música 2.
2: 2, votou na 2 aqui. Fala, Maria.
4: Eu voto na música número 1. Gustavo Lima, Zé da Recaída.
2: Aí, Maria. Fala, Isabel.
5: Hoje meu voto é no lindo, maravilhoso Gustavo Lima, música número 1.
2: Valeu, Isa. E aqui também a Maris.
5: No desafio de hoje, eu voto na música número 1, Gustavo Lima, o nosso imperador.
2: Aê, menina. Tem aqui a Fátima também. Fátima.
6: Eu vou votar na música 2.
2: Boa, Fatiminha. Michele, vai votar em quem?
5: Na música 2.
2: Então, daqui a pouquinho tem o resultado, gente. Vamos dar hoje modelador de cachos. Vamos dar também kit pães de queijo, um pedacinho do sol. Sai daqui a pouquinho, dentro de instantes. A tampinha vai tocar inteirinha também. 91 98 441 6545.

0: parada, a gente ouviu a campeã, né, gente? Vamos lá, vamos rufando os tambores. Atenção, o negócio foi difícil no começo, mas depois... Disparou, hein? Disparou geral.
1: Quem
0: aqui,
1: é o cantor?
0: Música de número 1.
2: Atende aí, bebê.
0: Gustavo Lima.
2: Fala comigo.

0: Zenaide.
1: Zenaide, parabéns. 3659, finalzinho do fone da Zenaide. E além do modelador de caixas também que ela tá levando. Vai buscar lá na lojinha da Nativa, meu amor. É a Avenida Doutor Francisco Mesquita, número

0: isso não interfere no tráfego das vias próximas, São Fidélis e Presidente Altino. 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
11: 6:01. Boa semana, gente. Vai começar a Nativa entrando no grupo nessa segundona. Vem.

0: Eita, que tá no 4 hoje. Oi! Boa tarde. Oxi, cadê? Cadê o microfone? Você tá sem microfone, velho?
1: É.
0: Fala aí.
1: O meu também não.
2: Eu tô falando.
1: Eu tô falando também. E nada
0: calma aí, calma aí. Acho que agora vai. Oi. Oi,
3: Dani.
4: Oi. Oi. Oi.
3: Pegadinha do malé.
4: Eita, que já chegou todo dengoso.
0: Ai, ai, ai. E aí, tá. Depois do fim de semana. Ótimo. É isso aí, né?
3: Fim de
0: isso
3: semana aí. Tranquilo.
0: Queixar do quê, né?
3: Parabenizar novamente todas as mães, as futuras mamães, inclusive, que a gente tá sabendo um monte de coisa aí.
4: É verdade.
0: Conta essa fofoca que não tô sabendo.
4: Ah, o nome, já temos até o nome da criança.
0: É mesmo.
4: Maite.
0: Oh, bonitinha, mamãe. Vamos lá, gente, ó. O grupo
3: agora,
0: já está
3: a
0: aberto.
3: A mãe falou o seguinte: só falta o pai, eu vou arrumar um.
4: Ah! É melhor tu dar conta, hein?

0: abertas.
1: Mamãe, em cima do meu coração, você que ontem você ficou com seu filhinho.
2: Que isso?
1: Que bom, graças a Deus, né? Coisinhas lindas.
3: Seja homem.
0: Eu pude.
2: Do Neida.
0: Ontem eu fiquei com minha mamãe à tarde.
2: Ah, que fofo.
0: Aí, eu cheguei nela, a primeira coisa que eu falei assim, mamãe, tinha nem.
2: E aí?
3: Ela falou, tá bom.
0: Menino, o que tá acontecendo?
3: Já tô falando.
2: Tenho certeza que ela deve ter pensado, tá amarrada em nome de Jesus esse espírito.
0: O que aconteceu com você, e aí, vocês estão bem? Vocês estão bem? Você, bem. Galinha? Você, Daizinha?
2: Graças a Deus, maravilhosamente bem. Passei o final de semana em família, com os meus filhos, com a minha avó Isaurinha, maravilhosa.
0: Escuta, aqueles vídeos estão chegando no pastor da igreja, porque, ó, vou te falar, hein?
3: Aquela véia tá apostatada, hein? Aquela véia...
2: A avó Isaurinha tá pra frente.
3: Se ela for pra comissão da igreja... Vai dar problema.
0: Vai ser excluída.
3: Não, ai, o gente, pior que eu vi da avó Isaurinha... ontem eu fiz um dia pra meditar. Não sei, de casa.
0: Terapêutico.
3: Um dia que eu não queria estar com ninguém, queria ficar em casa. Aí fiquei vendo as postagens dos amigos.
0: Uhum.
3: E não é o que a avó tá de aliança?
2: Pois é. Tá.
3: Não tá?
2: Aham.
3: Uhum. Olha lá.
0: Como assim, vovozinha de aliança?
2: Aí veio falar, é só um anelzinho.
3: Será que é o pastor?
2: Não sai do Instagram. Sai do Instagram, galinha.
0: Tá moderno.
2: A gente tudo reunido antigamente, a gente que ficava lá, né, no telefone, no celular, e ela pedindo atenção. Agora a gente pede atenção e ela fica rindo pro celular, porque você sabe que quando dá risada pro celular, alguma coisa...
3: Você tava rindo agora, né? Você tava rindo agora.
0: Vó Isaurinha não vai dormir mais.
2: Ah, eu tava falando com os meus filhos.
3: Ah, eu sei.
2: Bom, vocês têm que cuidar da vida de vocês, viu?
3: Eu não cuido da de ninguém, elas cuidam da minha.
2: É, e você não pode falar nada não, tá? Porque eu só tô dando risada pro celular. E você, que chegou de cabelo molhado? Tá onde, galinha?
0: Eita, velhinha. Explica
2: tá
0: aí,
2: velho. Tá safada, hein?
0: Segunda-feira?
2: Plena segunda?
0: Que pique é esse?
3: Olha, não aconteceu nada, mas tem dia?
2: Tem dia
3: pra...
2: Ai, não.
0: Não, não tem.
2: Não.
0: Não tem.
2: Namora mesmo, tá?
0: Namora, bobo.
2: Qualquer dia. Deixa só eu no celibato, você pode namorar.
0: Dai, já que tu fica de olho nesse celular, traga a fofoca hoje. O que tem de fofoca?
2: Vamos fofocar? Vamos. Nossa, gente, Mariana Ximenes... foi pega num aeroporto fingindo que tava em uma ligação.
0: Eu
2: ai,
0: vi
2: que
0: esse
2: feio.
0: Vídeo. Que nunca, né? Assim, minha mãe que nem entende de celular, ela faz isso, imagina.
2: É, e a Tata Werneck, como uma boa amiga, quis passar um pano. Falou assim, ai, gente, ela devia estar atrasada.
0: É. Não, mas sei. A pose que ela faz, né? Mas falaram
3: quem nunca,
0: que o telefone
3: quem
0: ele desliga,
3: ficou
0: ele desliga no... a tela e ela não
3: é,
0: sei.
3: É, quem nunca ficou naquela...
0: Lógico.
2: É.
3: Pra, né?
0: Gente, o celular já tocou na minha orelha, já o disfarçando. Aí tocou.
2: Ai, que feio, hein? É, aí é pior.
3: Gente, abaixa o volume e deixa a tela acesa.
0: Disfarça.
2: Agora me fala uma coisa. Vocês são do tipo que bloqueia por qualquer coisa? Ai, tô com raiva, tá bloqueado.
0: Ah,
2: ou precisa ser algo grave pra você bloquear uma pessoa?
0: Tem que ser um negócio bem chato, sei lá.
2: Porque isso aconteceu entre Zé Felipe e Ana Castela. E aí, começou aquele movimento lá nas redes sociais. E isso reacendeu uma discussão, que é sobre limites emocionais. Por que você bloqueia uma pessoa?
3: Eu nunca bloqueei ninguém. É bem chato, sabe? O problema é esse.
2: Mas agora, já te bloquearam, né, lindo?
3: Quem nunca foi bloqueado, porque nunca foi bagulho doido de ninguém. Que se foi o bagulho... Vou bloquear esse desgraçado, porque eu não pai.
2: Ai, que ranço!
0: Ele me fez tão mal.
3: Olha, vou dizer uma coisa.
2: Ele me fez tão mal, é a frase, né?
3: Vou te dizer uma coisa. Ainda mexo com você.
0: Se bloqueou é porque mexe.
2: Você tá bloqueado ainda, assim? Tá muito bloqueado?
3: Não.
0: Pô, gente, tem música que fala disso, né? De bloqueado.
3: É, nunca foi bloqueada porque não foi o bagulho doido da vida de ninguém.
0: Ó, se bloqueou é porque marcou.
2: Que isso, gente?
0: Tá bom.
3: Se bloqueou
2: na segunda?
3: Viu? Se bloqueou é porque eu chegar, olhar nos olhos e falar, que foi?
0: É, se bloqueia porque
3: não
0: tem
3: fala a segunda frase.
2: Se bloqueou é porque tá sentindo falta da minha pegada.
0: Pegada do macaco louco. Bom, vamos falar disso também, né?
3: É que a pegada do macaco louco você vai disso, donado.
2: Eita, gente. Ai, gente, o programa tá ficando muito quente.
0: Nem começou, né?
2: Melhor parar, hein?
0: E tu, meu velho?
3: Então, dá esses problemas todos de bloqueio, disso, daquilo. Eu quero fazer uma pergunta pra vocês e pros ouvintes. Por que que tanta gente tá tendo tanta doença alérgica?
2: Ai, nem me fala. Olha, uma rinite forte.
0: Sabe que eu não conheço? Rinite.
2: Não conheço. Eu não aguento mais.
3: Criança, isso. Meu... Criança, os hospitais lotados de gente fazendo inalação, até a KT fazendo inalação, todo mundo. Um monte de doenças alérgicas. Por que será? E adultos, crianças, jovens. Tudo.
0: É falta de magnésio nessa
3: vida. Não, não, é falta de. E aí? No homem é falta de zinco.
2: E na mulher?
3: Também.
0: Ah. Como anda a imunidade, né? Então, né, dessa galera hoje
3: e
0: em dia?
3: E da onde vem isso? A imunidade tá baixa.
0: Vamos falar, vamos. Boa. Isso aí.
3: É, isso aí. Eu, na minha opinião, vou falar aqui, mas já vou adiantar. Pra mim é falta de vitamina P.
0: Vitamina...
2: Eita, gente!
3: Peraí,
2: galinha. Eu tô falando que você tá apimentando demais esse programa.
3: É vitamina,
2: tô até errando.
3: Porcaria.
0: Ah, ufa!
3: Ou S também.
2: Nossa, gente, entendi. Mas eu...
3: Vitamina outras... S de sujeira.
2: Vieram outras coisas, assim, na minha
3: você
2: cabeça.
3: Você está muito perniciosa.
0: Segunda-feira já tá assim, essa mente. Bom, legal também, hein? Vamos falar de saúde? Vamos falar de saúde, gente? Vamos falar de fofoca? E de criminalidade. 41% dos brasileiros, pesquisa nova, quentinha, que saiu quase metade dos brasileiros afirmando que convivem com o crime organizado no bairro onde moram. E, ó, isso aí já não tem mais, não é só mais na comunidade,
3: porque na comunidade tem os avião. E no lado alto tem o chefão.
0: Tem o chefão.
3: É, meu amigo.
0: Então é sobre isso que a gente vai falar. Inclusive, você ouvinte, você mora num bairro aí onde você sabe que, né, na sua volta aí tem
3: que falar baixinho. Não pode falar. Não pode falar, porque senão vai ficar marcado pelo crime.
0: Na hora até de fazer a foto, assim, cuidado com o que você faz na foto, meu Deus do céu.
3: É, cuidado com o sinal.
2: É melhor não ficar fazendo sinalzinho, não.
0: Ai, meus amores, é isso aí. Estamos de volta. Que bom revê-los depois de um fim de semana com as mamães.
3: Bom pra quem, cara, para.

0: e muito mais. Estreia Véia, lembrança boa.
1: Se é lembrança boa, não é bloqueado.
0: Não é bloqueado.
1: Ou então é bloqueado. Porque a lembrança é boa.
0: A lembrança é boa.
1: E o medo? Fala, se eu desbloquear, eu vou ligar. Se eu desbloquear, eu vou mandar mensagem.
2: Tem gente que tem esse problema quando bebe, né? Aí, por exemplo, bebeu, ligou.
1: Não, se bebeu, não leva o celular. Vai ligar, pô.
0: O cara acorda no dia seguinte e fala, meu Deus, o que eu fiz? Eu liguei.
2: O que eu fiz? Aí a pessoa fica nervosa, né? Vai tentar apagar a mensagem, apaga pra mim, né? Tipo, ao invés de apagar pra todos.
0: Pra mim. Aí lascou, meu amigo.
2: Misericórdia, hein? Cuidado aí com o celular na mão pra você não fazer aquilo que você não quer fazer. Apesar que, na verdade, você quer, porque senão você não faria, né? Só que aí você pega ali o momento coragem, que você é quando você bebe.
1: Você usa desculpa da coragem.
2: Isso.
1: Porque nessa hora você não rasga dinheiro nem come titi.
2: É verdade. E, gente, o que aconteceu? O Zé Felipe, ele contou durante um show dele que ele levou um bloqueio da Ana Castela em todas as redes sociais. Aí já sabe, né? A internet simplesmente parou pra comentar o assunto. Aí teve gente defendendo, teve gente julgando. E aí a fofoca ganhou outro nível. Por quê? Porque vieram os especialistas. Né? Os especialistas entraram no debate dizendo que bloquear alguém nem sempre é birra ou raiva. Às vezes, a pessoa, ela bloqueia na tentativa de proteger o coração, de manter a saúde mental em dia.
0: Tá um pouquinho longe, né?
2: Tem até aqui, ó, um tal de apego ansioso, que os especialistas dizem que não é excesso de amor. É um sistema nervoso tentando encontrar segurança em alguém que, muitas vezes, só oferece instabilidade para outra pessoa. E os relacionamentos intermitentes viciam porque alternam dor e recompensa. Aí o cérebro, ele passa a perseguir migalhas emocionais como se fossem provas de amor.
0: Profundo, né?
2: Bem profundo.
0: Quer que ponha o áudio dela aqui sobre bloquear ela?
2: Isso.
0: Ela falou um tempo atrás aí. Vamos lá, com a palavra Ana Castela.
3: Pois que eu aprendi agora a bloquear as pessoas. Gente, eu amei fazer isso. Vai lá, fala merda. Aí bloqueio. Aí depois o que essa pessoa faz? Manda mensagem pra Dorico, manda mensagem pra Bia, manda mensagem pra Central, faz bloquear. Responde. Aí o que acontece também? Eu bloqueio muito fake. E aí quando você bloqueia fake, automaticamente bloqueia conta todas as outras contas das pessoas, né? E aí beleza, essa pessoa vai lá, manda mensagem pro meu pessoal e meu pessoal me manda. Eu falo, galera, se tá bloqueada é porque fez alguma coisa, porque eu não bloqueio as pessoas à toa. Mas assim, eu bloqueio por mínimo. Falou qualquer coisinha que eu não gostei, gente, tô bloqueando. Meu, tá me irritando. Até aqui, no meu telefone, você tá me irritando.
2: Peraí, aí eu fiquei confusa. Bloqueia à toa ou não bloqueia? Porque eu não bloqueio à toa. Mas, ó, mas qualquer coisinha eu tô bloqueando. Então, assim, ficou confuso.
0: É o que acontece.
2: E quando aconteceu isso aí, euzinha fiz o Márcio Cruz. E fui lá nas redes sociais dar uma olhada, né?
0: Já foi nos comentários. Tinha eu lá, porque eu teve um desses
2: não,
0: aí que eu comentei.
2: Eu
0: vamos
2: fui
0: cuidar,
2: ver
0: pô.
2: Se realmente Zé Felipe tava bloqueado. Tá nada. Eles estão se seguindo. Será que ele não falou isso lá no show pra fazer o ar da graça? Porque ela tá seguindo ele tá seguindo ela normalmente.
1: Mas que geraçãozinha do Cacilda, né?
2: É.
1: Aí eu brinco com... Dá o dedinho aqui, Márcio Cruz, dá o dedinho. Agora nós estamos de mal. Agora eu vou te bloquear. Dá o dedão, nós estamos de mal. Não, o dedão é de mal.
0: É de mal. Isso.
1: Agora eu vou te bloquear.
0: Esse bloqueio, de repente, dele pode ter sido no WhatsApp. Pode ter sido também.
2: É, mas ele falou que foi em todas as redes sociais.
0: É, mas às vezes...
1: Se bloqueia no WhatsApp, é que porque machucou mesmo.
0: Ele tenha mandado... talvez ele tenha mandado mensagem pra ela no WhatsApp, ela nunca mais respondeu. Ele falou, fui bloqueado por ela, porque no WhatsApp é realmente.
2: É.
0: Agora, rede social... Rede social tem aquela mesmo, que ela falou, você bloqueia uma conta, se a pessoa tem várias contas vinculadas, vão bloquear todas, né?
2: Então, eu acho que o bloqueio...
0: Por isso que eu fiz diferente agora, o meu Dona Maria, ele tá totalmente desligado do meu, então é desse jeito.
2: Quem nunca bloqueou alguém na hora da raiva, assim? Ai, tô com muita raiva, bloqueia, mas aí depois desbloqueia. Só que eu acho que pra o bloqueio, mim... ele é válido quando? Por exemplo, você tá num relacionamento, você terminou com uma pessoa e essa pessoa não entende o que é um término e fica ali o tempo todo, sabe? Falando, tentando. Aí eu acho que você tem que bloquear pra você não ficar pessoa te desgastando.
1: É só você não ler.
2: E tem aquela coisa de redes sociais. Mas às vezes, por exemplo, nas redes sociais, a pessoa às vezes tá ferida, tá magoada. Então o bloqueio é uma forma que ela tem pra não ficar vendo as coisas da pessoa. pessoa, é, né? O que posta, o que não posta, pra não se machucar mais.
1: É só não olhar.
0: Eu vou te falar.
2: Pra não receber a mensagem da... Mas aí, querendo ou não, tá recebendo.
1: Mas não olha.
2: Agora, a partir do momento que você bloqueia, você... tirou o acesso da pessoa
1: isso
2: a você.
1: É igual,
2: então
1: isso,
2: aí eu acho que nesse ponto é válido.
1: Isso é igual parar de fumar. Quanto tempo você pode fumar? Um ano, quatro meses, três dias e 24 horas e 32 segundos. Se você bloqueou é porque você não está suficientemente firme naquilo isso que você pensa, você e tá tem fraco, medo de receber mensagem. Ah, vai me encher o saco? Se vai encher o saco é porque a coisa ainda está...
2: É, mas é por isso, que eu, o bloqueio, normalmente, ele acontece o quê? Quando acabou de terminar uma relação. É quando a coisa tá ali, ó, na hora da raiva.
0: Ou você bloqueia,
2: porque
0: você
2: depois,
0: tira,
2: não tem o porquê mesmo. Eu
0: conta,
2: acho que quando você tá bem resolvido com você mesmo, não tem o porquê ter ninguém bloqueado.
1: Na hora da raiva, não se deve fazer nada. Começa
0: se
1: por aí.
0: Se não, você faz besteira, né? Isso é verdade.
1: Começa por aí.
2: Mas quem nunca? Porque... Só você, galinha. Tô,
1: porque senão,
2: que
1: na hora da raiva, você bloqueia, depois tem que ficar que nem um carneirinho desbloqueando.
2: É assim, chuta o balde, busca o balde.
1: Né? Aí pega, tira todas as fotos. Tira, não, tira as fotos. Aí coloca todas as fotos de novo.
2: E fica feio,
0: isso,
2: né?
0: Isso é ruim, é.
1: Né? Ai, gente, olha, é o seguinte, terminou ou bloqueou. Ou é assunto, assunto de família, até assunto de política isso, que vai ter muita... Deixa lá, deixa lá.
0: Só não dá.
1: Só não olha, atenção, só não dá atenção. Se você não... Se não está mexendo com você, você não vai dar atenção, né? Por exemplo, se você me manda mensagem, eu vou olhar rapidamente.
2: Ai, coisa linda.
1: Já tá mexendo o saco de novo.
2: Aí. Vou continuar, tá bom, cara pálida?
0: Bloquear é uma forma de punir, gente.
1: Então, agora eu ia fazer uma pergunta pra você.
2: Ou você acha que é uma forma de proteger o seu coração, o seu emocional?
1: Né? É. Vou fazer uma pergunta pra você. Como é que esse pessoal ia viver sem celular?
0: Sem celular. Na nossa época?
2: Não dá, né?
0: Hoje em dia isso
2: hoje
0: aí
2: não
0: é...
2: dá.
0: Eu não sei como que... Eu não sei
2: olha,
0: se a pessoa fica em paz.
2: Olha, tô até
0: suando
2: frio. Não fala
0: isso.
2: Não sei
0: se a pessoa fica em paz com... Ai, bloqueei. Agora meu, minha vida mudou.
1: Por exemplo, se tipo... você brigava com alguém no colégio, com a namoradinha no colégio...
0: E no dia seguinte tinha que...
1: Mas aí você era o tete a tete, né?
2: Isso.
1: É. Ali, ó. Tinha que ter argumento dos dois lados.
0: O bloquear na época
1: agora
0: de também não,
1: não
0: paga o lanche
1: agora
0: amanhã.
1: Agora tem bloqueio.
0: Não vou pagar seu lanche amanhã na cantina.
2: Que é bobeira
1: eu também.
2: Também
1: não quero comer lanche, tá
2: e,
1: bom?
2: E que é bobeira também bloquear, porque se a pessoa tem atitude, a pessoa vai parar onde? Lá no portão, que isso nem a aí. Tati fez com a Lauana. Só que foi barrada,
1: mas,
2: tá?
1: Mas ela teve atitude.
0: Ô, gente, nova geração, você que é mais velho também, bora participar? E aí, bloquear é uma forma de se proteger isso, ou de você... gente, é uma punição isso.
1: Eu não sei do que é,
2: ou é infantilidade.
0: Mas não
2: maturidade.
1: Sei do... Eu não sei do que é, mas dá o dedinho. Vamos ficar de bem.
2: Ai, que coisa ai, não. Dois não, gente. Parou, hein? Ai, termina.

0: 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Victor e Léo Rios de Amor. E já já tem Ana Castela e Zé Felipe cantando aqui, hein, gente? Tá desbloqueado, menino.
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5: Débora.
6: Márcio Castelo Branco, congestionada no sentido São Paulo, desde Barueri até o Cebolão, por ocorrência na alça de saída para a pista externa do Rodoanel e para acesso à marginal do Tietê. Melhor caminho por dentro de Osasco. 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

0: Paraty entrou no grupo. São 6h35 agora na hora de Brasília. Ó, a lista oficial da Copa daqui uma semaninha.
1: Não é
0: oficial. Na outra segunda. Na outra segunda. Aí já tem a pré-lista.
1: Eu tenho coisa muito mais importante.
0: Sabe quem tá na pré-lista?
2: Quem?
0: Quem?
2: Ah, e o menino Ney.
0: O menino Ney.
2: Ah.
0: Ele já tava nessa pré-lista.
1: Eu torço pro Neymar.
0: Só que você sabe...
1: Porque aí não vai ter desculpa.
0: É, isso é. Se não convocar, velho, vai ficar aquela coisa assim, ah...
1: É isso aí.
0: Tem que ter convocado. Se convocar, aí é assim, ô tampa o caixão.
1: Isso aí.
2: Passa bonito.
0: Sei, deixa na reserva lá. Mas o que deixou assim chateado foi o Estevão. Acho que o Estevão realmente deve estar fora mesmo por causa do... Não vai ter tempo pra se recuperar, meu. Ele com a lesão dele e tal, enfim, então...
2: Vini Júnior vai.
0: Vini vai. Esse aí precisa jogar, hein, meu? Esse aí precisa,
1: já tomou o cacete do Barcelona sábado, foi bonito.
2: Para de ficar pensando na moça, entendeu?
0: Isso, sai menos página de fofoca, porque assim, começa assim a decadência do jogador.
2: Querido, foca.
3: Que gol fez o Mateuzinho, hein?
0: Rapaz.
1: Não tô falando.
0: O gol contra, né?
1: Ele deu uma bagaçada que se pega na cabeça do Hugo Souza, ele arranca a cabeça do Hugo Souza fora.
0: Não ia ser nem convocado, não sei se o Hugo vai, mas possivelmente.
2: Ontem você gritou muito, vai Corinthians, né?
3: Não sei se você soube, mas o Corinthians ganhou.
2: Claro que eu sei, tava assistindo com meu tio, com a galera lá. A gente tava tudo reunido lá no salão de festa, e ligaram a TV, eles ficaram doidos
0: lá.
2: E
0: vai Corinthians.
2: Até o momento que eu tava prestando atenção, tava 3-1, não é isso? Acabou aí? Ah, então tá. Então depois acho
1: que mais um. Corinthians.
2: Ah, eu tava lá batendo papo com a voz aurinha, entendeu?
0: Na verdade, o jogo foi 5-0. Foi. Né?
1: O Corinthians deu 2 gols pro São Paulo.
0: Ai, vamos ver, né, gente? Vamos ver que bicho que vai dar isso daí.
1: Mas o.
0: Comprando as bandeirinhas do Japão também.
1: Antes de a gente entrar.
2: Ah, o Japão vai ter também.
1: O que está enchendo o saco no Brasil? O que está enchendo é a arbitragem. Não dá. Ontem, entre o gol de São Paulo, a comemoração, e avaliar se o cara fez gesto...
0: Esse gesto ou não. Gente, sabe, a que ponto...
1: Mas tudo bem, sabe quantos minutos? 16.
0: 16 minutos. Gente do céu, só pra ver se o cara tinha colocado a mão...
1: O jogo tem 45 minutos. Mais 15 que ficou parado, deu 60. Não deu 25 de bola rolando.
0: Ô, velho, o jogador... Sempre dá aquela coçada.
1: Você não pode afofado. Dar coçada.
0: Afofando.
1: É pro outro ver.
0: Ah, tá. Apontando.
1: Né? Aqui, outro, né? Agora, se vai pra um lado, vai pro outro. Porque gesto é gesto. Gesto é subjetivo. É. Eu naquela hora, podia dizer, não, eu senti uma coceira repentina, hein?
2: Acontece.
1: Né?
0: As castanhó.
1: Ou então, de repente, faz assim, ó. E aí? Vai falar que tá falando pro burro? Para, burro, para!
0: Cara, vai chegar uma hora que o cara vai fazer o gol, não vai me comemorar, não vai fazer mais nada.
1: Eu acho que tinha que primeiro o jogador é culpado, direção é culpada, arbitragem é culpada. Vamos jogar bola. Vamos jogar bola. Porque nós vamos perder outra Copa.
0: Deixa o jogo.
1: Pode esquecer que nós vamos perder outra
0: correr,
1: Copa.
0: Deixa o jogo correr, gente. 16 minutos, meu. É metade de um tempo, quase.
1: É o intervalo.
0: É. Ó, vamos lá. Tem áudio aqui chegando já. Até que falou em bloquear, esse povo já aparece. Teve
1: bloqueia.
0: Gente até que desbloqueou.
1: Aqui não vai bloquear ninguém, não. Aqui não bloqueia ninguém, não.
0: Talvez tinha gente que tinha bloqueado a gente. E aí falou, eu vou desbloquear só pra mandar mensagem lá. Isso. Agora, tá vendo? Tá vendo? Acontece.
2: Não bloqueia a gente, não.
0: Isso, não bloqueia não, que a gente sabe, viu?
1: Sentido,
2: não, engole o choro.
1: Ouvinte, eu fico sentindo.
2: Eita, vamos que nós. É um dengo pra cá, outro dengo pra lá. O que é isso?
1: Desse tamanho? Afrodescendentão, pelo amor de Deus, hein?
0: O bem, só chega vai lá na frente. Ó, vamos lá, Maria Cícera, vai.
4: Eu também concordo com você. Se bloqueou é porque ama, porque ainda chama atenção. Vocês falaram bonito, hein? Nossa, tô dando muita risada. Eu não gosto muito de bloquear as pessoas, não, porque isso é chato, né? Mas se alguém me bloquear, eu vou ficar só dando risada, porque eu não vou bloquear. Só se a pessoa for muito ruim mesmo, me xingar de nome feio, eu bloqueio mesmo.
1: Se te bloqueou, é porque ainda lembra de você é daqueles momentos.
0: O doce ficou no lábio, amigo. O docinho ficou. O doce. Fernanda, mesmo assunto, hein?
5: Eu nunca bloqueei ninguém. Mas o assunto é bloquear ou não bloquear por proteção emocional. Então, bloquear é proteção, sim, emocional. E todo mundo está com conflitos e não sabe resolver cara a cara, hein, nativa?
1: É verdade, isso é pura verdade. Também acho isso.
2: Entra, olha, vai no tete a tete, olho no olho.
1: É, não fica bloqueando o rosto na portaria. Vai entrar mais aqui, dá bloqueio.
0: Tudo é bloqueio hoje.
2: A Lauana fez isso com a Tati. É,
0: fez sim.
2: Mas alô, porteiro.
1: Chega na Tati e fala, você não vai entrar mais aqui. Não adianta. Não,
0: aí sabe o que é pior? Quando volta, aí fala assim, vamos lá na portaria colocar o rosto de novo. Nossa, olha que situação.
2: Então, porteiro, agora pode subir, tá?
0: Olha lá, Sheila.
6: Eu não costumo fazer isso, não. É muito difícil eu fazer isso. Agora, eu tenho um irmão que qualquer coisa que a pessoa fala, ele não gosta, ele bloqueia todo mundo. Aí depois ele desbloqueia. Palhaçada, né? Eu já não sou assim, não. Fico enfesada, perdoo, mas eu evito o estresse.
2: E não é só em relacionamento, é isso mesmo. Tem gente que bloqueia mesmo, é amigo, é amiga. Aí é infantilidade, gente.
1: Família.
0: Sabe? Não, espera as eleições. Primeira discussão da família.
1: A minha mãe resolvia rápido esse negócio com família bloqueando. Então era rapidinho. Sentava pra jantar, por exemplo. Ficamos todos ali na mesa, E sentava a minha irmã, a queridinha, né? Sempre de frente, e meu irmão do lado do outro. E a gente não se falando. Aí ela vinha por trás, quietinha, assim, pegava a cabeça dos dois e...
2: Ai!
1: Começava a se falar numa velocidade.
2: Não vai falar, não? Toma!
0: A mulher que me falou, já
2: começou. A culpa é dele.
0: 9198-441-6545.
1: Só uma coisinha. Faz isso, você tem irmão também?
2: Então, eu não tenho irmão.
1: Ah, não?
2: Não.
1: Nossa, que chato.
2: É.
0: Eu pensei que não tem, não?
2: Não.
0: Mas considera a gente, então, como seus irmãos. Tudo bem.
1: Não, não, não, não, não, não, não, não, não, não. Não vem com essa, não.
0: Colocar do teu lado e falar...
2: Não tenho irmãos. Nunca tive irmãos.
1: Pai?
2: Pai também não.
1: A mãe?
2: A minha mãe tá no céu, meu. Não tem ninguém, não tem ninguém. Tristeza. Não tá tendo nada, eu tô no celibato, galinha.

0: 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Jorge e Matheus, coisas de quem ama. 8 minutos para 7. Vamos, galinha, você, galinha, você, galinha.
1: Por que que tá tendo tanto problema de alergias?
0: Porque
1: eu tinha um, um primo e a gente tem praticamente a mesma idade e eu sempre vivi no sítio, pé no chão, ia tomar leite na teta da vaca, leite quentinho,
0: jogava bola descalço,
1: tudo, fazia de tudo. E esse meu primo era meio, a mãe dele cuidava muito. Aí foi no médico, ele tinha toda hora esse negócio de doença respiratória. O médico falou: sabe o que falta pro seu filho? É vitamina S, de sujeira.
0: Só ter contato, sabe, com a rua.
1: Precisa, porque o organismo tem que criar anticorpos. Claro que você não vai deixar a criança viver num ambiente de sujeira. Além deste negócio de que desde pequeno nós

0: estamos tendo menos anticorpos, tem muito mais bactéria pelo ar mesmo, né? Tem do ar condicionado, que tinha muito pouco antigamente, hoje você tem, cada local que você vai ter um ar condicionado, e se não tiver bem higienizado a parte de aspirador de pó, é problema, porque as bactérias ficam ali. As camas não tomam sol, os travesseiros deveriam ser colocados no céu. Eu lembro que a minha avó abria aqueles colchões de pena, ficava com tudo de pena, ela não podia acontecer nada, senão voava a pena para tudo quanto era lado. Mas tinha que tomar sol, né? Você tem que ter uma o teu organismo tem que criar anticorpos e você tem que fazer as coisas naturais para que não tenha tanta parte de alergia, porque nós já estamos num ambiente, você pega numa cidade grande, onde a população é grande, você tem pessoas de todo tipo que são higiênicas e pessoas que não têm higiene, né? E isso vai misturando. Você não precisa ter nem exagero de limpeza, nem exagero de sujeira. Mas também não adianta cada vez que você pegou numa caneta, você passar álcool na mão, né? Eu passei tanto álcool na mão que tinha uma cola da quinta série.
1: Aí essa coisa de alergia é ruim demais.
0: Né? É lógico que é, porque você começa a ter mais principalmente as principais alergias são as respiratórias.
1: Nossa, eu e os
0: elas afetam
1: filhos,
0: terrivelmente.
1: A gente sofre muito com rinite. E lá em casa, eu tirei tudo, ó. Cortina, porque falei, ah, é problema na cortina. Então troquei cortina por persiana. Tapete tirei, deixei assim, só assim na beira da cama, só pra você não colocar o pé direto no chão. Cobertor antialérgico. Sempre tô passando pano em tudo pra ver se ameniza. Mas tem dias que a gente tá assim, ó, numa rinite tão forte que eu falo, gente, da onde? Meu e como? Deus. Porque eu não sei mais o que fazer.
0: É, você umidade, tem bastante, né? Sol na tua casa?
1: Então, todos os dias deixa a janela aberta. Tem até que tem. Deixo todas as janelas abertas.
0: Entra
1: então, assim,
0: sol,
1: não entendo o porquê.
0: Sabe, tem que entrar sol. Agora, a rinite...
2: Seu floquinho.
0: Rinite.
1: É, se eu ficar de beijinho, fica mesmo.
0: Deixa eu te falar, rinite, graças a Deus, que é em você, né? Porque se é em mim, você já pensou?
1: Misericórdia.
0: Mas é isso.
1: Porque gente, o nariz até incha, viu, galera? Imagina o seu. Não, desculpa, foi assim... Não falei nada, esquece. Segue o programa.
0: Mas, então, a gente tem que tomar cuidado. Mas não pode ser exagero. Os hospitais estão cheios... Os socorros cheios de pessoas com alergia. Aí vem a respiratória, que é a mais difícil, mas a alergia de pele, né? Alergia à comida. Eu nunca vi tanta gente com intolerância à lactose. Gente, eu mamava na teta da vaca.
1: É, verdade. Hoje em dia parece até moda, né? Ai, eu tenho intolerância à lactose. Ai, eu tenho. A maioria das pessoas falam isso.
0: O que você falou?
2: Não, só não mamei na teta da vaca, porque em casa não tinha vaca. Se tivesse, minha filha do céu.
0: Ó, eu devia ter o quê? Uns 5 anos? 4, 5 anos. No sítio em Rio Claro, em Itapé. O vizinho tinha as vacas de leite. A minha avó tinha uma caneca de alumínio de meio litro. Era um pingo de café ou de chocolate com um pouquinho de mel, açúcar, ia lá.
2: Tome.
0: Aquela espuma, aquele leite. Hoje eu vejo se o pessoal toma um leite desse aí. Ai, desculpa, deixa pra uma caga 5 dias seguidos. É verdade.
2: É isso mesmo.
1: Dá uma dor na barriga.
0: Sabe, a imunidade das pessoas tá muito sensível. Sabe, catar uma fruta no pé. E chupar uma fruta, pelo amor de Deus, você olha,
2: tem que
0: cuidado.
2: Lavar, deixar
0: nossa,
2: de molho.
0: Nossa, tem que lavar na Cândida, no homem do caminhão lá.
1: Olha o carro da Cândida passando.
2: A gente estourava o dedo no futebol, jogava areia e continuava
0: jogando bola. Você não vê as crianças andar descalça.
2: É, eu acho que hoje tem
1: as
2: muita...
1: As crianças não têm... Você falou aí de machucar. As crianças não têm hoje. Pode
2: não
1: olhar.
2: Não tem machucado.
1: Não tem.
2: Cicatriz?
1: Cicatriz,
2: tem
1: isso.
2: Nada.
1: Não tem uma cicatriz. Gente, meu joelho é todo cheio de cicatriz. Tem nada.
0: Eu jogava futebol na rua. Que tinha minha tia Carlota, que ela... O campo era o campo. A gente jogava bola na rua, na frente da casa dela. Antes de eu ir pra minha casa, ela me punha no tanque e me lavava as pernas com telha, com tijolo pra tirar o barro. Pra eu não apanhar quando chegasse em casa.
1: Era desse jeito.
2: Gente, e aí? O que tá acontecendo com essa geração?
0: O adulto também. O adulto tá muito... Sabe?
2: A geração de crianças adultos é isso. 9198
1: 441
2: 65
0: 4, 5. Eu tô com rinite.

0: Neto e Cristiano Não Namora. Já já Gustavo Lima que vai cantar aqui, hein? São 7:01, horário de Brasília.
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5: Segunda-feira, dia 18, é a convocação final dos jogadores que vão à Copa. A expectativa é grande, especialmente se Neymar estará na lista dos 26 nomes convocados pelo técnico Carlo Ancelotti. O que é que você acha?
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10: Fala, Débora Mendonça, informações do trânsito.
11: 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Desde a Cubemberta até o viaduto Beneficência Portuguesa. A partir do parque, melhor a Brigadeiro Luiz Antônio. 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

0: facção. Vários assuntos por aqui. No WhatsApp, Nativa 9198-441-6545. Só entrar no grupo e deixar a tua opinião aí. Já tem o Rodrigo.
1: Você e viu aquele... Tem aquele negócio do Pedala Robinho.
0: Pedala,
1: né?
0: Robinho, toma. Toma.
1: O cara de um ônibus lotado no Santa Cruz tentou assediar uma moça. Porque ele tomou de pedala Robinho dentro do ônibus. Olha que beleza.
0: A galera no busão.
1: Ó, procurem lá que vocês vão achar que tá aí. Guarulhos hoje.
0: A olha, galera no busão. Dá uma olhada. E toma, toma, pedala, pedala, toma, pau, pau. É uma atrás da outra.
1: Rapaz. Tem que tomar,
2: foi,
1: mano.
2: Foi com gosto.
0: É, do jeito que tinha gente aí, a gente não dá pra dar uma voadora nessa hora. Ó, sobre a alergia aqui, a nota que o Galinha trouxe há pouco aqui, o Rodrigo e a Ana já tem opinião, hein? Vamos lá.
3: Eu creio que é assim, o mundo moderno, muita química, muito agrotóxico, muita higiene, tá deixando a gente alérgico mesmo, deixando o povo doente aos poucos, viu? Que essa modernidade, essas químicas aqui, tá deixando muito o povo alérgico e doente, sim. Eu concordo com essa pesquisa.
0: Ultraprocessado.
1: Ultraprocessado. Existe a rinite nervosa, rinite alérgica por causa do sistema nervoso, né? Porque o sistema nervoso, o sistema imunológico ataca cada vez de um canto, filho.
2: É, porque eu já vi gastrite nervosa. Então, agora, a rinite nervosa
1: eu
2: nunca vi.
1: Eu tenho, às vezes, por sistema nervoso, crise de retocolite, que ataca o intestino. E aí é aquele Deus sacuda, né? Aquele
0: é verdade, né?
1: Né?
2: Então você fica nervoso, você tem o piriri.
0: É, quando tá nervoso,
1: não,
0: dá um...
1: Porque aí não é que naquele momento... A minha, ela vem e ela vai irritando, irritando. A hora que ela fica irritada, meu amigo.
0: Aí, ó. Sai da frente, é isso aí.
1: Então, pra cada pessoa, ataca num lugar. O sistema nervoso também ataca o sistema imunológico.
0: Ó, a Ana, mesmo assunto. Vai lá, Aninha, fala.
4: Eu acho que ainda tem esperanças. As minhas filhas, toda vez que vão na pediatra, a pediatra fala: isso que é criança de verdade. Elas são inteira machucada, roxa, brincam muito, muito, muito. É, em contrapartida, também não fica no celular. E são duas meninas, não é porque é minha filha, não, mas inteligentíssimas.
1: É, parabéns, é isso aí.
0: Chegava em casa e juro, mas joguei no futebol, já vinha com metiolate.
1: Ai, que essa desgraça do
2: metiolate. Nossa, não fala não.
0: Dá a perna aqui.
1: Pior que o metiolate, só existia o iodo. Iodo era o inferno.
2: É o roxinho?
1: É.
2: Minha mãe e minha avó, elas passavam de tudo no meu joelho, porque ficava, eu vivia caindo de patins. Iodo. Teve uma vez que abriu duas feridas assim, mas ela apertava com gosto. E eu, ai, ai, ai, ai, ai. Ela, por que você me desobedeceu? E eu, então, não limpa, pelo amor de Deus. Gente, era uma raiva que ela sentia. Doía demais.
0: Minha mãe ia secar aquilo. Doida. Ia secar aquilo com algodão, ficava o excesso do algodão em cima da ferida assim. Mãe,
2: isso. E aí elas iam apertando ainda.
0: E não era. Nossa época não era ferida, era pereba. Deixa eu ver a pereba aí, deixa eu ver como tá.
2: E ficava, então, né? É feio.
0: É, minha filha. Ó, Sheila, sobre bloquear. Gente, tá um papo aí entre Ana Castela, Zé Felipe. A Ana Castela há um tempo falou sobre os bloqueios que ela tá sempre lá na rede social. E o Zé Felipe falou que foi bloqueado. Como assim? A Dai conferiu, né? A fofoquinha já foi lá no...
2: Claro, perfil, foi a primeira coisa que eu fui ver. Aí eu, tá bloqueado aonde? Não tá bloqueado nada. Pode... Acho que ele quis fazer graça.
0: Pode ser no Zap também, né? Pra chamar atenção.
5: Eu não costumo fazer isso, não. É muito difícil eu fazer isso. Agora, eu tenho um irmão que qualquer coisa...
1: O irmão dela bloqueia mesmo. É. Não, irmão que gosta de bloquear, viu?
0: Pô, te falar, hein, Sheila? Eita, lasca... Rafael...
6: Bloquear alguém é bom, faz bom para a saúde mental. É uma proteção emocional. Eu já fui bloqueado, já estava passando estresse. Eu pedi para ser bloqueado, porque eu mesmo não dou iniciativa. Tem hora que sai aquela discussãozinha assim nas redes sociais. Então é melhor. Melhor para a nossa saúde mental.
0: É. Não entra na rede social. Na sua vida, né?
1: Não entra na rede social.
0: É. Se não faz diferença na sua vida, também nem liga, né? Tipo, me bloqueou, minha vida parou. A vida que segue, meu amor. Oxi.
1: Se daí 40 de bloquear, Marcelo.
0: Não, aí. Aí já estamos aqui no tete a tete, né? Não, vamos resolver já.
2: Aí vai falar, não, não. Para de palhaçada, né?
0: Para de palhaçada. Vai. Tira esses bloqueios aí.
2: Até porque a gente precisa fofocar, né?
0: Exato. Bora. Aí já pegou essa. Bora fazer um vídeo junto aqui, ó. Bora, é agora.
1: Tem. Seria uma paz.
2: Até parece. Como que você ia dar risada sem os meus videozinhos que eu mando quase todo dia? Porque eu me tornei a pessoa que eu não queria ser, tá? Aquela pessoa que olha um Reels, começa a rachar o bico e já lembra dos amigos. Meu, olha já esse manda. Vídeo. KKK.
0: Sou tem dessa. Tem que compartilhar a zoeira com os amigos. É isso aí, ó. Ó, 9198.
2: 441.

0: festa. Hey, estamos aqui sim. 7h19 agora. Gente, quase metade dos brasileiros afirmam conviver com crime organizado no bairro onde moram. Pois é, hein? Notícia que revela aqui que o crime organizado no Brasil já não é mais aquele problema que é restrito à favela, a uma comunidade ou grandes capitais, mas é uma realidade que se infiltrou no cotidiano de milhões de brasileiros, inclusive no interior, hein, gente? O pessoal falava assim antigamente, eu vou buscar paz no interior, vou sair da grande cidade, vou pro interior e vou viver me aposentado e tal. Nem dessa forma o pessoal tá tendo paz mais. Só de forma simples pra explicar aqui, o que a gente tá vivendo é que os especialistas chamam de governança criminal. Quando facções ou milícias assumem o papel do Estado, ditam regras, né, de convivência, os horários e até quais serviços os moradores podem contratar. E aí o impacto disso aí é devastador para a liberdade individual, a gente sabe disso, porque o crime deixa de ser apenas uma ameaça externa e passa a ser o regulador da vida local. Isso significa que decisões simples como que horas você pode sair de casa ou com quem conversar na rua, no seu bairro, passa a ser até filtrado pelo medo de represália, viu, gente? Um cenário que está criando as comunidades sitiadas aí, onde o silêncio é imposto e a economia local é asfixiada por taxas e monopólios de serviços impostos pelos criminosos. Bom, os principais receios da população hoje em dia, segundo os dados aqui, ó, são medo de confrontos, o alto isolamento também, a maioria evitando circular aí nos horários, até mesmo a gente vê várias donas de casas às vezes precisando entrar cedinho e falar assim, ai meu Deus, tenho até medo de ir pro ponto do meu bairro onde eu moro, porque é muito perigoso. Medo da represália, como eu falei aqui há pouco, mais de 80% dos moradores tem medo até de fazer denúncias de crimes ou até mesmo apontar, ó, aquele outro ali, ó. Só que a pessoa não, ela acaba não fazendo isso. Ela não faz por medo mesmo, né? Bom, agora pra saber da percepção desse ouvinte que tá ouvindo agora o programa, que já entrou no grupo, no quesito segurança no seu bairro aí, como que é, né? Eu sei que eu moro numa região onde eu sei que tem uns mano lá, uns esquema, tem uns bares, tem uns...
1: Fumaça!
0: A gente sabe que tem uns esquema. Só que também eu não tenho contato com o vizinho, mal tenho do prédio. Dou aquele bom dia no elevador, se não responder, tô fazendo que nem o Galinha agora. Bom dia!
2: É, eu falei bom dia, viu?
0: É, agora, na rua, mas tem uns boca de sacola no prédio lá, que aí eles falam, ó, aquele bar da frente, o outro bar do lado ali, o outro acolá, é tudo no esquema. Esses dias eu fui arrumar uma confusão lá pra entrar no prédio, porque tinha um carro na frente, e o cara falou, irmão,
1: deixa aí, entra depois.
0: Só toma cuidado, só toma cuidado, porque às vezes a gente não sabe esses caras sair. Então é isso, meu. Mas eu me sinto seguro. Apesar de tudo, eu me sinto seguro.
2: Eu me sinto segura também.
0: Tem que ter a segurança.
2: Uhum.
0: É mesmo, Dai?
2: É, me sinto bem segura lá no meu bairro, porque eu tô aí junto com o Márcio. Lá ninguém mexe com ninguém.
0: Isso. Quem é do bairro, o pessoal já sabe.
1: Eu
0: quem
1: sei é porque a Dai se sente segura.
0: O pessoal conhece,
1: é o joelho da exaurinha dobrada, rezando para ela chegar em casa.
2: É o tempo todo.
0: Minha filha, quando chegar em casa, me liga, hein?
2: Minha filha, olha, eu tô orando tanto por tu. Outro dia eu tava na casa da minha avó, eu acho que é todo mundo, né? Aí eu tava cochilando assim, daqui a pouco eu só vi... Isso aqui é ela orando em cima de mim.
0: Eita, lasqueira.
2: E o que minha avó tá falando? Eu bebê lá e ela... Não, minha filha, acordei tu foi... É que eu tava orando em tu, né, minha filha? Oração nunca
1: existe. A senhora não tá me encomendando tua alma.
2: O barulho é o melhor.
0: Você se sente seguro no seu bairro?
1: Me sinto, mas não é a mesma segurança que eu tinha, né? Eu andava na rua de noite, né? Hoje eu ando meio assustadinho.
2: Não, se o Galinha não se sentir seguro naquele bairro dele, filha, não, a gente não sai mais de casa.
0: Não. É, mas você vê que as ruas hoje são todas monitoradas. Quando você vê muito monitoramento, porque talvez já tenha um índice
1: mas
0: aí
1: eu tive... Porque o ano passado, era atrasado, dois ou três assaltos na porta do prédio, de gente chegando tanto para visitar quanto morador.
0: Que agora tem...
1: Não tem isso, não.
2: Além das facções... acho que ali o seu pedaço é até pior, porque o pessoal sabe que ali o pessoal, ó...
1: Eles acham, né? Porque pega um perrapado que nem eu, vai passar
2: agora,
1: o quê?
2: Agora lá no meu bairro, assim, todo mundo já sabe que é tudo pobre mesmo, nem querem o pessoal de lá.
1: Ó... Oh. Não tem ninha. Não tem carro pra
0: roubar. Não tem cara de pobre, oxe.
1: Eles vão fazer o que comigo?
0: Eu tenho medo de pedir a hora pra alguém no meu bairro. Porque o pessoal fala, não tenho nada. Tem nada, irmão. Tem nada. Hoje nada. Calma, irmão. Só quero...
2: Só quero saber aí. A hora. Só a
1: hora. Na esquina da rua onde eu moro, que tem uma padaria ali. Que, sim. Né? O Rossi, José Casas, que era... diretor do Vila Country, morou no meu prédio. Quando ele mudou, teve manifestação dos trombadinha. Eita. Que eles levavam um relógio por semana dele naquela mesma esquina.
2: Gente do céu.
1: Quando os caras batiam no vidro, ele já tomou o relógio.
0: Mas foi o que o Galinha falou, facção?
1: É.
0: Como que é? Os manda-chuva estão onde, Galinha? Os manda-chuva
1: sabem onde tem que mandar esse pessoal todo.
0: Tem tudo que é lugar hoje, gente. Será que o ouvinte ele se sente seguro no bairro onde mora? Na cidade onde tá hoje?
1: A melhor coisa...
0: de cidade, chegou lá e falou, rapaz, que é dominado por...
1: É a política, a política da boa vizinhança. Não se mexe, desde que não mexam com você, não mexe com a vida de ninguém. Né?
0: Se quiser denunciar pra gente alguma coisa aqui, só me dá um nome.
1: Não, e denuncia por 90 sem identificação.
0: Se quiser falar alguma coisa aqui que você vê da sua janela, aquelas mecs que só ficam na frestinha da janela, só vendo o movimento.
1: Essa é a nossa rainha do WhatsApp, né?
0: Fica só manda olhando. No grupo das amigas, meu Deus do céu.
1: Olha, Márcio, eu não queria falar nada, mas sabe aquele bar da direita?
0: Sim.
1: O dono do bar é chefe de boca.
0: É mesmo? Eu já ouvi falar que o do lado também é.
1: Agora, vamos supor que você trabalhasse como traficante, o revendedor, mas a boca não te pagasse. Você ia lá e abriu uma ação trabalhista contra a boca.
0: Será que eu meto o pau nele? Não dá.
1: Mete a boca lá no pau.
0: É uma dívida que eu perdoo.

0: Luiz Henrique e Juliano Seja aí. Já já tem Maiara e Maraísa.
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0: Olha, que horas, galinha? Por povo saber agora, que horas
1: 19
0: são?
1: 19 horas, 36 minutos, 46 segundos, 47, 50. 48.
2: 52.
0: Meu Deus,
1: eu tô um pouco atrasado.
0: Gente, teve uma explosão em São Paulo agora à tarde. Atingiu 35 imóveis, deixou uma pessoa morta e 3 feridos. Isso aconteceu em São Paulo, gente. Teve tubulação de gás, né? Não sei se vocês vão lembrar, anos 90, quando aquele shopping em São Paulo também, na cidade de Osasco.
1: Osasco.
0: Teve um problema de gás. Né?
1: Tubulação de gás,
0: meu. No restaurante, aquilo ali foi um marco pra cidade.
1: A Dona Redonda também explodiu por tubulação de gás.
0: Tubulação, é mesmo.
1: É, em novela, lembra? Que...
2: Ah, é verdade.
0: Gente...
1: acúmulo de gás da Dona Redonda.
0: Exato. São 7h37 agora. Muito bem, os assuntos na mesa aqui, ó. Dai 40 já falou do bloquear na rede social. Ó, rede social a gente inclui tudo, desde o WhatsApp até Twitter, né? Facebook. Mas hoje você tem Instagram e você tem o WhatsApp também. Quando você não quer mais o papo com aquele cara que fez um bem danado pro seu coração.
1: Agora, só tem um lugar que não pode haver bloqueio.
0: Aonde?
1: Porque, aliás, aparecem geralmente 3 artistas lindos.
0: É mesmo?
1: Hoje já está lá. Arroba Rede Nativa Oficial. Já pôr arroba. Rede Nativa Oficial no YouTube. Já tá lá a notícia de hoje.
0: É verdade.
2: É verdade.
1: Entendeu? Inclusive tá no Instagram, que é arroba nativa. Como a Dai é assim com o cara que é social media, só tem ela.
0: Vamos dar o crédito pra ele. Produção, pós-produção, não, não. Pijama.
1: Não foi o pijama.
0: Não?
1: Foi.
0: Ah, Ricardo Rosalém.
1: Rosalém, eles são assim, os dois, ó.
2: Carne e unha. Ah, carapalho, ele te tirou porque ele quis.
1: Só apareceu ele. Ela, entendeu? Nós dois não fazemos parte do programa.
0: Nem na hora do dedinho?
1: Nem na hora do
0: dedinho. Oh, mamãezinha, vamos bloquear você. E aí, Evani, o que ela acha sobre bloquear, Evani, nesses tempos atuais?
3: Bloquear, eu acho que é uma maneira de ter paz. Não é nem infantilidade, nada. Porque é uma forma de não ter a pessoa te enchendo a paciência por ligação, por mensagem, de forma alguma. Então, eu sou a favor do bloqueio, sim.
0: É isso.
1: Mas se você não bloqueia e a pessoa manda uma mensagem, duas mensagens, três mensagens, liga uma vez, liga 10 vezes, liga. Uma hora ela vai cansar, ela vai falar, pô, eu não faço.
2: Até pior, até porque é muito pior você ignorar do que você bloquear, né?
1: Tá vendo?
2: Porque a indiferença ela mata.
0: Você fica aquele azulzinho assim, ó, que viu, aí você fala, nossa, olha, não respondeu. Daí, aí viu.
1: Ou então nem vê. Você entendeu, daí,
2: qual? Entendi.
1: Bloquear pra quê?
0: Você quer ver o pior?
2: Não, mas eu já fiz isso, era mais infantil.
0: Imaturo, né?
2: Mais imatura, mas hoje eu também não perco tempo com isso. Eu não tenho ninguém bloqueado.
1: Tem que deixar, mas a pessoa fala, caramba, meu, viu minha mensagem? Mandei mensagem, eu liguei. Liguei.
2: Eu acho que ignorar é a melhor coisa.
1: Deixou tocar até cair a ligação e não me atendeu. Liguei de novo e não me atendeu.
0: E quando a última mensagem que você deixa é assim, ó. Eu sei que você viu e eu te amo. Aí manda o coraçãozinho assim. Eita, que o outro lado deve ficar. E aí? Não que eu faça isso. Não que eu faça isso.
2: Nossa senhora, mas quanta humilhação, hein? Liga.
0: Mandou,
2: a pessoa não responde.
0: Não responde, você fala assim,
2: quer dizer,
0: que
2: não
0: você
2: atende,
0: viu,
2: aí manda mensagem. Viu. Não responde, ainda vai mandar. Eu sei que você viu e eu
0: sei
2: amo.
0: Que você viu e que você ainda gosta de mim, tipo assim.
1: Então, e aí, na última você responde que como você não gosta de você mesmo.
2: É.
1: Caramba.
2: Eu me amo, mas você tá faltando se amar um pouquinho.
0: Fala, Amaral!
4: Essa questão aí de ser bloqueado aí, não. No Zap Zap, nas redes sociais, eu tinha uma ex-namorada que eu vivia mais bloqueado do que desbloqueado. Ela só me desbloqueava quando era pra botar a baguete no forno. Depois me bloqueava de novo. Só que aí ia esquentar o forno pra outros, né? Botar a baguete.
2: Gente, o que significa isso?
1: Eu não entendi.
0: Acho que a minha queimou. Passou do ponto.
2: Eu não entendi o que ele falou.
1: Você entendeu, Márcio?
0: Eu não sei, Márcio.
2: Ele disse que a dele queimou, então ele entendeu.
0: Já tô aqui, ó. Que queimou aqui, ó.
1: Mas, ó, precisa tomar cuidado. Se queimar, vai ficar cheiro de borracha queimada.
0: Mas você vê que safada. Tudo bem, é aí já. Pode chamar de safada.
1: Você vê que safada. Não é,
0: só desbloqueia.
1: É isso. Por que que ela bloqueia?
0: Ai, meu Deus.
1: Porque foi um bagulho louco, né?
2: Tanto
0: é a pegada
2: que...
0: do macaco louco.
1: Tanto que desbloqueava, levava uma baguete e ele passava na padaria.
0: Pegava quentinha.
1: Pra fazer o sanduíche.
2: Ai, meu Deus, só piora.
0: Quanto mais a gente tenta explicar, pior.
2: É, não tenta explicar, ai, é melhor.
0: Onde você mora? Como tá o movimento do crime organizado aí, né? Pô, gente, quase metade da população.
1: É muita gente.
0: Que tem...
1: E tem muita gente que você nem imagina, hein?
0: Ô, Galinha, a gente pode colocar comércio.
1: Posto de gasolina.
0: Eita lasqueira, nem fala, hein? Posto de gasolina.
1: Onde mais que eu vi que.
0: Clubes, né?
1: Farmácias.
0: Farmácia. Rapaz. Eu trabalhei perto de uma casa de artigos religiosos que os caras usavam só como fachada. Mas o esquema era brabo lá dentro, hein? Patrícia aqui,
1: por
0: ó.
1: Por isso que você tem que ir em lugar que não corra o risco deles serem donos, pode ser frequentador.
0: O quê? Ah, até padaria tem. Oh, o tanto de padaria que saiu.
1: Então,
0: né?
1: Vai na zona.
0: Não tem, não.
5: Aqui onde eu moro, a gente tem um grupo de WhatsApp. Sempre um fica falando pro outro, né? A gente gosta de uma fofoca, né? O grupo da fofoca. Tudo o que acontece no bairro, a gente fica comentando entre a gente, né? Porque se falam da gente, a gente fala mesmo, né? Mas também serve por segurança, né? Caso a gente... Algumas pessoas suspeitas, a gente já manda no grupo. Ó, não vai por ali. Tem uma pessoa estranha de... Não passa pela pracinha, passa em outro lugar. Então, tipo, informação. E além das informações, ainda tem as fofocas.
0: É porque atrai, né? Onde tem, atrai também uma galera que não é muito do seu... E não,
1: como é que é o nome dela?
0: Essa aqui foi a... Foi Patrícia.
1: Patrícia 40, né? Patrícia. A gostar de fofoca, assim, de inferno.
0: Deu pra falar assim, ó. Eita, você viu o filho da fulana lá do 45? Meu Deus, tá andando com os homens agora. Será que rola muita fofoca desses grupos de rua, assim?
2: Claro.
0: Que nada. Oxê, vocês estão loucos, gente. Ó, nós...

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0: Este é Ricardo Rosaleiro, solteiro escondido. Dai 40. Telefone tocou, dai 40. Atende aí, vai. Atende.
1: É. Quem fez isso sem o telefone tocar foi a Mariana Ximenes. Ela tava no aeroporto, no Rio de Janeiro, né? E aí, provavelmente, ela deve ter visto o paparazzi. Quando ela viu, rapidinho, essa mulher pegou o telefone, já colocou na orelha e já começou a conversar e andando rápido. Tô com pressa e tô falando aqui com a galera. Então, assim, não venham falar comigo.
0: Sabe nem disfarçar,
1: né? É, gente. Aí o que acontece? Isso daí, claro que viralizou, né? Porque o povo não perde tempo. E lá no Twitter, que não é mais Twitter, né? O antigo Twitter, que agora é o X, a galera tudo falando. E aí teve um que falou assim: não julgo, nem sou famoso e eu uso essa técnica.
0: Tu não fez isso aí, Dai 40? Você nunca fez?
1: Quem nunca?
2: Poxa, ela faz aqui com a gente.
0: É? Disfarça.
2: Faz ela conta. Faz aqui com qualquer coisa que não interessa pra ela, já finge que tá no celular e deixa nós dois ficar de tontão.
1: É nada.
0: Então,
1: ó,
0: microfone.
1: A Tata Werneck. É verdade, aí eles ficam. Então microfone. Agora a Tata Werneck, ela é amiga mesmo, viu? Porque ela, ao ver essa cena da Mariana, ela começou a dar risada, né? Com aquele jeito Tata Werneck de ser todo engraçado. E ela falou: gente, pelo amor de Deus, eu amo a Mari, ela é a mais legal do mundo, ela devia estar atrasada, tenho certeza. E agora elas vão fazer uma novela juntas, né? Que é Quem Ama Cuida. Então elas estão assim, ó, chuntinhas. É claro que ela ia defender a amiga.
0: Não, imagina,
1: né?
0: Às vezes no aeroporto, tem gente que mesmo que tá na correria mesmo. Até esses artistas, eles fazem ponte aérea, que daí a gente pega condução, às vezes, no dia a dia.
1: É. O que acontece?
0: É que na hora,
1: ali,
0: gente...
1: Ali na foto, na foto do paparazzi, dá pra ver que tá com fundo de tela.
0: A tela
1: Porque
0: bloqueada.
1: É diferente quando a gente tá numa ligação.
0: E aparece a tela pretinha. Isso. Com o teclado, né?
1: A dela tava com fundo de tela coloridinho, dava pra ver. Ela só clicou o
0: dedo. Aí não dá pra defender, não,
1: Pia. E, gente, esses paparazzi, eles são de outro mundo, né? Eles dão um zoom, que você viu, pegou o telefone.

0: certinho, e deu pra ver que ela não tava numa ligação.
1: Esses paparazzi, eles devem ser milionários, porque eles não fazem nada na vida, eles só ficam...
2: Ganham dinheiro assim.
1: Ganham dinheiro com isso.
0: É, porque depois eles postam nas redes sociais, viralizam os vídeos, e aí começa a ganhar dinheiro. E exatamente, vendem informações.
1: Eles vendem informações. Aí, ó, tem um...
0: Gente, Márcio Cruz, não pensamos nisso.
2: Mas tem um pessoal que ganha dinheiro vendendo fofoca.
1: É isso mesmo. Não, e não só fofoca, né, Galinha? Eu não sei, hoje, os jornalistas, pra vocês terem ideia, eles têm contato de pessoas de vários bairros, assim, pro pessoal mandar até coisas que estão acontecendo.
0: O Boca de Sacola, vamos pra um aeroporto de manhã.
1: Eu acho que a gente tem que abrir um Instagram de fofoca, só de fofoca.
0: Então, de fofoca, mas a gente vai até um aeroporto. Isso. E fica ali esperando.
1: Um dia vai tu, outro dia vai eu, é isso.
0: Isso. Vamos colocar o Galinha pra trabalhar também.
2: Não esqueço de me deixar fora dessa.
0: Não, Galinha. Você tem que ajudar a gente na fofoca.
1: Vamos ganhar um dinheiro aí. Esqueço
0: de me deixar. Se a gente começar a ganhar muito dinheiro.
2: Vocês me emprestam.
1: Gente, quem nunca? Se minha mãe já disfarçou no telefone... Poxa, por que que ela...
0: Eu já fiz isso também. Mas aquele dia que você tá... muito mal arrumada, mas é muito mal arrumada, e que você fala, eu vou ali só comprar um pãozinho, mas você não espera que você vai ver ninguém.
1: Aí o cara
0: quando
1: mandou
0: você
1: assim, Galinha.
0: Olha, tem alguém que você conhece.
1: Dá 40 você?
0: Ai, onde?
1: Entrando no lotação, nem olha pra trás.
0: Não. Mas é, gente, aí você pega, Deus. Coloca o telefone na orelha, sai andando rapidinho pra... não precisar conversar.
1: Galinha, às vezes ele fica falando no celular no aplicativo só pra não falar com o motorista, às vezes. Né?
2: Motorista quer dizer?
1: Do aplicativo.
2: Não, sim, eu fico quietinho, não quero. Não fica enchendo o saco dele, que nem um amigo meu que fala
0: senhora,
2: o tempo inteiro.
0: Esse aqui, Galinha, o dia que a gente tava junto, eu
1: queimar.
0: Não sei como o motorista de aplicativo não abriu a porta e falou: desce.
2: Você não sabe. Você nunca entrou em ônibus que tá escrito assim, não converse com o motorista.
0: Boa.
1: No aplicativo não tem. Ele ainda fala, quer balinha? Agora não tô falando mais que não tem mais balinha.
0: Cara, ele queria saber até porque o poste tava do outro lado da rua. Tudo ele perguntava pro cara. Eu falei, nossa, e tá caçando assunto, gente.
1: O cara falando de assalto. Não, assalto quebra a vida e a Dai 40 com o celular aqui. Falei, vai, é melhor conversar com o cara, meu. Tá tudo errado, né? Gente, tá tudo errado aí do aplicativo. 9198
0: 6545. Hoje eu mandei um pra vocês. O cara tava sendo assaltado. Ia ser assaltado, só que ele tava num carro blindado. A mulher se desespera porque o cara aponta a arma. E ele fala, calma.
2: É blindado.
0: É blindado. Ela, ah, é? Baixou o vidro e falou, é blindado.

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12: Márcio Castelo Branco ainda muito ruim na chegada a São Paulo com ocorrência no Cebolão, trânsito lento do 23 ao 13. Avenida dos Autonomistas especialmente ruim hoje no sentido de Osasco, valendo sentido São Paulo. Ainda usa duas fraldas? Com pena não precisa. Dupla camada de absorção, mais proteção e menos troca. Tena, beijo, ótima noite.
13: Valeu, Débora, até amanhã.
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0: Ô, Dai 40, se você tem umas dívidazinhas aí, uns probleminhas e tal...
1: Ah, todo mundo tem,
0: assim,
1: né?
0: A gente tem.
1: Quem não
0: um
1: tem?
0: Vocês viram que a casa do Didi, Renata Aragão, tá com a dívida de IPTU? Acho que dá mais de 500 mil de dívida.
1: Eita, gente.
0: E aí ele tá vendendo por 18 milhões. Mas se não paga, às vezes, tudo bem. Às vezes é uma casa que o cara até esquece. De tanto imóvel que o cara tem. Mas o cara tem uma casa de 18 milhões e aí precisa vender...
2: Pra pagar IPTU.
0: Pra pagar o IPTU,
1: que feiura, né?
2: Tem macuco nesse embornar. Pode ter certeza que tem macuco nesse embornar.
0: Gente, 18 milhões. Uma casa que não usa, uma mansão. Nossa, mansão. Eu tava vendo as fotos aqui, pelo amor de Cristo. Rapaz do céu. É um negócio bonito. É campo de futebol. Tu acha que o Renato, o Didi vai lá? Vai, Didi! Chuta no gol, Didi!
1: Aí é o Zacarias.
0: No caso, deixa eu fazer um almoço. Cacildes! Pra quê, né, gente? E não é o primeiro caso, né, galera? Gente famosa, assim, que às vezes perde um imóvel por causa de... É isso aí.
1: Tem aquela casa da Hebe que a gente falou, né? Que tá abandonada até hoje.
2: Mas ela foi vendida, não foi?
1: Foi vendida já?
2: Acho que
0: da Hebe do Clodovil, né? Do Clodovil também.
2: Do Clodovil foi a leilão.
0: Aquela do Clodovil é a coisa mais linda, meu. Nossa, aquilo ali...
1: Mas eu não queria, não. Você queria, galinha?
2: O quê?
1: Casa do Clodovil.
2: Da Hebe, não gostava da Hebe.
1: Nem da Hebe, nem do Clodovil. Rapaz, eu não ia querer, não.
0: Gente,
1: nem de graça.
0: É coisa muito grande, né? Você tá lá, daqui a pouco escuta um vento assim. Dentro da casa.
1: Aí o Clodô. Eu não, eu quero é que ela fale essa pessoa que não goste dele. Quem não gostar de mim, eu quero que essa pessoa faleça. Ou na casa da Hebe. Vem cá, graxinha.
0: Graxinha.
1: Você é doido, galinha, na madrugada.
0: Graxinha.
1: Ô, minha graxinha.
2: Galinha. Seria graxinha mesmo, porque eu já ia estar engraxado, né?
0: Você já tá todo engraxado já por trás, né? Ai, meu Deus. Ô, a Rosana quer falar da Mariana Ximenes. Será que a Rosana é daquelas que já... disfarçou também que atendia celular, mas não tinha ninguém do outro lado?
2: Será? Vamos lá. O pessoal precisa falar mais pra nós, viu, Marcelo?
0: Tem que falar mais aí.
2: 9-1-9-8-4-4-1-6-5-4-5, que o pessoal, acho que tá escondendo de nós.
0: É, tá com preguiça de mandar áudio? Tá. Oxi.
2: Só chegou 120 até
0: mande
2: agora.
0: Mande áudio. Vai, Rosana.
3: É, isso daí ficou meio chato, né? Porque em vez dela pegar e conversar, porque ela trabalha com o público, né? Foi o público que colocou ela nesse lugar, né? De famoso. E aí ela pega e não quer dar atenção. Ela poderia, de uma forma muito educada, ao invés de fingir que estava ligando, falar que estava ocupada, que ia pegar o avião, né? Que já estava com o horário marcado. Só dar um oi bem rapidinho, né? Não precisava fingir que estava ligando no telefone e fazer um negócio desse, né? Principalmente com o público que sempre fica esperando a palavra do artista, né? O pessoal que é fã, né? Falta de respeito.
0: Que é que além do artista tem um...
2: Não, mas também não custa portanto... tirar uma fotinha, 5 minutos que vai...
0: Vários
2: vai
0: param,
2: ali,
0: né?
2: Vai
0: vários param.
1: É só uma paradinha rápida.
2: É pior que ela, antes de ser famosa, tenho certeza que ficava andando pro aeroporto pra ver se alguém reconhecia pra tirar uma foto.
0: E ninguém tirava.
2: Entendeu?
1: Ah, é isso eu que mesma, merda. Galinha, tava pensando outro dia que a gente pode, qualquer hora, é chegar assim, eu, você e o Márcio, aí vocês chegam assim...
0: Eu, você e sua segurança.
1: Como se fossem seguranças. Aí eu venho toda assim, ó, com óculos escuro, abaixando a cabeça. Se vocês vêm, a gente pode chamar mais umas duas pessoas que é pra fazer
0: isso,
1: volume.
0: Pra acompanhar, né?
1: Você vai ver se a gente não para tudo.
0: E um monte de flecha, assim, ó.
2: É.
0: Flecha
1: do pessoal. E aí vai
2: já
1: fazendo assim com a
2: foto.
1: Mão, isso, e vocês fazendo aquela cara de calma, gente, sem alvoroço.
0: Afastando o povo, assim, no shopping.
2: Olha quem chega perto, mas calma, calma, gente. Cobrador um por vez, cobrador um por vez.
0: Já pensou? Ó, tem aqui sobre crime organizado. Você mora? Onde você mora aí, hein? Tem gente aí dos...
2: Eu acho que o pessoal não tá querendo mandar áudio pelo medo do crime organizado. Pode mandar que ninguém vai saber o nome.
0: Precisa falar o nome também, né? Às vezes você pode falar, ó, aqui é um anônimo, tá? Vamos lá. Vamos ouvir o Altamir. Fala, Altamir.
4: Tema maravilhoso. Sou de Carapicuíba e aqui tá só pela misericórdia de Deus. Pesquisem. Entra nas páginas aí de Carapicuíba que vocês vão ver todo santo dia roubando celular, roubando estudante em ponto de ônibus, roubando aliança nos bairros. Carapicuíba tá uma vergonha. E se reclamar nas redes sociais de políticos, sabe o que eles fazem de Carapicuíba? Bloqueia você. Eita! Carapicuíba, não dá pra andar a pé nessa cidade. Uma vergonha, roubo de celular, roubo de aliança, todo santo dia.
0: Carapicuíba é Grande São Paulo. É em São Paulo, é uma cidade da Grande São Paulo.
2: Você tá vendo como...
0: Gente...
2: Além... Não adianta bloquear nas redes sociais que o pessoal fala pra nós aqui, viu?
0: É isso aí. Fica feio, hein?
2: Fica feio, hein, vereador? O PC foi eleito com o voto do povo daí, hein?
1: Pois é.
0: E o Altamir falou um negócio, esses dias saiu uma pesquisa aí que acho que são 11 alianças por hora que o pessoal rouba. São 11? 10, não. 11...
2: Você quer ver uma coisa?
0: Meu Deus do céu!
2: Você quer ver uma coisa que é inacreditável? É aquele pessoal que fica com aquelas placas na rua, porque se rouba uma aliança em algum lugar, lá vai, né? Compra-se ouro velho. Não existe ouro velho. O ouro não tem, não é, não tem? Daqui aquelas placas que põe dos dois lados, coitado. Compra-se ouro velho. Não existe ouro velho.
0: Olha só os malandros, velho do céu. E aí, o que eles fazem?
2: Derrete.
0: Chega
2: o ouro.
0: Chega lá, pessoal, com ouro, entre as, velho. Derrete. Vai lá, derrete.
2: Lógico, faz barra
1: coloca,
2: de ouro.
1: Coloca o velho pra dizer, pra cobrar... Coloca pra dar pouquinho de dinheiro, né? Fosse... Pra desvalorizar, é.
0: Isso. Qualquer hora eu vou parar e falar, ó, o velho tá aqui, só não tem ouro. E agora, o que você quer? Ó, Cida vai falar do bloqueio, hein, gente? Bloquear a gente em redes sociais, hein? É a nova moda hoje. Pra punir. Eu vou punir aquela pessoa, vou bloquear ela na rede social. Tome!
5: Eu não sou contra e nem sou a favor. O que eu acho é que quando eu não tô afim de falar com a pessoa, não tô afim de render o papo, de render a amizade, eu apenas não vejo as mensagens que me manda. E quando a pessoa insiste em perguntar, porque eu não vi, eu falo, ah, caiu muita mensagem no meu celular e acabou que eu não vi. Eu invento qualquer desculpa, mas não chega a bloquear, não. Fico só evitando, só.
2: Tá certinho. É quando bloqueio, aí do outro lado fica mais pé da vida. Aí.
1: Claro que fica.
0: Não te mando mais mensagem também. Pronto. Não vou bloquear, mas também não respondo mais. Assim, de uma forma ou outra, a pessoa
1: tem
0: vai...
1: coisa que não adianta bloquear, né, Galinha? Por exemplo, o Galinha mesmo fala uma frase que eu também vou falar.
2: Diga.
1: Quem me conhece não me esquece. Não adianta bloquear. Que adianta?
2: Carapalha, não vem me copiando, não. Quem me vê jamais me esquece, não vem, não. Eu sou que nem aquele, não tem aquele quadrinho.
0: Tem um quadrinho.
2: E aí você fixa a vista, você isso. Vê. Eu sou aquele lá, quem me vê jamais me esquece.
1: É, pode, né? Bloquear, mas não vai bloquear do coração.
0: Isso aqui, ó, profundo, hein?
1: Gostou, né?
2: Acho que hoje ela tá inspirada.

0: Edson e Hudson. Mil razões pra chorar. Ó, tem vários assuntos por aqui, vem debater com a gente que dá tempo ainda, hein? 8h24 agora.
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1: Hora dela. É a última.
2: Eu fiz inalação hoje, hein?
1: Ah, então vai lá, no capricho.
3: Então vai, arrasa.
2: É a última
1: Segura mais um pouquinho, segura mais, mais.
3: Que bonito, gente.
2: Nada do programa.
1: Aê, rapaz. Temos aí, daí 40.
3: Não sei se vocês viram, mas Vin Diesel anunciou hoje que vai ter a sequência de filmes Velozes e Furiosos.
2: Ah, vá.
3: Só que agora vai virar série na TV.
1: Ai, que legal.
3: E em plataformas de streamings.
1: É.
3: Bem legal, né? Aí ele falou que os fãs queriam que expandisse, e isso já faz há décadas, né? E ele fala que agora chegou o momento certo de entrar na TV como eles sempre quiseram.
1: É, o diesel não tá tão com um preço atrativo assim pra fazer filme.
2: Márcio!
3: Não, meu, você não...
2: Márcio!
3: É. Por que você não fica quietinho?
2: Márcio!
3: Ouvindo a notícia.
1: É.
2: Tudo bem, Márcio?
1: Sim. Ah, mas eu vou falar, Velozes e Furiosos, ele acabou quando o menino lá faleceu.
2: Meu, o filme fez um, o dois, o três já
1: tá no dez.
2: Já esqueceu.
1: É que hoje eu li também que A Casa de Papel, pode...
3: Ah, meu, eu Deus, vi também isso aí.
1: Ave Maria, não, A Casa de Papel, parei no... Ia começar o segundo.
3: Ah, eu não lembro de ter assistido.
1: Parei lá no primeiro. É. Então agora é o diesel que vai disparar agora com Velozes e Furiosos.
3: Você
1: bora lá.
3: Eu não sei como ele não fala, eu prefiro Velozes. Deixa os Furiosos pra lá.
1: Pode ser. Ai, meu Deus do céu.
3: Ai, eu queria que nosso ouvinte pudesse ver a cara do Galinha.
1: Vamos falar de alergias? Porque a
2: eu
1: Bárbara...
2: sinto alergia nessas merdas que você fala.
3: É isso. Para que a minha rinite já tá atacando.
2: Saiu aqui.
1: Ih, olha, tá vendo? Tá com rinite.
3: Ah, eu tenho. Nariz incha. Tem hora que o nariz até incha, Galinha.
1: Aí você ficou aquela dor. Nossa,
2: é, o Leozinho pegou rinite também, porque ele também incha.
1: Ó, a Bárbara aqui, ó. Fala, Bárbara.
4: Eu acredito, sim, que esse mundo moderno esteja deixando a gente mais alérgico, com menos imunidade. Eu acredito nisso, sim, porque eu tenho uma filha de 13 anos e ela vive doente. Ela não toma um sol direito, ela não sai de dentro do quarto, é só celular, é tecnologia. Então não tem aquele ar puro, pôr o pé na terra, na lama, que nem eu amo muito pescar, chamo ela pra ir, pra ficar no meio do mato, pra criar um anticorpos, mas não tem jeito, ela não vai. Então eu acho que esse mundo andou afetando muito as alergias demais. Inclusive eu mesma sou alérgica, tenho rinite alérgica, tenho sinusite, mas eu acredito sim nessa tese que esse mundo ajudou bastante, porque antigamente as crianças brincavam, era amarelinha, tomava sol, pulava corda, então era outra vida, né? Outro mundo.
1: É isso aí.
2: Esse fato de ficar dentro do quarto tem o maior agravante deles, que é a falta de vitamina D, né? Você precisa de sol.
1: Isso.
2: Você precisa de sol.
1: Aí o pessoal fala assim, não, mas eu preciso de vitamina. E tá no sol. E aí começa
2: aí
1: a tomar.
2: Eu tomo uma vitamina, não sei, vai na farmácia e fala, que vitamina tem? Sabe por que tem aqueles farmacêuticos que o pessoal acha que ele sabe mais que médico, né?
3: Farmacêutico excesso, da gente, família.
2: Então tem mas aí, fala, não, que vitamina eu tomo? Deixa eu ver. Tá precisando de vitamina.
3: Mas olha,
2: C.
3: Eu consigo até provar que isso muitas vezes acontece. Levei Leozinho no hospital, conforme você sabe. Não, ele tava com dor na garganta, então rinite, tudo atacado, tosse, febre alta. E aí, a médica passou vários medicamentos. Só que, pra garganta, ela passou um que é bem fraquinho lá e tal. Enfim, não tinha nem passado nada. Eu que vi, falei, mas cadê o remédio da garganta? Ah, então vamos passar esse aqui. E o menino só piorando. Aí ligamos no seu farmacêutico, no nosso farmacêutico, que é desde quando eu sou pequena. Ele passou um remédio pra ele, que são 5 comprimidos, antibiótico. Ele tá no segundo, ó. Acabei de falar com ele, disse que tá muito melhor.
2: É, porque então, às vezes assim, os médicos evitam de dar antibiótico.
1: É...
3: Mas tem que resolver o problema,
1: casa,
3: né?
1: Casa a casa.
3: E ele é muito bom, às vezes é sério. Às vezes vai no médico, não resolve, aí vai lá no... Seu Carmelo, ele resolve tudo.
1: Olha, eu acho que esse menino...
2: ele já mediu o zinco do menino.
1: Cara muito sozinho. Luiz, aqui, ó, mesmo assunto.
0: Eu acho que a imunidade vai muito pela alimentação, né?
1: Também.
0: Eu sou nordestino, eu moro em São Paulo há 12 anos. Eu acho que eu tive gripe umas 3 vezes. Eu sempre costumo comer o que eu comia lá. Cuscuz, batata, coisa forte. As crianças hoje não saem nem de casa pra brincar. É tudo preso dentro de casa num videogame. Uma coisa que eu nunca vi aqui em São Paulo foi uma criança com o braço quebrado. Não tem. Eles não brincam.
3: É, não é tem verdade. Nem joelho ralado.
2: É verdade. Braço e quebrado é difícil. Eu quebrei o braço quando meu tio me jogava pra cima e pegava. Ei, mas ele jogou e esqueceu.
1: E o tampão do dedo? Do dedão?
2: Tampão de dedão, gente.
1: Gente, você via assim, só tinha metade do dedo. Mas calma, minha mãe falava assim, calma,
2: o dedo pior, e o pior é quando arrancava o tampão, mas a pele ficava. E a mãe queria arrancar a pele. Não, mãe, deixa a tampa. Aí, mãe.
1: Colocava ali um.
2: Não, passa o iodo aí que é pra desinfetar.
3: Que a gente mais tem a cicatriz. Agora, gente, o pessoal céu. De agora, tudo com as perninhas lisinhas, assim, ó. É, meus filhos mesmo não tem.
1: Aí, ó.
3: Ah, tem o Léo. O Léo, quando ele foi pular no pula-pula que quebrou o braço, ele tem uma cicatriz grande porque deu ruim. Saiu até o osso pra fora. Eu falei, ô menino. Posso falar?
1: Fratura exposta deu.
3: O pai tava junto, desmaiou.
1: Nossa, olha o bananão aí, ó.

0: Matheus. Dói. É, às vezes dói sim, meu amigo. Oxi. 15 para as 9 agora, hora de Brasília. Tem mais uns áudios aqui, gente. Da Mariana Ximenes e também de alergias. Rosângela quer falar das alergias. Por que que hoje, né? Muita gente procura os hospitais e tal. Tô com uma alergia aqui e tal. As doenças psicomáticas, Galinha, será que pode desencadear também? Pode, né?
1: Psicomática pode, né? Pode, sem dúvida alguma.
0: Hoje em dia, como
1: já falamos aqui agora,
0: disso, né? É isso aí.
1: Rosângela. Porque ela ataca em vários locais. Em vários locais. No intestino, no estômago, no coração, pele.
2: Eu acredito que isso ocorre também. Como o Galinha estava falando, às vezes tem que deixar o travesseiro no sol. A roupa de cama sempre deve ter trocada, porque... Que nem eu, na verdade, às vezes eu sou bem assim, magra, né? Então eu não sinto tanto calor. Mas eu fiquei com uma alergia no corpo, devido a eu não sentir mais o meu corpo transpirar, e eu fiquei com uma alergia. Às vezes fala que é como se fosse achitando branco, sei lá, tive que tomar uns remédios. Graças a Deus melhorou. E também as alergias vêm devido ao tempo que tá seco também, né? Porque a temperatura, ela aumenta, agora ela cai. E muitos alunos tá tendo gripe, resfriado, tosse, o hospital tá cheio. Essa é a minha opinião.
0: E aí o que a gente faz, às vezes, não sei o que, não sei o que, fecha que tá com... Ah. Aí que você tem que abrir mesmo, gente,
1: pra nessa, ali, então. Nessa época do ano, deixa uma toalha molhada no quarto, deixa... um balde de água, uma bacia d'água, mas o melhor mesmo é uma toalha de banho, ensopa ela e deixa no quarto, para você ter uma umidificação natural.
0: Melhor, né? Tem uns equipamentos que nem todo mundo pode comprar, às
1: que vezes, chama umidificador.
0: Mas aquele ali eu não gostava muito, não.
1: Mas galera, não precisa, pode deixar uma toalha.
0: Sentir aquela aguinha caindo você.
1: Pode deixar uma toalha que resolve. Quando você acordar pela manhã, principalmente quem tem que trabalhar fora e tal, não arruma a cama logo que você acorda.
0: Isso, é verdade.
1: Né? Deixa a cama desarrumada um pouco, porque você sua realmente à noite, você perde muita água à noite que você nem sabe, pode ser no calor ou no frio, e os ácaros ficam... Verdade. Eles querem ficar, deixa aberto, abre um pouco a janela, deixa o sol entrar... Tem até um hino que fala isso
0: aí. Deixa o sol entrar. Deixa o sol entrar.
1: E faz ventilar. Precisa muito disso aí.
0: Que suadeiro da noite, hein?
1: Ei, suadeiro, hein? Ei, ó. Mas tu é fofoqueiro, tu foi ver.
3: Ah, vem.
1: Suadeiro. Tu foi ver perfil.
0: Suador.
1: E tava, era perfil fechado. Desgraça.
0: Inspirar, mano. Segunda-feira, hoje é o dia. De hoje pra amanhã eu chego a perder 3 quilos de tanto suor. 3 quilos. É suadeira que dá. Vai começar a semana tinindo já. É isso mesmo.
1: Oh, Evelyn, você pode dar um recado pra nós, por favor? É verídico? Será que... Ô, Dai, será que cumprimentamos pelo Dia das Mães?
3: É, será? Maite?
0: Isso é fake news.
3: Ainda mais que ele tá falando desse suador todo aí que ele sentiu.
1: Será?
3: Que
1: fecha tudo. Você sabe por que que dá suador?
0: É que fecha tudo.
1: É sim, não é isso não, gente. Porque quando a pessoa insiste muito, tenta, e a coisa não resolve, vai subir no sistema nervoso.
3: Ah, agora que eu. Isso? Eu, por exemplo, eu que não faço nada.
0: Sou?
3: Quando eu começo a suar, eu já penso logo, será que eu tive febre? Febre
0: pausa.
3: Por dentro.
0: É minha
4: pausa, né? Ativa o grupo nativa.
0: Ai, meu Deus.

0: Luciana Alves Barbosa 0546, finalzinho do Pony. Cantou aqui a música da semana com Fred e Fabrício. R$500, galinha!
1: Mas ainda tem 2.000 voando.
2: É, gente, R$500. Em plena segunda-feira, olha, pra comemorar bastante. Viu?
0: Em pleno dia 11, né?
1: Já tá dinheiro. No meio de tudo, né?
2: O salário já saiu quicando faz tempo.
0: É a pobreza que a gente olha assim. Então, ó, faz o seguinte: ouviu a música da semana aí? Já grava um áudio e manda pra gente aqui no Zap de Promoções. 91984069646.

0: viu? Quando decora, nem pede ajuda.
1: Eita.
0: Não, só canta se você souber, tá?
1: Então, Fred e Fabrício, como os dois cantam, fazem primeira e segunda voz, você nunca sabe quem é que tá fazendo a primeira e a segunda. Que dupla diferenciada, hein? Maravilhosa. Muito bem, vamos nessa.
2: Acabou. Amarelo,
3: galinha, vamos lá, neném.
0: Eita, que é no começo, no meio, no fim. Galinha, reage.
4: Pega o seu cardenal aí, toma,
1: vamos embora. Vamos embora, senão não fica em casa, não.
0: Sabe quem tomou uma vez? A voz da Aurinha tomou o Gardenal do cachorro, achando que era o remédio da pressão.
1: Certo!
4: Gente, só piora.
0: Ai,
1: voz
0: só.
1: Aurinha piora.
0: Ela achou que era o remédio da pressão, coitada.
4: Só piora. Essa família só piora. Até amanhã, Dai.
0: Boa noite, Márcio. Mano. Boa noite, galinha. Boa noite, ouvinte. E até amanhã, se Deus quiser.
1: Do cachorro.
4: Se passar o crachá, tô aqui de volta, né? Tchau, Márcio Cruz. Tchau, tchau Daizinha. Tchau, tchau, povo. Tchau, pova. Fui.
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6: Acabou a amizade. Agora eu vou bloquear você e tudo bem. E não me liga mais não, viu? Pega meu nome errado.
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1: Tchau, gente.
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